0: celulares e de sinais de rádio nas unidades prisionais de todo o país.
1: Para que os bloqueios sejam realizados, os estados e o Distrito Federal precisam aderir de forma voluntária ao programa.
0: Com a adesão, poderão solicitar a aplicação da medida junto à Agência Nacional de Telecomunicações, a Anatel.
2: Foi publicado nesta terça-feira no Diário Oficial da União o decreto que cria o Programa Nacional de Neutralização de Comunicações Ilícitas em Estabelecimentos Penais. Na prática, a medida cria as condições para o bloqueio de celulares utilizados irregularmente em presídios e de sinais de radiocomunicação nos perímetros de segurança penitenciária, para garantir que não haja comunicação ilícita de dentro dos presídios. O decreto estabelece o bloqueio de terminais de comunicação móvel individualizados, identificados pelo Código Internacional de Identificação de Equipamento Móvel, conhecido como IMEI, e também dos sinais de radiocomunicação no perímetro de segurança penitenciária cadastrado, por meio de bloqueadores de sinais de radiocomunicação. Para que esses bloqueios possam ser feitos, é preciso a adesão voluntária de estados e do Distrito Federal, que poderão solicitar a medida para a Agência Nacional de Telecomunicações, a Anatel. Os bloqueadores de sinal serão operados pelas autoridades estaduais e a Anatel será responsável por planejar, coordenar e fiscalizar o uso dos equipamentos. O mesmo decreto cria também o Cadastro Nacional de Perímetros de Segurança Penitenciária. Por meio dele serão fornecidas informações como as coordenadas georreferenciadas do perímetro de segurança, a descrição da unidade e de seu entorno. Assim, será possível preservar o sinal para núcleos habitacionais e equipamentos públicos próximos. Thaisa Vitória para a Voz do Brasil.
1: O agronegócio e a indústria brasileira firmam novos parceiros comerciais.
0: Os Emirados Árabes Unidos são o mais recente destino das exportações do país, com envio de pescados de captura e cultivo.
1: Além disso, o agronegócio brasileiro diversificou parcerias com a venda de frutas e grãos para a Ásia, África e América Latina.
3: Os Emirados Árabes são os mais novos parceiros comerciais do Brasil, que passou a exportar pescado de captura e de cultivo para o país do Oriente Médio. Kuwait, Nicarágua, Síria, Bangladesh, Costa Rica, Malásia e Nigéria são outros parceiros recentes da agroindústria brasileira e importam principalmente mamão, berinjela, maçã e milho em grãos. Atualmente, o Brasil tem 700 parceiros que aprovam as práticas sanitárias internas e compram dos produtores brasileiros. As exportações brasileiras tiveram alta de 10,4% neste ano, segundo o ministro do Desenvolvimento, Indústria, Comércio e Serviços, Márcio Elias. Em relação aos países membros do Acordo Mercosul-União Europeia, o aumento das exportações foi de 30%. Para o ministro, essa expansão de mercado se deve à articulação de diversos setores da economia brasileira e à busca por diversificação.
4: Atuação ou uma política de desenvolvimento para o agro, ela não envolve só a produção agropecuária, envolve muito mais do que isso. Por isso que a missão número um da nova indústria Brasil é justamente a agroindústria e todas as cadeias, ou toda a cadeia produtiva que ela envolve, de máquinas, fertilizantes, tecnificação, serviços, tecnologia. Eu falo, vai da semente à indústria espacial, vai da semente à previsão do tempo, à meteorologia, ao radar, ao sistema de irrigação. Tudo isso envolve a agroindústria. E quando a gente fala...
3: No acumulado de janeiro a setembro de 2026, as vendas externas ultrapassaram 284 bilhões de dólares. Os setores que mais exportam são indústria de transformação, que vende matéria-prima para indústria, indústria extrativista e agropecuária. Reportagem Graziele Bezerra.
0: Encerrou neste domingo a Operação Nossa Senhora Aparecida 2026, que fiscalizou as rodovias federais de todo o país.
1: A Polícia Rodoviária Federal concentrou esforços na rodovia Presidente Dutra, que dá acesso à cidade de Aparecida, em São Paulo, e também na BR-316, que dá acesso a Belém, no Pará.
0: A ação da PRF buscou coibir acidentes no entorno desses municípios, por conta da grande movimentação de pessoas que caminharam pelas estradas em direção ao Santuário Nacional de Aparecida e ao Círio de Nazaré.
1: Foram registrados 926 acidentes, com 68 mortes e mais de 900 feridos. De acordo com a porta-voz da PRF, Natália Guimarães, foram cerca de 45 mil testes de alcoolemia aplicados nas estradas durante o feriado.
5: Em todo o país, a PRF fiscalizou mais de 124 mil pessoas e veículos, o que gerou quase 44 mil testes de alcoolemia e 747 infrações envolvendo embriaguez. Nós também tivemos quase 4 mil ultrapassagens irregulares, o que geram justamente as colisões frontais, acidente que mais gera morte nas rodovias, e também 22 mil infrações por excesso de velocidade.
0: E uma correção, a operação Nossa Senhora Aparecida foi encerrada na segunda-feira, dia do feriado. A PRF apreendeu ainda mais de 2 toneladas de maconha e 34 quilos de cocaína. Ao todo, 356 pessoas foram detidas.
1: O Amazonas registrou 549 focos de incêndios florestais nos últimos 2 dias, mais da metade do total contabilizado em todo o mês de outubro do ano passado.
0: O Ministério da Integração e do Desenvolvimento Regional reconheceu situação de emergência em 36 municípios por conta dos episódios.
1: Uma força-tarefa entre a União, governo estadual e municípios atua no combate aos focos e na assistência às pessoas atingidas.
6: Os ministros do Meio Ambiente e Mudança do Clima, João Paulo Capobianco, e da Integração e do Desenvolvimento Regional, Valdez Góes, sobrevoaram áreas atingidas pelo fogo na região de Altazes, no Amazonas. A comitiva também acompanhou as operações no Centro Integrado de Comando e Controle em Manaus. O ministro do Meio Ambiente e Mudança do Clima, João Paulo Capobianco, anunciou o reforço das ações de combate ao fogo.
7: Nós estamos trabalhando em parceria com o governo do Amazonas e todos os estados da Amazônia, conforme hoje o comandante apresentou para nós, para ampliar a rede de ação do Corpo de Bombeiros.
6: Foram encontrados focos de incêndio em áreas de floresta preservada e de difícil acesso, o que indica a possibilidade de ação humana e intencional. O ministro da Integração e do Desenvolvimento Regional, Valdez Góes, destacou a mobilização conjunta dos governos federal, estadual e municipal. Ressaltou ainda que, além de combater os incêndios, é necessário garantir assistência às pessoas atingidas.
8: Uma coisa é enfrentar em todas as frentes e empregar toda a força que puder, governo federal junto com o estado e municípios, para apagar o fogo. A outra é assistir pessoas que já estão, de alguma forma, precisando de ajuda humanitária, de assistência médica, com resultado do incêndio.
6: Ao todo, o governo federal mobilizou 11 aeronaves e 250 brigadistas. 6 aeronaves já chegaram ao estado e outros 40 brigadistas estão a caminho. Desde o início da temporada, o Ibama extinguiu 236 incêndios no Amazonas e ainda atua no combate a outros 22 focos ativos. Reportagem Pablo Mundim.
0: E diante do aumento das queimadas no Amazonas, o Ministério da Saúde mobilizou a Força Nacional do SUS para reforçar os serviços de saúde na região.
1: A equipe técnica da pasta desembarcou no estado para mapear as principais demandas e garantir atendimento à população, incluindo as comunidades indígenas.
0: Uma das principais preocupações é com o aumento das doenças respiratórias causadas pela exposição à fumaça, principalmente em crianças e idosos.
1: Com o diagnóstico, o Ministério da Saúde vai planejar a disponibilidade de profissionais para atuar na região, além de insumos e transporte de pacientes que precisam de atendimento prioritário.
0: Pela primeira vez no país, produtos artesanais de higiene pessoal e cosméticos têm regras específicas para a produção e comercialização.
1: As novas diretrizes foram aprovadas pela Agência Nacional de Vigilância Sanitária, Anvisa, e publicadas no Diário Oficial da União.
0: Agora, esses produtos contam com normas específicas mais simples, que levam em consideração a realidade dos produtores artesanais.
9: Há cerca de um ano, Juliana Viola fez uma transição de carreira para se dedicar ao que realmente gosta: produzir sabonetes, shampoos, difusores de ar de forma artesanal. Ela conta que tem todo cuidado ao comprar matéria-prima para garantir que seus produtos não provoquem danos à saúde de seus clientes.
10: Todos os óleos essenciais que eu utilizo, toda matéria-prima, elas têm a certificação. Então, e as ervas que eu compro são de ótima procedência, só compro em locais que me certificam da segurança.
9: Quem fabrica de forma artesanal produtos de higiene pessoal, como sabonetes em barra, óleos...
10: Segurança.
9: Quem fabrica de forma artesanal produtos de higiene pessoal, como

0: de Vigilância Sanitária Anvisa, Marcelo Moreira, explica o que muda para esses produtores.
1: Eles deverão controlar adequadamente as matérias-primas que são utilizadas na fabricação desses produtos. Eles devem evitar contaminações, manter os produtos organizados e devem avaliar a qualidade do produto final antes de colocá-lo à venda da população. Produtos, eles deverão informar ao consumidor a composição do produto, a data da fabricação, o prazo de validade, o endereço de produção, contatos do produtor e a identificação clara de que esse produto trata-se de um produto artesanal.
0: As normas se aplicam a quem produz em pequena escala, de forma predominantemente manual, com domínio completo de todas as etapas, como, por exemplo, a escolha dos ingredientes até a embalagem, sem terceirizar nenhuma parte do processo. Sobre a comercialização, a norma prevê que o produtor poderá fazer vendas em loja própria, feiras de artesanato, redes sociais e sites de marketplace próprios. As regras entram em vigor 60 dias após a publicação. Reportagem Cleide Lopes.
2: Falta de conhecimento sobre direitos das pessoas com deficiência pode gerar situações de constrangimento.
3: É o caso daqueles que sofrem do transtorno do espectro autista e outras condições ocultas que não se manifestam por traços corporais, as chamadas deficiências não visíveis.
2: A legislação brasileira estabelece regras para o atendimento prioritário e obriga estabelecimentos a identificarem essas prioridades.
3: Saiba mais na reportagem de Luciano Colares de Holanda.
4: Pessoas com deficiência, autistas, idosos com mais de 60 anos, gestantes, lactantes, pessoas com crianças de colo, pessoas obesas, indivíduos com mobilidade reduzida e doadores de sangue têm prioridade no atendimento garantida por lei. Mas muitos deles ainda passam por constrangimentos em serviços públicos e estabelecimentos comerciais. Camila Matricardi, de Brasília, tem um filho autista de 18 anos. Caio é nível de suporte 1 e, segundo a mãe, os dois enfrentam uma série de dificuldades no dia a dia.
5: Teve uma vez que eu estava no supermercado e a gente estava na fila, eu entrei na fila de atendimento prioritário. E as pessoas da fila começaram a me olhar. E nisso uma mulher que estava já quase para pagar fez um comentário do rapaz do caixa. Realmente, o que é visível, as pessoas já automaticamente se vê que respeitam, tipo, ah não, tudo bem. E o dele teve ali aquele julgamento por um tempo ali. E eu tava assim, que são esses olhares para mim, sabe?
4: Diferente de deficiências com marcadores visíveis, o transtorno do espectro autista e outras condições ocultas não se manifestam por traços corporais. Por isso, a comprovação pode ser feita apresentando documentos oficiais, como a carteira de identificação da pessoa com transtorno do espectro autista, como explica Edilson Barbosa, advogado e presidente do movimento Orgulho Autista Brasil.
6: Ela é uma carteirinha que tem que ser emitida no seu município para gratuitamente para pessoas autistas. Então a gente pede, se no seu município não está emitindo, cobre e faça a sua CIPTEA, porque com ela aí você garante aí o seu direito de atendimento prioritário. Não basta só falar que é autista, às vezes você tem que mostrar, e para mostrar, em vez de andar com laudo, aquele papel que o médico emite, você mostra sua carteirinha.
4: Estabelecimentos privados e órgãos públicos devem adequar placas e painéis de sinalização para incluir todos os grupos contemplados pela lei. Em caso de descumprimento da prioridade, a denúncia pode ser feita ao PROCON do município, do estado ou do Distrito Federal, se forem estabelecimentos comerciais. Já para descumprimentos em qualquer instituição, pública ou privada, é possível acionar o Disque Direitos Humanos, Disque 100. Reportagem Luciana Colares de Holanda.

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1: Oi, meu nome é Antônia Barbosa e a minha dúvida é: o que eu devo fazer nos últimos 30 dias antes do Enem?
2: Tá faltando pouco, né? Dia 8 de novembro já é o primeiro dia das provas. O professor de História, Fábio dos Santos Reis, disse que nesse momento, na reta final, é hora de fazer revisão do conteúdo.
3: Agora o importante é fazer revisão de exercícios ou mesmo das antigas provas para que o candidato ele possa ter uma dimensão melhor daquilo que é cobrado no Enem. Chegou ali 4 semanas antes da prova, é exercício. Ou exercícios inspirados nas provas do Enem ou diretamente a resolução de provas anteriores mesmo. Então, muitos dos alunos, inclusive, fazem muito simulados, aqueles que às vezes têm um pouco mais de possibilidade, às vezes conseguem imprimir esses simulados para irem fazendo em casa, é aplicação prática, é realmente aquela ideia de aplicando os conhecimentos mesmo.
2: É isso aí. Se prepare e acompanhe as nossas dicas toda terça-feira aqui na Voz do Brasil e também na radiogov.ebc.com.br.
4: A educação digital e midiática foi instituída ano passado como elemento curricular obrigatório prevista na Base Nacional Comum Curricular.
5: A ideia é acompanhar a evolução tecnológica e promover o uso de dispositivos digitais nos espaços escolares, com incentivo a práticas éticas e igualitárias.
4: Para guiar essas diretrizes, o Ministério da Educação criou 2 estruturas para fortalecer ações na rede pública de ensino sobre conectividade, educação digital e midiática. E inteligência artificial.
6: O Ministério da Educação instituiu 2 estruturas para fortalecer a implementação das políticas de educação digital e midiática, inovação e conectividade nas redes públicas de ensino. O Comitê Nacional de Educação Digital e Midiática, Inovação e Conectividade e a Rede Nacional de Articuladores. A iniciativa busca aproximar o MEC das secretarias estaduais e municipais de educação e fortalecer a cooperação entre os diferentes níveis de governo. O Comitê Nacional de Educação Digital e Midiática, Inovação e Conectividade tem caráter consultivo. Entre as suas atribuições estão acompanhar e apoiar ações de conectividade, infraestrutura tecnológica, educação digital e midiática, além de inovação pedagógica. Já a Rede Nacional de Articuladores vai fortalecer e articular ações estratégicas de apoio à implementação curricular. Suas atribuições incluem a implementação de ações de monitoramento, formação continuada, produção de materiais orientativos e, principalmente, um espaço estruturado para trocas de experiências. A rede vai contar com articuladores nacionais, territoriais, estaduais e das capitais. Para mais informações, acesse o portal gov.br/mec. Locução Thalita Albuquerque, reportagem Flávia Fernanda.
5: O Instituto Nacional de Estudos e Pesquisas Educacionais Anísio Teixeira, o INEP, liberou para consulta o cartão de confirmação para quem teve o pedido aprovado para a reaplicação da prova nacional docente.
4: O documento já está disponível no sistema PND, dentro da página do participante. É pelo cartão que o candidato confere as informações mais importantes, como o local e o horário do exame.
5: A reaplicação da prova acontece no próximo domingo, dia 18 de outubro.
4: Para mais informações, acesse pnd.inep.gov.br, repetindo pnd.inep.gov.br.
5: E essas foram as notícias do governo federal.
4: Uma realização da Secretaria de Comunicação Social da Presidência da República.
5: Com produção da empresa Brasil de Comunicação.
4: Fique agora com as notícias do Poder Judiciário e do Congresso Nacional. Boa noite.
5: Boa noite e até amanhã.
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7: Você vai ouvir agora notícias do Poder Judiciário. Evento do Supremo Tribunal Federal promove debate sobre constitucionalidade digital.
8: Justiça do Trabalho em Alagoas condena empresa de telemarketing por restrições ao uso do banheiro e assédio moral.
7: Superior Tribunal de Justiça mantém indenização à comunidade indígena do Rio de Janeiro por reportagem que a associou ao tráfico de drogas.
8: Boa noite, eu sou Marcela Luiza.
7: E eu sou Walter Lima.
8: O presidente do Supremo Tribunal Federal, ministro Edson Fachin, recebeu nesta terça-feira, em audiência solicitada pela Polícia Federal, o diretor-geral da instituição, Andrei Rodrigues. Entre os temas tratados estão as investigações relacionadas ao Banco Master, ameaças dirigidas a ministros do STF e o andamento dos inquéritos relacionados ao INSS e ao Banco Master.
7: O presidente do Supremo pediu celeridade da Polícia Federal para o fim do inquérito 4781, tendo a Polícia Federal adiantado que vai analisar as eventuais diligências pendentes.
8: Ocorreu na manhã de hoje, no Supremo Tribunal Federal, a quarta edição do programa Diálogos Institucionais.
7: O projeto debate os limites da constitucionalidade. Marcelo Della Libera.
9: O tema do encontro foi constitucionalismo digital e os impactos das novas tecnologias na vida das pessoas, como destacou o professor universitário e integrante do Centro de Estudos Constitucionais, o STF, Ingo Sarlet.
10: É que a Constituição passou a ser também um instrumento que deve estabelecer um marco sobre justamente essas questões que envolvem a transformação digital, os desafios que ela representa, inclusive em termos de risco e até mesmo violações sistemáticas de direitos, como acontece com a desinformação, especialmente no processo eleitoral.
9: O diretor do Centro de Estudos Constitucionais do Supremo, Fernando Facuri Scaff, destacou que o diálogo constitucional entre os poderes é importante para que todos falem a mesma língua.
11: A importância desses encontros envolve uma participação do Congresso Nacional nas duas casas e também do sistema de justiça, porque muitas questões destas estão pendentes de regulação, por um lado, que são fatos extremamente novos, tudo que se refere ao mundo digital, à regulação dessas matérias, e por outro lado, uma parte delas já está judicializada.
8: Superior Tribunal de Justiça mantém condenação da editora Globo a indenizar por danos morais a comunidade Guarani de Bracuí, em Angra dos Reis, no Rio de Janeiro.
7: Em reportagem, os indígenas foram associados ao tráfico de drogas. Fátima Uchoa.
12: Na reportagem da editora Globo, também foi afirmado que a comunidade receberia cachaça em troca de maconha. A indenização foi fixada em R$50 mil pela Justiça Federal Fluminense. No STJ, ao manter essa indenização e reconhecer que o Ministério Público é parte legítima para a propor ação em favor da comunidade indígena Guarani de Bracuí por danos causados pela publicação jornalística, o relator ministro Ricardo Vilas Boas Cueva apontou que a liberdade de expressão e de imprensa devem ser conciliadas com o direito de proteção à honra e à dignidade, o que não ocorreu nesse caso.
8: Justiça do Trabalho em Alagoas condena a empresa de telemarketing por restrições ao uso do banheiro e assédio moral.
7: Trabalhadora vai receber R$15 mil de indenização. Simone Moura.
13: A justiça entendeu que a política de pausas da Alma Viva Experience S.A. em Maceió prejudicava especialmente as mulheres por desconsiderar necessidades como a do período menstrual, da gestação e do pós-parto. Depoimentos mostraram que as pausas eram limitadas a 5 minutos e podiam prejudicar as metas dos funcionários. A nona vara do trabalho também reconheceu assédio moral e rescisão indireta do contrato. Cabe recurso.
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8: Uma boa noite.
7: E até amanhã.
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1: Eu sou Paula Groba.
2: E eu sou Humberto Pinheiro.
1: E estes são os destaques de hoje do Jornal do Senado, que começa agora.
2: PEC da Segurança Pública pode ter votação concluída em comissão na quarta-feira.
1: Projeto prevê aquecedores solares obrigatórios em habitações do programa Minha Casa Minha Vida.
2: Comissão pode votar alívio na contribuição previdenciária dos militares.
1: Boa noite.
2: Boa noite.
1: Mais recursos, maior integração entre as forças policiais e regras mais rigorosas para combater facções criminosas, milícias e outras organizações. Esses são alguns dos principais pontos da PEC da Segurança Pública, que pode ter votação concluída pela Comissão de Constituição e Justiça na próxima quarta-feira.
2: A proposta busca reforçar o combate ao crime no país. O texto base foi aprovado pela Comissão de Constituição e Justiça do Senado, com mudanças propostas pelo relator, senador Rogério Carvalho, do PT de Sergipe. Repórter Bruno Lourenço.
3: A proposta de emenda à Constituição, já aprovada na Comissão de Constituição e Justiça, institucionaliza o Sistema Único de Segurança Pública e confere à União a competência para estabelecer diretrizes gerais para o setor. A PEC expande ainda atribuições da Polícia Rodoviária Federal ao permitir o policiamento ostensivo de ferrovias e hidrovias federais. Prevê um regime especial mais rigoroso para chefes de organizações criminosas e admite a criação de polícias municipais de natureza civil. A CCJ vota nesta quarta-feira algumas sugestões de alterações no texto base. O senador Carlos Portinho, do PL do Rio de Janeiro, por exemplo, quer incluir as Forças Armadas entre as beneficiárias dos recursos destinados à segurança quando militares atuarem em atividades de proteção e defesa civil, contra delitos transfronteiriços e na garantia da lei e da ordem.
4: A ausência de previsão expressa quanto à destinação de recursos do Fundo Nacional de Segurança Pública para essas operações gera insegurança jurídica e limita a capacidade de resposta do Estado frente às ameaças do alcance nacional. Aqui falamos de soberania.
3: O relator, senador Rogério Carvalho, do PT de Sergipe, no entanto, recomenda a rejeição da emenda.
5: As Forças Armadas têm o seu próprio regramento de financiamento, que é um outro debate que precisa ser feito num outro lugar. E se ele for convocado, deverá ter reforço orçamentário naquilo que é o lugar do financiamento da segurança pública.
3: A PEC assegura para o desenho das ações de segurança pública receitas vinculadas ao Fundo Nacional de Segurança Pública e ao Fundo Penitenciário Nacional, vedados os contingenciamentos.
1: E militares aposentados que recebem até o teto do regime geral podem ficar isentos da contribuição previdenciária.
2: É o que determina um projeto de lei que está pronto para ser votado na Comissão de Assuntos Econômicos. Raíssa Abreu conta mais.
6: Está pronto para votação na Comissão de Assuntos Econômicos o relatório do senador Efraim Filho, do PL da Paraíba, a um projeto de lei que alivia a cobrança previdenciária de militares aposentados e seus pensionistas. Apresentada pelo deputado Cabo Gilberto Silva, também do PL da Paraíba, a proposta determina que a contribuição só vai incidir sobre a parte da remuneração que ultrapassar o teto do regime geral da Previdência. O senador Efraim Filho é favorável ao projeto. Ele destacou que a mudança vai corrigir uma distorção histórica que vem corroendo as remunerações dos militares inativos. O senador explicou que os militares são a única categoria do serviço público que paga contribuição previdenciária sobre o total dos vencimentos, o que prejudica quem ganha menos. Depois de passar pela Comissão de Assuntos Econômicos, a proposta vai ser analisada pela Comissão de Assuntos Sociais.
1: Empresas poderão ajudar os funcionários a comprar medicamentos em troca de descontos no imposto de renda.
2: O projeto que cria o Programa de Medicamentos do Trabalhador está pronto para votação na Comissão de Assuntos Econômicos. Repórter Marcela Cunha.
7: O projeto permite que empresas ajudem a pagar os medicamentos de seus funcionários e dependentes. A proposta do senador Everton, do PDT do Maranhão, cria o Programa de Medicamentos do Trabalhador, que funcionaria de forma semelhante semelhante ao Vale Alimentação. As empresas que aderirem ao programa poderão dividir com os empregados os custos dos remédios e receber incentivos fiscais. O Everton afirma que a iniciativa poderá aliviar o orçamento das famílias.
8: A empresa que aderir ao programa tem desconto no imposto de renda. Isso vai ajudar muito as pessoas que precisam comprar medicamentos que não estão na farmácia popular.
7: O relator na Comissão de Assuntos Econômicos, senador Nelsinho Trade, do PSD de Mato Grosso do Sul, apresentou parecer favorável ao projeto, mas sugeriu mudanças. Entre elas, um limite de R$ 90 mensais por funcionário para o cálculo do incentivo fiscal concedido às empresas. Se aprovado na Comissão de Assuntos Econômicos, o projeto seguirá para a Comissão de Assuntos Sociais, onde poderá receber a decisão final do Senado.
1: O Senado também pode votar uma proposta que estimula o uso de aquecedores solares de água em residências. O texto está sob análise da Comissão de Meio Ambiente.
2: Uma das ideias é tornar o equipamento obrigatório em obras do programa Minha Casa, Minha Vida. Repórter César Mendes.
9: O projeto cria o Programa Nacional de Incentivo ao Uso de Aquecedores Solares de Água, PRONASOL, prevendo que o governo federal defina localidades em que será obrigatória a instalação desses equipamentos pelo programa Minha Casa Minha Vida. O saque do FGTS, uma única vez, para a compra de aquecedores solares destinados à residência própria, também está previsto. O autor, senador astronauta Marcos Pontes, do PL de São Paulo, disse que a adoção das medidas propostas vai contribuir para a economia de energia elétrica e para a redução dos impactos ambientais.
10: Num país como o nosso, localizado com bastante insolação, sem dúvida nenhuma isso aí vai ser um ganho grande também para a construção civil na utilização desses sistemas.
9: Após a análise da Comissão de Meio Ambiente, o projeto seguirá para a Comissão de Infraestrutura.
1: A senadora Damaris Alves, do Republicanos do Distrito Federal, defendeu a investigação de condutas de ministros do Supremo Tribunal Federal pelo Senado. Ela rejeitou a possibilidade de acordos para evitar tensões entre as instituições e citou suspeitas de corrupção, decisões judiciais e medidas de censura.
2: Para Damaris, as condutas dos ministros devem ser apuradas na próxima legislatura.
11: Não serei fiadora de impunidade e vou trabalhar incansavelmente para que a lei valha para todos. Ninguém vem com essa história de diálogo pela governabilidade, de diálogo para não ter tensão entre esta casa e a outra. E o recado é claro, não tem acordo.
1: Já o senador veneziano Vital do Rego, do MDB da Paraíba, destacou as manifestações populares ocorridas em diversos estados do país nos últimos dias. Estudantes e movimentos sociais participaram da mobilização em defesa de pautas como educação e garantia de direitos sociais.
2: Durante os atos, os participantes também pediram o fim da chamada escala 6x1, a proposta que reduz a jornada de trabalho para 40 horas semanais, sem redução salarial, está em discussão no plenário do Senado Federal e pode ser votada em primeiro turno ainda nesta semana. Veneziano Vital do Rego defendeu que a população continue mobilizada.
12: Quero enaltecer a presença às ruas dos milhões de brasileiros que ganharam a Avenida Paulista, que ganharam Copacabana, que estiveram em Pernambuco, em João Pessoa, no Rio Grande do Sul, em Campina Grande, em Santa Catarina, em todas as partes.
1: E senadores concluíram nesta terça-feira a quarta sessão de debates sobre a PEC que acaba com a escala 6x1. A proposta reduz a jornada para 40 horas semanais, com duas folgas e sem redução salarial. Defensor da mudança, o senador Paulo Paim, do PT do Rio Grande do Sul, afirmou que a medida é uma questão de direitos humanos, por garantir mais tempo para o descanso e o convívio familiar.
2: A última sessão de debates está prevista para esta quarta-feira. Em seguida, o plenário poderá votar a PEC em primeiro turno. A liderança do governo já recolhe assinaturas para pedir agilidade na votação em segundo turno. Paim defendeu a aprovação unânime da proposta, que classificou como uma conquista de dignidade para os trabalhadores.
13: Asseguramos que o direito ao tempo não seja uma pauta meramente econômica. É uma causa civilizatória. É uma causa de direitos humanos.
2: Foi edição de Paulo Groba e trabalhos técnicos de Eliseu Caires, o Jornal do Senado fica por aqui. Acompanhe agora as notícias da Câmara dos Deputados. Boa noite.
1: Boa noite e até amanhã.
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15: Parlamentares analisam medidas de apoio às pessoas com deficiência.
16: Um dos projetos implanta delegacias para atendimento especializado.
17: Outra proposta cria qualificação de pessoas com deficiência na cultura.
16: Boa noite. A Câmara aprovou medidas de apoio para a qualificação profissional de pessoas com deficiência no setor cultural. A repórter Paula Bittar acompanhou a votação.
18: A Comissão de Constituição e Justiça da Câmara aprovou um projeto que prevê recursos para a formação e qualificação profissional de pessoas com deficiência no setor cultural. A proposta inclui dispositivo na lei que criou a Política Nacional Aldir Blanc de Fomento à Cultura para prever que entre as ações e projetos culturais que recebem apoio e fomento da União, estados e municípios estejam ações e iniciativas culturais que promovam a formação e a qualificação das pessoas com deficiência para atuação no mercado cultural. O relator, deputado defensor Estélio Denner, do União de Roraima, recomendou a aprovação por entender que o projeto se harmoniza com os inúmeros dispositivos constitucionais que concedem especial proteção às pessoas com deficiência. O projeto, que prevê recursos para a formação e qualificação profissional de pessoas com deficiência no setor cultural, segue agora para a análise do Senado. Da Rádio Câmara, de Brasília, Paula Bittar.
14: Direitos Humanos.
19: Jandira Fegali, do PCdoB do Rio de Janeiro, defende a política de direitos sociais do país. Ela faz um alerta sobre os riscos para o bem-estar da população que podem ser causados por mudanças constitucionais sem fundamento na realidade.
16: Jandira Fegali considera que a proteção das conquistas sociais dos brasileiros deve estar no centro do debate nacional. A parlamentar cita o SUS e a educação pública entre as políticas que precisam ser fortalecidas, independentemente de quem estiver no poder.
14: Segurança Pública.
19: Avança na Câmara a proposta que cria as delegacias especializadas no atendimento às pessoas com deficiência. A repórter Silvia Munhato explica.
20: A Comissão de Defesa dos Direitos das Pessoas com Deficiência da Câmara dos Deputados aprovou o projeto que cria nos estados e no Distrito Federal as delegacias especializadas no atendimento às pessoas com deficiência. Pela proposta, o Poder Executivo deverá regulamentar a instalação gradual das delegacias, de acordo com a demanda de cada região. Por recomendação da relatora na comissão, a deputada doutora Alessandra Haber, do Podemos do Pará, foi aprovada a versão da Comissão de Segurança Pública para o projeto do deputado Juninho do Pneu, do PSDB do Rio de Janeiro. A principal mudança em relação ao texto original foi a previsão de financiamento pelo Fundo Nacional de Segurança Pública. Segundo a relatora, essa alteração dá à proposta maior viabilidade administrativa e financeira. De acordo com o texto aprovado, as delegacias deverão contar com equipes multiprofissionais formadas por delegados, investigadores, escrivães, psicólogos, assistentes sociais, intérpretes da língua brasileira de sinais e profissionais de apoio. A proposta que cria as delegacias especializadas no atendimento às pessoas com deficiência será analisada agora pela Comissão de Constituição e Justiça. Da Rádio Câmara de Brasília, Silvia Munhato.
14: Ciência e Tecnologia.
16: Uma comissão da Câmara aprovou regras para reforçar investigações de crimes cometidos pela internet. Saiba mais com a repórter Maria Neves.
21: A Comissão de Segurança Pública da Câmara aprovou o projeto do deputado Domingos Neto, do PSD do Ceará, que institui medidas voltadas a inibir crimes na internet e aumentar a pena para quem comete esse tipo de delito. Além de criar um tipo penal para organização criminosa digital, a proposta determina que a Justiça suspenda ou bloqueie perfis e contas usados para praticar crimes de forma continuada. privada. Atualmente, a lei prevê a retirada de conteúdos específicos por meio de ordem judicial, mas não trata do bloqueio de contas, perfis ou canais na rede de computadores. A medida define organização criminosa digital como grupo de 3 ou mais pessoas que use a tecnologia para cometer crimes com pena máxima superior a 4 anos ou que atue em mais de um país. Pelo texto aprovado, apresentado pelo relator, deputado capitão Alberto Neto, do PL do Amazonas, a pena para quem integrar, organizar, chefiar ou financiar organização criminosa digital será de 4 a 8 anos de reclusão, além da punição correspondente ao crime praticado. As penas serão aumentadas de 1/3 a 2/3 quando os criminosos utilizarem ferramentas avançadas para dificultar a identificação dos autores. O mesmo acréscimo é previsto para ataques a instituições financeiras, serviços públicos essenciais ou infraestrutura crítica, como os sistemas utilizados pelo mercado financeiro. Ainda de acordo com a proposta, empresas de tecnologia, provedores de internet e instituições financeiras serão obrigadas a colaborar com as autoridades na identificação de suspeitos de cometer crimes virtuais. Outro ponto permite ao Banco Central determinar o bloqueio temporário de contas, valores ou transações financeiras sempre que houver indícios de lavagem de dinheiro, fraudes financeiras ou outros crimes com risco imediato de dissipação dos recursos. O projeto que prevê medidas para coibir crimes virtuais ainda será analisado pela Comissão de Constituição e Justiça e terá de ser votado pelo plenário. Se aprovado, poderá seguir para análise do Senado. Da Rádio Câmara de Brasília, Maria Neves.
0: Economia. Mauro Benevides Filho, do União do Ceará, questiona a proposta de orçamento da União para 2027, estimada em 7,5 trilhões de reais, e alerta para o impacto dos juros da dívida pública que, segundo ele, devem alcançar 1 trilhão e 300 bilhões de reais no ano.
16: O legislador também contesta os valores divulgados sobre as despesas previdenciárias. Mauro Benevides Filho teme que o governo federal descumpra a regra constitucional que determina o limite de tomada de empréstimos, sob o risco de tornar insustentáveis as contas públicas.
0: Luiz Lima, do Novo do Rio de Janeiro, critica a política econômica vigente no país. Ele classifica como preocupante a perda do poder de compra da população e aponta o preço dos alimentos e os baixos salários como sinais das dificuldades enfrentadas pelos brasileiros.
16: Luiz Lima também avalia que o aumento do número de beneficiários de programas sociais reflete a falta de oportunidade de trabalho. Para o parlamentar, é preciso priorizar a geração de empregos, reduzindo a dependência da população em relação aos incentivos assistenciais.
0: Bongás, do PT do Rio Grande do Sul, defende as medidas do governo federal para ajudar os micro e pequenos empreendedores com ampliação do limite de faturamento, renegociação de dívidas bancárias e acesso a mais recursos.
16: De acordo com Bongás, apoiar pequenos negócios amplia investimentos e favorece o crescimento econômico, beneficiando trabalhadores e parcelas mais amplas da população, em conformidade com as políticas públicas de promoção de oportunidades para os brasileiros.
0: Ricardo Maia, do MDB da Bahia, ressalta a necessidade de manter as políticas sociais e econômicas em vigor, priorizando os problemas concretos da população, como o fim da fome, do endividamento e o acesso à saúde, à educação e ao mercado de trabalho.
16: Ricardo Maia também critica o discurso de ódio e a polarização, lamentando que a política tenha sido transformada em disputa entre torcidas, alheia às condições reais de vida da maioria dos brasileiros e à luta por um futuro promissor.
0: Saúde. A Câmara está debatendo a alternância entre medicamentos biológicos e biosimilares. Saiba mais sobre os usos dessas substâncias com a repórter Agui Pontes.
4: A Comissão de Saúde da Câmara dos Deputados aprovou uma proposta que permite a troca entre medicamentos biológicos e biosimilares. Para que a troca seja possível, é necessário haver critérios técnicos observados, acompanhamento clínico e de efeitos colaterais. A principal diferença entre esses medicamentos é a origem. Os biológicos são naturais e os biosimilares são sintéticos. A deputada Silvia Cristina, do PP de Rondônia, relatora da Comissão de Saúde, explica como se deu as discussões sobre o projeto.
3: Antes nós tínhamos um entrave, né, porque os biosimilares eram de complexo ativo, mas passado com o tempo, viu-se que podia ser feita essa dispensação, porque já não teria mais problemas, especialmente com parte da vigilância sanitária. Então nós fizemos um relatório pela aprovação, então essa dispensação ela é possível para garantir, é claro, um desenvolvimento melhor com relação à saúde.
4: Os medicamentos biológicos são produzidos a partir de células ou organismos vivos. Por virem dessa fonte, as moléculas geradas são grandes e complexas, como um anticorpo, por exemplo. Por causa dessas características, os medicamentos biológicos tendem a se degradar mais facilmente, com mudanças pequenas, como a de temperatura, e não permitem cópias idênticas. Por outro lado, os biosimilares são medicamentos desenvolvidos de forma artificial para apresentar semelhança com um medicamento biológico original, trazendo o mesmo efeito e obedecendo a normas técnicas específicas. Quando surgiram, trouxeram junto muitas dúvidas sobre sua segurança e principalmente sobre a proposta que permite a troca entre medicamentos biológicos e biosimilares espera análise na Comissão de Finanças e Tributação. Da Rádio Câmara, de Brasília,

0: Agui Pontes.
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2: Trabalho. Gilvan Alencar, do PSB do Ceará, defende o fim da escala de trabalho 6x1, com a adoção de 2 dias de descanso por semana. O congressista critica parlamentares que, segundo ele, mudaram de posição sobre o tema durante o período eleitoral.
3: E Gilvan Alencar questiona a proposta de negociação direta entre patrões e empregados para definir a jornada de trabalho. O parlamentar considera que a mudança na legislação deve priorizar os direitos dos trabalhadores, independentemente das disputas políticas.
2: Benedita da Silva, do PT do Rio de Janeiro, defende a aprovação do fim da escala de trabalho 6x1, destacando a mobilização nacional em favor de 2 dias de descanso por semana. A deputada avalia que a pressão popular tem levado parlamentares contrários à mudança a rever suas posições.
3: Benedita da Silva considera que a participação dos movimentos sociais é fundamental para ampliar os direitos dos trabalhadores. A parlamentar ressalta a atuação de estudantes e representantes da classe trabalhadora na mobilização pela redução da jornada.
2: Reginaldo Lopes, do PT de Minas Gerais, é favorável ao fim da escala 6x1 e defende as garantias legais para assegurar tempo livre além do expediente. O deputado alega que a mudança pode melhorar a qualidade de vida e a saúde mental dos trabalhadores.
3: Em contrapartida, Reginaldo Lopes rechaça a jornada intermitente de trabalho e as negociações individuais, alegando que trabalhadores e patrões têm poderes desiguais de barganha. Ele conclama os eleitores a acompanhar as votações que ocorrerão no Senado sobre o fim da escala 6x1.
2: Alencar Santana, do PT de São Paulo, defende o fim da escala 6x1, atribuindo o avanço da proposta à mobilização popular e ao apoio do governo federal. Ele lembra ainda o governo anterior e alguns senadores que eram contrários à matéria, alegando prejuízos a empresas e à economia.
3: Na avaliação de Alencar Santana, a aprovação da PEC que acaba com a escala 6x1 vai representar uma conquista dos trabalhadores, especialmente da juventude e das pessoas que dependem do próprio trabalho para garantir o sustento.
4: Votação.
2: A Câmara aprovou um aumento do limite anual para a admissão de bombeiros militares no Distrito Federal. A repórter Paula Bittar acompanhou a votação.
5: A Comissão de Constituição e Justiça da Câmara aprovou uma proposta que aumenta o limite anual para o ingresso de efetivo no Corpo de Bombeiros Militares do Distrito Federal. Segundo o texto, em vez das atuais 377 nomeações por ano, a corporação poderá admitir anualmente até 714 novos integrantes, dos quais 94 oficiais e 620 praças. Segundo a autora do projeto, deputada Érica Cocai, do PT do Distrito Federal, os atuais limites de ingresso não são capazes de fazer frente às demandas da população nos próximos anos.
6: Nós precisamos de mais profissionais no Corpo de Bombeiros aqui do Distrito Federal. São profissionais que não apenas protegem o patrimônio, mas são profissionais que protegem a vida ou as vidas da população. Todas as vezes que nós temos algum tipo de situação emergencial, nós lembramos dos bombeiros e nós chamamos os bombeiros. Então são profissionais que são fundamentais para a nossa cidade.
5: A proposta que aumenta o limite anual para o ingresso de efetivo no Corpo de Bombeiros Militares do DF já pode seguir para o Senado, a menos que haja recurso para votação antes pelo plenário da Câmara. Da Rádio Câmara de Brasília, Paula Bittar.
4: Eleições.
3: Reeleito com mais de 52 mil votos, Bebeto, do PP do Rio de Janeiro, agradece o apoio dos eleitores de mais de 88 municípios do estado e atribui a vitória à fé em Deus. Ao dizer que apresentou mais de 32 projetos, ele reforça estar entre os 10 deputados fluminenses mais atuantes.
2: O congressista destaca sua atuação na defesa de obras de mobilidade urbana na Baixada Fluminense, com a duplicação da rodovia Presidente Dutra e a revitalização da ferrovia em São João de Meriti. Bebeto promete seguir atuando em benefício do Estado.
3: Charles Fernandes, do PSD da Bahia, agradece os quase 90 mil votos recebidos que o conduziram para o seu terceiro mandato na Câmara e reafirma seu compromisso em defender a agricultura familiar, o agronegócio e os municípios baianos na próxima legislatura.
2: Ele destaca investimentos na área de saúde do Estado, incluindo mais de 20 hospitais e 27 policlínicas. Charles Fernandes defende ainda a soberania nacional, a autonomia dos povos e as relações internacionais baseadas na cooperação e nas relações harmoniosas entre nações.
3: O Tony de Paula, do PSD do Rio de Janeiro, critica posicionamentos do Tribunal Superior Eleitoral, alegando haver diferença de tratamento aos candidatos à presidência da República no que diz respeito à retirada de publicações nas redes sociais.
2: O Tony de Paula pede que os ministros não protejam candidatos supostamente ligados às milícias, ao citar contratações de familiares de milicianos em gabinetes parlamentares, influências em hospitais federais e repasses de emendas a entidades ligadas a esses grupos.
3: Paulo Soares, do Podemos de São Paulo, faz um balanço dos seus 4 meses de mandato e destaca a apresentação de 31 propostas e a atuação em 7 relatorias. Entre os resultados, ele cita um projeto já transformado em lei, voltado à prevenção da saúde da mulher.
2: Paulo Soares também agradece os votos recebidos e afirma que vai continuar acompanhando as demandas do interior paulista, mesmo sem mandato. Ele defende uma atuação política focada em áreas como saúde e educação, com menos disputas ideológicas e mais atenção aos problemas da população.
3: Luiz Couto, do PT da Paraíba, agradece os mais de 60 mil votos recebidos, embora não tenham sido suficientes para garantir sua reeleição. Com 5 mandatos como deputado federal e 2 como estadual, ele afirma que sua trajetória foi dedicada à justiça social e à defesa dos direitos humanos.
2: Luiz Couto também reafirma o compromisso de continuar servindo ao povo paraibano, mesmo fora do Congresso. Para ele, o fim do mandato não encerra sua atuação em defesa da população, guiada, segundo ele, pela fé, pela honestidade e pelo compromisso com o próximo.
3: Geraldo Rezende, do União de Mato Grosso do Sul, diz que respeita o resultado das urnas e que vai seguir trabalhando até o último dia do seu mandato. No balanço de sua trajetória, ele destaca participação na criação da Universidade Federal da Grande Dourados.
2: Geraldo Rezende menciona ainda sua contribuição para a construção do Hospital Regional de Dourados e a implementação do primeiro SAMU indígena do país. O deputado também cita a construção de creches em aldeias e a defesa da regionalização dos serviços públicos.
3: Ismael, do PL de Santa Catarina, agradece os mais de 70 mil votos que recebeu, mas lamenta não ter alcançado a reeleição. Após 4 anos na Câmara e 37 anos de vida pública, o parlamentar faz um balanço da sua trajetória política e enaltece a experiência adquirida no Congresso.
2: Além disso, Ismael cita participação em comissões e frentes parlamentares, entre elas a de amparo às comunidades terapêuticas. O deputado conclui que pretende seguir em frente, agradecendo à família, aos amigos e aos eleitores pelo apoio.
3: Termina agora o Jornal Câmara dos Deputados, produzido pela Rádio Câmara, com trabalhos técnicos de Rafael Santos e apresentação de Márcio Aquilissardi e José Carlos Andrade. Uma ótima noite para você.
2: A Voz do Brasil volta amanhã. Boa noite.
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0: Obrigado.
1: Tamo junto. Eu sinto muito, mas não vai me achar.
2: Quem gostou, dá um grito aí.

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0: te amo, tamo junto, meu irmão.
1: Eu acho que você tem que mandar aquela mensagem. Mas manda o que tá no seu coração.
2: Porque se fosse eu falaria mais ou menos assim. Ei.

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2: Hora certa. 22:48.
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17: Você sabe como surgiu o pão? O nascimento do pão está ligado ao surgimento da própria agricultura. Há mais de 12 mil anos. Quando plantas com grãos começaram a ser cultivadas. A cevada foi o primeiro cereal plantado pelo homem. E por isso, muitos consideram que era a matéria-prima dos primeiros pães. Mas foram os egípcios, em 1800 a.C., que descobriram como fazer um pão macio e saboroso.
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0: abraço, né, Maiara?
1: É boiadeira.
2: É boiadeira.
1: Ana Castelão!
3: Ana de Vida!
1: Não, a princesa, gente.

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4: Você sabia que o moca é um dos mais saborosos tipos de café? É feito a partir de um tipo raro de grão. Ocorre quando apenas uma semente forma-se dentro do fruto do café. E o único grão concentra todo o nutriente da polpa do fruto, por não ter de reparti-lo com outro grão. Assim, fica com sabor mais concentrado e seu formato regular permite uma torrefação mais uniforme. Os mocas são conhecidos ainda como frutos machos ou caracóis.
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0: que um mês e pouco igual eu tô agora. Me fala aí se vale a pena.
1: Vale não, viu?
0: Valeu, Goiânia!
2: Obrigado, gente.
1: E aí, Arnaldo?
0: Obrigado.

0: 23:55.
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4: Você sabia que o moca é um dos mais saborosos tipos de café? É feito a partir de um tipo raro de grão. Ocorre quando apenas uma semente forma-se dentro do fruto do café. E o único grão concentra todo o nutriente da polpa do fruto, por não ter de reparti-lo com outro grão. Assim, fica com sabor mais concentrado e seu formato regular permite uma torrefação mais uniforme. Os mocas são conhecidos ainda como frutos machos ou caracóis.
2: Você acha?

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4: Você sabia que o Moca é um dos mais saborosos tipos de café? É feito a partir de um tipo raro de grão. Ocorre quando apenas uma semente forma-se dentro do fruto do café. E o único grão concentra todo o nutriente da

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0: dinheiro tá aqui, faça bons negócios.
1: Obrigado.
0: Juízo.
1: Muito obrigado.
0: Dia 30. Dia 30 você tem você.
1: Que Deus te abençoe. Dia 30 você pode esperar, acho que vou te pagar direitinho. Muito obrigado.
0: Paulão, acompanha o Thiago na exploração.

0: Cláudio Neto. Vai!
1: Hora certa. 2:06.
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1: Hora certa. 2 horas e 15 minutos.

0: Daniese Santiago.
1: Duas horas e 33 minutos.
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2: Hora certa.
3: 2 horas e 58 minutos.
0: Mano.

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1: Hora certa. 3:34.
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Olá, muito bom dia, sejam todos bem-vindos a 99.1 Rádio Grande Rio FM, uma empresa do grupo Moacir Andrade. Hoje é quarta-feira, dia 14 de outubro de 2026. Aqui Luiz Dantas e traz para você mais uma edição do Bom Dia Grande Rio, que tem o melhor do forrozão das antigas, e esse clima vai seguir até às 6 da manhã. Das 6 às 9 tem informações, tem Grande Rio Notícias. Vamos então começar a nossa programação musical. Tem Mastruz com Leite, Raízes do Nordeste. Chega,

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5: Você sabia que o Buda que conhecemos não se chamava realmente Buda? Buda, na verdade, é um título, uma qualificação, não um nome próprio. Quer dizer, aquele que sabe ou aquele que despertou. É um termo aplicado a pessoas excepcionais que atingem determinado grau de elevação moral e espiritual e se transformam em mestres de sabedoria. O Buda que conhecemos, fundador do budismo, chamava-se, na verdade, Siddhartha Gautama.
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21: Estamos de volta. 5:37. Cavaleiros do Forró, Mar

Chegando a nossa última de hoje, Calcinha Preta Ânsia, são 5h50. Na sequência tem o intervalo comercial e logo após tem Grande Rio Notícias. Manda um abraço pra dona Iracema lá na Coab, vai curtir esse sonzão agora.

0: Nossa última de hoje, banda Calcinha Preta Ânsia. Vamos ao intervalo comercial. Na sequência tem o Padre Alex, logo após Grande Rio Notícias.
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0: Impulsionados pelo amor do coração de Jesus, hoje é quarta-feira, dia 14 de outubro, dia de São Calixto, segundo dia da novena São João Paulo II e oitavo dia da novena a São Geraldo Magela. É uma alegria chegar até o seu coração, você que está unido em oração conosco, tomando o seu café da manhã, a caminho do seu trabalho, já estando no trabalho, levando as crianças e adolescentes para o colégio, você que está em viagem, trabalhando pelas estradas, nossos viajantes, vendedores, caminhoneiros, trabalhadores rurais, trabalhadores da zona urbana, todos os que estão unidos em oração no Brasil e fora do Brasil. Vamos com muita fé elevar o nosso coração a Deus e pedir ao Senhor que ilumine cada passo da nossa vida. Eu aqui quero lembrar que nós lançamos esta semana, dia 12 de outubro, o nosso livro Doce Coração de Maria. Ele já está disponível nas livrarias virtuais e físicas do Brasil. E você que estará no Santuário de Nossa Senhora da Conceição Aparecida, no próximo sábado, eu estarei lá. Vou apresentar o livro Doce Coração de Maria. Será no subsolo da Basílica do Santuário Nacional, das 10 horas da manhã às 15 horas, na Livraria Santuário. Portanto, no próximo sábado, 17 de outubro, estarei no Santuário Nacional de Nossa Senhora da Conceição Aparecida, apresentando o nosso novo livro Doce Coração de Maria, a partir das 10 horas da manhã. Iniciemos neste momento esta oração da manhã, em nome do Pai, e do Filho, e do Espírito Santo. Amém. Que a graça de nosso Senhor Jesus Cristo, o amor do Pai e a comunhão do Espírito Santo esteja sempre convosco. Bendito seja Deus que nos reuniu no amor de Cristo. Assim unidos, ouçamos o Evangelho nesta quarta-feira.
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0: Evangelho de Jesus Cristo segundo Lucas, capítulo 11, versículos de 42 a 46. Naquele tempo, disse o Senhor: ai de vós, fariseus, porque pagais o dízimo da hortelã, da arruda e de todos as outras ervas, mas deixais de lado a justiça e o amor de Deus. Vós deveríeis praticar isso sem deixar de lado aquilo. Ai de vós, fariseus, porque gostais do lugar de honra nas sinagogas e de serdes cumprimentados nas praças públicas. Ai de vós, porque sois como túmulos que não se veem, sobre os quais os homens andam sem saber. Um mestre da lei tomou a palavra e disse: mestre, falando assim, insulta-nos também a nós. Jesus respondeu: ai de vós também, mestres da lei, porque colocais sobre os homens cargas insuportáveis, e vós mesmos não tocais nessas cargas, nem com um só dedo. Palavra da salvação. Glória a vós, Senhor. Jesus, neste evangelho, chama a atenção de diversos grupos do povo judeu: os mestres da lei, os fariseus, exatamente porque estes não estão vivendo a sua fé com coerência e de coração. Muitos o fazem por orgulho, por vaidade, para serem elogiados. Outros fazem por pura obrigação. Mas é necessário olhar para o exemplo das advertências dadas por Jesus a estes grupos, que nós também precisamos observar a nossa vida e descobrir: será que a ajuda que eu ofereço ao próximo, a caridade que faço, a vivência da minha fé, estou fazendo isto por amor a Deus, ou simplesmente por orgulho, por vaidade, para cumprir com uma obrigação exterior, mas sem uma mudança interior na minha vida? São realidades que, com o passar do tempo, às vezes nós vamos nos acostumando. Nos acostumamos com o mais ou menos da nossa fé. nos acostumamos a sermos mornos na nossa fé. E no Apocalipse, nós vemos que Deus vomita aquele que é morno. Nós não podemos ser mornos, nós devemos ser afervorados de amor a Jesus. Temos de ser, então, quentes de amor a Cristo nosso Senhor. É Ele que sustenta a nossa vida. E, infelizmente, estes mestres da lei fariseus estavam vivendo a sua fé no Deus único de forma incoerente. E muitas vezes diziam para os outros fazer uma coisa, mas faziam outra. É aquele ditado que dizemos: faça o que eu mando, mas não faça o que eu faço. Eles então não tinham exemplo de vida, não testemunhavam a sua vida, pelo contrário, causavam até mesmo escândalos. Mas a nossa fé está sempre no Cristo. E precisamos crescer nesta fé, diariamente, constantemente, contando com a graça de Deus. Por isso, no dia de hoje, nós vamos rezar pedindo que o Senhor nos afervore de amor a Ele, para que saibamos amá-lo verdadeiramente. Não é uma missão fácil, porque amar a Deus é renunciar às nossas vontades, os nossos caprichos, às nossas verdades e assumir uma só vontade e verdade na nossa vida, que é a do Cristo. Mas eu digo a você, vale a pena. Vale a pena porque no final de nossas vidas, próximo do último suspiro, vamos olhar para trás e dizer: valeu a pena entregar a vida pela verdade do Cristo. Valeu a pena viver a minha fé com humildade, com sinceridade e sempre fixos em Cristo Jesus. Rezemos com você e por você. Pai nosso que estais nos céus, santificado seja o vosso nome. Venha a nós o vosso reino. Seja feita a vossa vontade, assim na terra como no céu. O pão nosso de cada dia nos dai hoje. Perdoai-nos as nossas ofensas, assim como nós perdoamos a quem nos tem ofendido. E não nos deixeis cair em tentação, mas livrai-nos do mal. Amém. Ave Maria, cheia de graça, o Senhor é convosco. Bendita sois vós entre as mulheres, e bendito é o fruto do vosso ventre, Jesus. Santa Maria, Mãe de Deus, rogai por nós, pecadores, agora e na hora de nossa morte. Amém. Glória ao Pai, ao Filho e ao Espírito Santo, como era no princípio, agora e sempre. Amém. Jesus, manso e humilde de coração, fazei o nosso coração semelhante ao vosso. O Senhor esteja convosco. Ele está no meio de nós. A nossa proteção está no nome do Senhor, que fez o céu e a terra. O Senhor Jesus Cristo esteja contigo para te proteger. Esteja à tua frente para te conduzir e atrás de ti para te guardar. Olhe por ti, te conserve e te abençoe. Amém. E a bênção de Deus Todo-Poderoso, Pai e Filho e Espírito Santo, desça sobre vós e permaneça para sempre. Amém. Que nesta quarta-feira você permaneça na paz e na alegria que vem de Jesus. Abençoado dia para você e sua família.

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0: Olá, muito bom dia. 6 da manhã, 12 minutos. Quarta-feira, 14 de outubro de 2026. Aqui Luiz Dantas e traz mais uma edição do Grande Rio Notícias, o seu programa informativo de todas as manhãs.
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0: Pela sua 99.1, Rádio Grande Rio FM, uma empresa do Grupo Moacir Andrade. Seguiremos até as 9 com as informações de Penedo, de Alagoas, do Brasil e do mundo. Vamos então às manchetes, aos destaques de hoje do Grande Rio Notícias, que está só começando.
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0: Confirmando 6:12. E a gente começa com os destaques de Penedo. Festa de São Francisco de Assis segue até este domingo, dia 18, com programação religiosa.
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0: Prefeitura de Penedo elimina lançamento de águas servidas e melhora a qualidade de vida da população.
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0: Homem é condenado a 5 anos de prisão por homicídio na zona rural de Penedo.
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0: E os destaques em nível estadual. Prefeitura de Champreta, em Alagoas, abre concurso público com 68 vagas e salários de até R$ 7.200.
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0: Programa Irriga Alagoas tem potencial de aumentar a área irrigada em mais de 320 hectares no estado.
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0: Mulher é presa após ameaçar a equipe médica e morder braço de agente em unidade de pronto atendimento de Maceió.
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0: Agora com os destaques de Sergipe. Prefeito deixa o cargo e presidente da Câmara assume em Simão Dias, Sergipe.
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0: STJ receita recurso de Valmir e Francisquinho, no caso do matadouro de Itabaiana, em Sergipe.
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0: Polícia identifica em Aracaju homem desaparecido há 4 anos em São Paulo.
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0: E os destaques em nível nacional. Governo anuncia perdão de dívidas em pacote de estímulo para microempreendedores individuais.
1: Grande Rio Notícias.
0: Master Fachin se reúne com Polícia Federal para tratar de citações a ministros.
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0: Governo cria programa nacional para bloquear celulares em presídios.
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0: Teremos estas e outras informações no decorrer do Grande Rio Notícias desta quarta-feira, que está só começando. Agora são 6 da manhã, 15 minutos. Vamos à previsão do tempo.
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0: Vamos lá, tempo e temperatura, as informações sobre a previsão do tempo. E a gente começa falando de Penedo, que neste momento registra uma temperatura de 23 graus, com sensação térmica de 27 graus. Vento de 13 km por hora. A umidade relativa do ar varia entre 49% e 90%. A previsão do sol nascer foi às 5:03 e a previsão dele se pôr será às 17 horas e 21 minutos. Para Penedo hoje, dia de sol com algumas nuvens e névoa ao amanhecer. Noite com poucas nuvens. A variação de temperatura fica com mínima de 23 e a máxima de 32 graus. Em Piaçabuçu, vento de 20 km por hora. Variação de temperatura mínima de 25, máxima de 29. Em Igreja Nova, vento de 12 km por hora. Variação de temperatura mínima de 22, máxima de 34. Em Neópolis e Santana do São Francisco, as cidades vizinhas do estado de Sergipe apresentam as mesmas referências. Vento de 13 km por hora. Variação de temperatura mínima de 23 e a máxima podendo chegar a 32 graus. Agora 6:17.
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0: Confirmando 6:17. No decorrer do Grande Rio Notícias, nós teremos os companheiros da agência Rádio Web trazendo os destaques do Brasil e do mundo, as principais reportagens dos telejornais, os telejornais de Alagoas e de Sergipe, e também os destaques do Jornal Nacional, a edição de ontem, que traz Flávio Bolsonaro, candidato do PL à presidência, diz que vai votar a favor do fim da escala 6-1. Presidente Lula, candidato do PT à reeleição, anuncia pacote de medidas para MEIs. E Netinho, um dos nomes mais queridos do axé, morre aos 60 anos. 3551-6600 é o nosso fone fixo e também nosso WhatsApp para você interagir com a gente, trazer suas sugestões, suas reclamações, parabenizar quem você achar que merece, aproveitar a tribuna do nosso programa, que está sempre ao seu inteiro dispor. Hoje, dia 14 de outubro, hoje comemora-se o Dia do Meteorologista. Hoje também é Dia Mundial da Normalização e também Dia Nacional da Pecuária. 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

0: 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Já dei um golezinho do seu café, hoje eu tô cedinho no café, ó. Maravilha, meu cafezinho. Não tem açúcar, totalmente cowboy, só o pozinho e a água e mais nada, viu? Café bem saudável. Grande Rio Notícias, abraça a você, mamãe, você, vovó, você, titia. Elas que logo cedinho estão de pé para cuidar da casa, preparar o café, deixar tudo organizado para quando a família acordar já está tudo ok. Tudo 5 estrelas. Maravilha, não é? Ter mamãe, ter vovó, ter quem cuida da gente é ótimo, é bom demais. Mas não esquece, família, todo mundo fazendo sua parte. Chegando junto com a mamãe, ajudando. Sai dessa inércia, deixa de ser parasita. Se movimenta, ajuda a mamãe, pois a mamãe não é escrava, tá? Abraçar você que é pai, aquele paizão de verdade. Pai com P maiúsculo, você que é bem mais que um pai. É um grande amigo dos seus filhos. Você que é bem mais que um esposo. É um grande companheiro da sua esposa. Se você se enquadra nesse perfil, então receba o abraço do nosso programa do Grande Rio Notícias. E você, filhão, você, filhona, não esquece não, hein? O mandamento é aquele: honrar pai e mãe sempre, garotada. Honrar papai e mamãe sempre. Meus amigos alunos, tudo certinho aí? São 6h22, todo mundo se organizou? Tá todo mundo prontinho já para tomar aquele cafezão que a mamãe fez e depois seguir o caminho da escola? Então faz isso, hein? Perde tempo não. Adianta o seu lado para não chegar atrasado na escola nem perder a aula. Deixa eu abraçar o Gabriel e seu irmãozinho Igor. São os filhos da Débora, lá do bairro Vitória. Também o William, filho da Lucicleia, e a Laís. A Laís e o Matheus. O William é filho da Lucicleia na Vila São Francisco. A Laís e o Matheus também na Vila São Francisco. São os filhos do Peu e da Luciene. Abraçar também o Carluxo, meu amigo Carluxo, e o seu filhão Davi, hein? Davi já tá prontinho para ir pra escola essa hora. Em nome deles, eu abraço todos os alunos e alunas que estão nesse momento nos acompanhando, se preparando para seguir para a escola e nos acompanhando. Alô, Felipe Luna! Cheiro pro Felipe, sua mamãe, dona Rita, lá no bairro Santa Isabel. O Felipe também já tá prontinho. Vamos lá pro 3551-6600. As participações dos nossos ouvintes no nosso WhatsApp. Já mandou sua mensagem para nós? Ainda não? Tô no aguardo, tá? 3551-6600. Interage conosco. Evânio Santos, e aí? Bom dia, seja bem-vindo.
1: Salve, amigo Luiz Dantas, muito bom dia, paz e bem. Hoje celebraremos a sexta noite do novenário em louvor e honra a São Francisco de Assis. Hoje celebrando o Padre Lauro. E no ofertório, pessoal, somos convidados a doar 1 quilo de feijão. Para você que não puder comprar o feijão, compra qualquer outro quilo de alimento, pessoal. Tem açúcar, tem farinha, tem biscoito, tem café, enfim. Importante é contribuir, porque no final da festa, peça irá se reunir, formar cestas básicas para que, a exemplo de São Francisco de Assis, possamos também fazer a caridade, viu? Então, você que ainda não participou, não prestigiou, vamos lá, pessoal. Hoje, missa às 19 horas, festa de São Francisco de Assis, aqui no Conjunto Rosete Andrade. A todos, uma abençoada quarta-feira. Um forte abraço.
0: Aí, nosso amigo Evânio, que é o repórter do clero, sempre nos municiando com as informações com referência a parte católica em nossa cidade. No decorrer do Grande Rio Notícias, eu tenho uma matéria também que fala sobre a festa de São Francisco de Assis. Todos convidados, hein? Para participar. Vamos nós. Tem mais participações por aqui. Quem é que tá com a gente? Ouvinte mandar mensagem de voz. Fala, ouvinte.
2: Bom dia, Luiz. Ô, Luiz, você tem alguma informação que vai faltar agora? Não sabe quando é que vai chegar?
0: Informa, por favor. Tenho sim, Edilene. Obrigado.
2: Bom dia.
0: Muito bem. É excelente você ter perguntado, porque eu tô até com um vídeo da Águas do Sertão que fala sobre essa suspensão do fornecimento de água hoje aqui na cidade de Penedo. Então vai ter um serviço de limpeza e manutenção lá no reservatório da Rocheira e por conta disso será necessário uma intervenção. E essa intervenção ela vai necessitar da suspensão do fornecimento de água na cidade. Eu vou aproveitar e já vou trazer agora Essa informação com um dos técnicos da Água do Sertão.

0: Vamos lá.
1: Atenção, Penedo. A Conas Águas do Sertão informa que no dia 14 de outubro, na quarta-feira, irá parar o sistema de abastecimento para realizar uma manutenção na captação de água bruta rocheira. A interrupção é necessária para garantir a segurança das equipes e manter a execução adequada dos trabalhos. Após a conclusão dos trabalhos, o abastecimento retornará de forma gradativa, ou seja, aos poucos. Portanto, o abastecimento retornará de forma diferente entre bairros e localidades. Durante a manutenção, as nossas equipes estarão atendendo com caminhões-pipas aos serviços essenciais e às suas solicitações. Para mais informações, fique ligado nas nossas redes sociais.
0: Pronto. Confirmando então a dúvida, se sim ou se não, sim, vai ser suspenso o fornecimento de água na cidade de Penedo. Porém, aquelas localidades onde tem caixa d'água, Vale do São Francisco, Velho Chico 1 e 2, Mata Atlântica 1 e 2, as localidades que têm caixa d'água, essas não sofrerão tanto quanto as demais que não têm, não é? E quem tem a sua caixinha d'água em casa e tal, é só racionar, tomar cuidado para não usar em demasia e terminar perdendo a água, né? Antes que seja reativado o fornecimento de água para a cidade. Deixa eu trazer aqui a informação sobre um documento perdido. O David dos Santos, ele perdeu uma carteira contendo CPF, documento de habilitação, título de eleitor, cartões de crédito, débito e outros cartões. Quem encontrou ou encontrar, mantenha contato pelo 829-9621-5561. Entre em contato, o David, ele gratifica quem encontrar a sua carteira e fizer a devolução. David dos Santos, ele perdeu uma carteira contendo todos os seus documentos. 6h28, 6 da manhã, mais 28 minutinhos. Dona Iracema tá por aqui com a gente, lá da Coab. Manda um alô para Dona Zenite, Cida Lima, Vilma, Nice, Dona Morena, Lúcia Barbosa. Ela diz que seu dia seja repleto de tudo aquilo que você pede a Deus em oração. Amém, Dona Iracema. Para todos nós, que assim seja sempre. Quem também está com a gente é seu Valdeci do Castro, é? Fala, seu Valdeci, bom dia, seja bem-vindo.
2: É Valdeci do Castro. Ô, Luiz, por favor, me passe essa música aí. Com o Roberto Carlos.
0: Ah, quando foi mais cedo, não foi, seu Valdeci? Não.
2: Quando chego em casa, encontro minha turma esperando por mim.
0: Vou ficar na dívida, seu Valdeci.
2: Pra todos, pra você também, Luiz Danta e família, pra minha filha Sandra Maurício, o meu filho Walter Pedreiro, aí na Vila, como é que é? Na Vila Matias, pro Roberto, pro Carlinho do Campo Redondo, pra Dona Petrussa, pra Luzinete, pra Terezinha, pra Lu de Igreja Nova, Ronaldo, Gael e Clauda, aí na Igreja Nova, minha prima Núbia, na Ilha da Santa, Galega da Lagoa da Canoa, Eliane e o esposo aí, o Tanarapiraca, Sargento Santo Pia Sabuçu, o Bahia, e também aí na saúde, Marizã, na saúde, Mané Leiteiro, Magnólia, Maria Alexandre, Nazaré, o Padre Zé Milton no Chinaré, o menino Eduardo, o Ronaldo e família, seu Silcio e Dona Rita e família, e também o Teleco, que essa hora tá abatendo seus franguinhos aí, né, meu amigo, aí no Chinaré, né, e para todos, e o Pedro do Agapito. Todos que estão escutando o programa, o nosso amigo Luiz Danta aí, Penedo. Tchau, Luiz.
0: Um abraço, seu Valdeci. Vou ficar na dívida, viu, seu Valdeci? Agora, somente agora que vi a mensagem do senhor. E das 5 às 6, eu só toco forrozão das antigas. Então, com forrozão das antigas, a gente pode trazer nesse horário, viu? Mas aquele abraço, meu querido. Deus abençoe o seu dia e de toda a sua família. São 6h30, eu vou faturar, tem intervalo comercial e eu volto já já.
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12: Você sabia que o moca é um dos mais saborosos tipos de café? É feito a partir de um tipo raro de grão. Ocorre quando apenas uma semente forma-se dentro do fruto do café. E o único grão concentra todo o nutriente da polpa do fruto, por não ter de reparti-lo com outro grão. Assim, fica com sabor mais concentrado e seu formato regular permite uma torrefação mais uniforme. Os mocas são conhecidos ainda como frutos machos ou caracóis.
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5: Você sabia que para os budistas e hinduístas ortodoxos, a sexualidade é inconveniente? O sexo não é bem visto por desgastar energias. Em compensação, nos tantras budistas e hinduístas, a sexualidade aparece como fonte de energia espiritual, sob a condição de se conseguir dominá-la em vez de ser dominado.
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8: Você sabia que o Buda que conhecemos não se chamava realmente Buda? Buda, na verdade, é um título, uma qualificação, não um nome próprio. Quer dizer, aquele que sabe ou aquele que despertou. É um termo aplicado a pessoas excepcionais que atingem determinado grau de elevação moral e espiritual e se transformam em mestres de sabedoria. O Buda que conhecemos, fundador do budismo, chamava-se, na verdade, Siddhartha Gautama.
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9: Você sabia que o Buda que conhecemos não se chamava realmente Buda? Buda, na verdade, é um título, uma qualificação, não um nome próprio. Quer dizer, aquele que sabe ou aquele que despertou. É um termo aplicado a pessoas excepcionais que atingem determinado grau de elevação moral e espiritual e se transformam em mestres de sabedoria. O Buda que conhecemos, fundador do budismo, chamava-se, na verdade, Siddhartha Gautama.
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13: Vou seguindo por aqui na sua 99.1, Rádio Grande Rio FM, com o seu Grande Rio Notícias. Vamos lá trazer as informações relacionadas a Penedo. Já já tem a propaganda eleitoral gratuita. 6:47. Festa de São Francisco de Assis segue até o próximo domingo, dia 18. A comunidade católica já está celebrando a festa de São Francisco de Assis, iniciada na última sexta-feira, dia 9, no Conjunto Rosete Andrade, parte alta de Penedo. Com programação até este domingo, dia 18, o evento reúne fiéis em momentos de devoção, fé e união espiritual, com novenas, missas e confraternização. Durante os dias de festa, os participantes são convidados a vivenciar momentos de oração, fraternidade e comunhão, fortalecendo a caminhada de fé e renovando o compromisso com os ensinamentos do Evangelho. As celebrações também proporcionam oportunidades de encontro e partilha entre os membros da comunidade. Neste ano, a festa tem como tema: Senhor, fazei-me instrumento de vossa paz, dedicando valores como solidariedade, fraternidade e o amor ao próximo. 6:48. E a Prefeitura de Penedo elimina lançamento de águas servidas e melhora a qualidade de vida da população. Em cada bairro de Penedo, a Prefeitura de Penedo avança com obras que melhoram a qualidade de vida da população, seja em parceria com o governo de Alagoas ou através de investimentos próprios executados por meio da Secretaria Municipal de Serviços Públicos. A pasta, administrada pelo engenheiro civil Ivo Costa, atua em diferentes localidades, canteiros de obras que estão eliminando o lançamento de águas servidas das ruas da cidade, com mais melhorias que geram bem-estar para a população. As equipes da Secretaria de Serviços Públicos estão resolvendo esses problemas na Rua do Arame, no bairro Santo Antônio, Barro Vermelho, e também no loteamento São José, comunidade situada na parte alta da cidade. A eliminação de lançamento de águas vindas de pias e lavanderias em vias públicas representa uma medida crucial de saúde pública. O acúmulo e o fluxo contínuo dessas águas nas ruas criam o ambiente perfeito para a proliferação de vetores de doenças, como o mosquito Aedes aegypti, transmissor da dengue, zika e chikungunya. Em estágio mais avançado, a Secretaria de Serviços Públicos corrige um problema no bairro Raimundo Marinho, entre os conjuntos Mata Atlântica e Vale do Marituba, onde duas caixas de captação e a tubulação foram instaladas, resolvendo o acúmulo de água servida, serviço em fase final de conclusão. Resolvendo problemas ignorados por seus antecessores, o prefeito Ronaldo Lopes honra o mandato concedido pelo povo e mantém o trabalho que melhora a qualidade da população, especialmente das localidades que mais precisam do poder público. 6:50. Lembrando, hein, gente, hoje vai faltar água na cidade em virtude da limpeza lá no setor de captação da Rocheira. Então, em virtude disso, a partir das 7:00 da manhã, o fornecimento de água na cidade será suspenso e volta gradativamente no final do dia. São 6:51, eu vou faturar, vou pro break, já tem a propaganda eleitoral gratuita, eu volto logo em seguida.
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9: Agora são 7h10, 7 da manhã, mais 10 minutinhos. Nós tivemos a propaganda eleitoral gratuita. Horário reservado aí ao TSE para os candidatos. Estamos no segundo turno. Os candidatos para presidente da República, segundo turno. Nosso estado aqui, Alagoas, teve a decisão para governador já em primeiro turno, então para Alagoas somente a propaganda para os presidenciáveis. Nos estados onde haverá segundo turno, a partir de agora o pessoal lá está com a propaganda eleitoral gratuita da sua região, não é? Para governador. Grande Rio Notícias de volta. Deixa visualizar nosso WhatsApp. Eu ainda tenho mais informações da nossa terrinha, informações de Penedo, mas eu trago já já. Deixa eu bater um papo com os meus ouvintes para poder a gente agilizar e eu ficar em dia com o pessoal que desde cedo mandou mensagem para nós. Quem é que tá por aqui, mandou mensagem cedo pra gente, foi o Altair lá de Piaçabuçu. Bom dia, comece o dia com o coração e termine com gratidão. Amém, Altair. Bom dia, meu amigo Luiz, que tenha um ótimo dia de trabalho. Aqui é Gil e Mano, na Duque de Caxias, Vila Matias. Dário, lá da Coab. Fala, meu amigo Dário, tudo certo?
10: Bom dia, Luiz.
9: Faz sua cobrança.
10: Bom dia, Luiz. Duro. Falou pra Coab, Luiz. Falou pra Ponta Mocina, Luiz.
9: Calosão, meu amigo Dário, pra turma da Coab e todos lá no povoado Ponta Mufina. Deixa eu aproveitar e abraçar meu amigo e irmão Márcio Reis. Tá na lida, hein, Márcio? Logo cedo, né, meu amigo? É cedo que se anda. Aquele abração pra você. Alô, dona Sônia, mamãe do Márcio. Dona Sônia tá no loteamento Pinheiro, né? Meu amigo Márcio tá no Mata Atlântica, tá na lida desde cedo. Manuel Adalto, em Canoa de Baixo.
11: Bom dia, Luiz Danca, pra você e todos os ouvintes.
9: Amém, seu Manuel, pra todos nós. Osvaldo da família Busca Pé também tá por aqui desejando bom dia. Deixa eu abraçar também meu amigo velho da oficina, o Boi, o Eri, Osvaldo, toda a turma da família Busca Pé e o Nado Pedreiro do BV, são os irmãos da família Busca Pé. Carlinhos da Coreia, liderança na região do Nossa Senhora de Fátima, presidente do Bloco Molinho e também o organizador da Cavalgada de Fátima, tá por aqui conosco. Ele diz, bom dia família, manda um alô para a galera vascaína e todos os moradores do bairro Nossa Senhora de Fátima e Areal, Cacete Armado e Senhor do Bonfim. Aquele abraço aí, Carlinhos. Carlinhos tem história para contar, viu? Quem tem história para contar é ele. Edilson dos Correios, ele diz, sorria, você acordou, ore, tome seu café e viva o dia. Amém, Edilson. Nildo, tá lá em São Paulo, hein? Meu amigo Nildo, que é penedense. Ele diz que Deus nos dê um dia abençoado e nos livre de todo o mal. Amém, meu querido. Bom dia, meu amigo Luiz, aqui é Dilson. Manda um abraço para meus familiares e amigos. Bom dia, o amigo Zé Padeiro. Vou falar em Zé Padeiro, o homem aqui. Fala, Zé, tudo certo?
12: Bom dia, Luiz. Tá falando que chama Zé Padeiro, Luiz. Então, estou lá aí. Seu programa aí. Bom trabalho. Vou mandar um oi para meus amigos aí. Carlinhos da Coreia. É de Jacarezinho com Gonçá. São João da Macaxeira. Mandar um oi pro Jéssica, Roberto, Cal, Zé Ailton da Tapuranga, o Ailton, Roberto. Mandar um oi para as galeguinhas. Maria Potença, Potença. O seu Tarciso, Bibi, o Hélio Carroceiro, o Ciro Carroceiro, mandá-lo aí para todo mundo aí, o Pato Broco, o Solinho do Peixe, viu? E bom trabalho, meu amigo. E o seu Antônio Jardim América, viu? Tô aí, estou no seu programa todos os dias aí. Bom trabalho, meu amigo. Tchau.
9: Valeu, Zé, grande Zé Padeiro, abraça o Zé, Gugu, Alisson, Cássio, a turma que tá na panificação da CEMED. O pessoal trabalha, hein? Na madrugada já tá por lá, iniciando as atividades, rapaziada que trabalha muito. Forte abraço, Zé. Dona Lourdes, esposa do Zé Padeiro, um abração pra Dona Lourdes, bairro Santa Isabel. Vamos pra... Rua C ou é Rua B, Dona Linda? Dona Linda, lá no loteamento de Santa Luzia, fala.
13: Luiz,
9: Dona Linda.
13: Tô ligadinho no seu programa, programa do Porto, escutando as músicas antigas. Luiz, eu gostaria de fazer uma reclamação. Esse gás de povo e as pessoas ganham. Aí pede o número do CPF da pessoa, a pessoa vai lá pegar o bujão e tirar o bujão. E eles só querem entregar o bujão se a pessoa der R$20 no depósito do Luciano do gás. A minha filha foi sorteada, primeiro bujão que ela ganhou foi sorteada ontem. Ela foi com uma pessoa para pegar o bujão, o homem disse só entrega se ela desse 20 conto. Outro depósito que é ali perto do batalhão, a mesma coisa. Por quê? Certo, não é necessário eles virem trazer. No caso, é a pessoa que vai pegar lá. A pessoa que foi sorteada vai pegar lá. Vai pegar ele, ainda que a pessoa dê 20 conto. Dois depósitos que a minha filha foi ontem, era para dar 20 conto. Ela não trouxe não, o bujão. Não trouxe não. Me diga aí alguma coisa. É o Luciano do Gás.
9: Dona Linda.
13: O depósito que é aqui perto do batalhão.
9: Ó, deixa eu dizer uma coisa para a senhora. O gás do povo, ele é liberado somente o valor da recarga do gás. Então, vamos lá. Se a pessoa precisar do gás e o vasilhame, né? Aquele casco, vai ter que pagar o vasilhame por fora, se não tiver um vasilhame para entregar na hora de receber o gás. Outra, se for para eles entregarem na casa da pessoa, eles cobram. Pronto, eu conheço uma pessoa que ela tem direito ao Vale Gás e ela disse, ó, Luiz, a entrega, o rapaz cobra R$20. Eu pago. É melhor eu pagar os 20, porque eu não tenho como ir buscar. Eu ia ter que pagar um frete para poder buscar. O rapaz entrega, traz o gás aqui, troca, bota o gás lá no tudo certinho, liga no meu fogão. E aí é melhor do que eu ter que pagar mais de R$100 num gás que varia de 110, 120, né, se for comprar recarga de gás. E aí quando o pessoal vende o gás, esse valor, 110, 120, já vem embutido o valor da entrega. O gás do povo, ele não vem embutido o valor de entrega. Esses R$20 que as empresas cobram é pela entrega, que é um serviço à parte, não é um serviço que está contemplado com o valor pago pela recarga de gás nesse programa Gás do Povo, certo? Eles cobram, mas é a entrega. Agora, se a pessoa vai até o local para retirar o gás, retirar a recarga de gás, não paga nada, não pode ser cobrado. Se você vai lá com um carrinho de mão, uma moto, um carro, seja com o que for, para ir buscar ou para trazer na mão, numa bicicleta, seja da forma que for, não pode ser cobrado nada. Somente aquele valor da entrega do gás. É, como a senhora citou o nome, eu vou ter que dar... É, eu até peço, minha gente, que não cite nomes. Ó, pessoal tá entregando e tá cobrando X. Quando cita nomes, eu preciso abrir também para ouvir o outro lado do pessoal. Ainda há pouco a senhora citou o nome do rapaz aí que faz a entrega de gás, né? Eu vou precisar ouvir. Ele tem todo o direito de justificar e dizer o que foi que se passou, não é? Se essa cobrança é isso mesmo que a senhora está dizendo, se ele disse, ó, é R$20 para pegar o gás aqui, ou se houve um equívoco aí no entendimento e os R$20 é com relação à entrega, do gás, porque é um serviço à parte, certo? Ela mandou outros áudios, vamos ouvir aqui. Deixa eu trazer aqui, tem mais outros áudios que a dona Arlinda mandou para nós. Deixa eu abrir o canal.
14: Minha filha levou o bujão, Luiz. A minha filha levou o bujão e levou uma pessoa para trazer. A pessoa foi buscar.
9: Ó, se foi assim, não pode, viu? Se ela levou o casco, foi buscar, não pode ser cobrado nada além do valor que já está embutido no programa ali. Não sei se é 90 ou é R$100 o valor, eu não sei o certo quanto é o valor, mas o governo federal manda o valor para pagar a recarga de gás. Se foi cobrado, não pode ser cobrado, hein? Não poderia ser cobrado. Não pode cobrar nenhum valor a mais se a pessoa vai retirar aonde vende. O revendedor cobrar tá errado, não pode. O valor do gás já vem ali para a pessoa ir lá buscar no depósito, onde faz a entrega do gás. Seja a empresa, o valor do gás já vem ali para a pessoa ir lá buscar no depósito, onde faz a entrega.

0: disponibilidade do gás. Estando lá a disponibilidade do gás, ele mostra também para você quais são as empresas na região onde você mora que estão credenciadas a entregar esse gás. Então, fazendo contato com essa empresa, a empresa acessa o sistema do governo federal, o seu celular vai estar cadastrado lá. Então, quando o governo federal autorizar que o gás pode ser entregue, chega um SMS no seu telefone com um código. Esse código você passa para o revendedor. E aí o revendedor, quando digitar esse código, tem a liberação do valor do pagamento. E aí ele pode entregar o gás para o cliente ou a cliente. Agora, não pode ser cobrado nenhuma taxa adicional, a não ser de entrega. Entrega na casa da pessoa, não é entrega ali. Você vai no depósito para comprar o gás, o cara diz, ó, para eu entregar o gás aqui à senhora, é X valor. Não, agora para levar na casa, aí é que pode ser cobrado. Aí é um serviço à parte, mas se a pessoa foi buscar, não pode ter cobrança. Fala, dona Arlinda.
1: Eu não vou andar com mentira. Eu paguei um rapazinho para ir com o carro de mão, foi nos dois depósitos, não entregaram. Eu não estou com mentira. Eu sei muito bem.
0: O que eu oriento a senhora é o seguinte: se estiver acontecendo isso, a gente não tem PROCON aqui, não é? Vá na delegacia, registre um BO contra a empresa que está cobrando esse valor, se a senhora está indo buscar o gás na empresa. Eles não podem cobrar. Se tiver acontecendo isso, registre um BO. Vá na delegacia. Registre um BO se isso estiver acontecendo. É a orientação que eu passo para a senhora e para todos aqueles que estiverem passando por essa mesma situação. Eu conheço uma pessoa que ela recebe, que ela até esteve falando comigo, até tirei dúvidas para entender como era esse processo. Aí a pessoa disse, não, Luiz, ó, eu tenho a minha conta gov.br, lá aparece tudo que eu tenho direito ao Bolsa Família, aí aparece lá, e quando tem avisos, e aparece uma mensagenzinha lá com alguns avisos para você, alguma coisinha assim, tem lá uns lembretes. Aí a pessoa quando clica, aparece, se tiver o gás do povo já autorizado, aí tem lá dizendo que a partir da data tal, até data sei lá quando, autorizado para pegar. E sempre que tem essas coisas no gov.br, ele mostra para você. E aí eu buscando informações para poder entender, eu não recebo, eu não tenho direito a essas coisas. Então, só vendo com alguém que recebe para poder a gente entender direitinho. E aí eu fui conversando, a pessoa me disse que era dessa forma e que pagava R$20 para receber em casa porque ela não tinha como ir buscar. Ela é mãe, tem uma filha, só ela e a filha, mora em casa de aluguel. Aí ela disse, ó, Luiz, eu não tenho nenhuma pessoa para ir buscar, eu não tenho condições de pagar um táxi, pagar um carro de aplicativo, seja quem for para ir buscar. Então eu não tenho ninguém conhecido para fazer isso. Aí, para mim é muito mais vantagem eu pagar os 20 para ir buscar do que quando eu tinha que pagar 120, 110, a depender de onde ela comprava, segundo ela me disse, não é? Pois faça isso, viu, dona Arlinda? O que é que meu amigo Evânio mandou? Ah, isso aqui foi mais cedo, né? Vamos lá, deixa eu ver aqui, ver se tem mais alguém falando conosco e se fala sobre essa mesma questão. Quem é que tá por aqui? Vinícius, né? Fala aí, Vinícius,
2: tudo
0: certo?
2: Bom dia, dona Arlinda. Vá no posto de gás que tem ali na Rua A, aí na Vila Matias, que eles fazem sem cobrar essa taxa aí, que esses lugares aí querem cobrar irregular. A taxa só pode ser cobrada quando há entrega na casa da pessoa. Se a pessoa for retirar, não tem que cobrar nada. Entendeu? Vai nessa da Rua A, que dá tudo certo lá.
0: É isso aí, Vinícius, não pode ser cobrado, né? Se a pessoa vai buscar o gás, não tem por que se cobrar taxa nenhuma. Vamos lá. O que é que o ouvinte fala para nós aqui?
3: Fala, ouvinte. Antônio, bom dia. Rádio Grande Rio. E eu mando um alô também para o engenheiro Joaquim Gonçalves, que já morei nessa rua. Mando um alô para ele, para essa rua e para meu amigo, que eu conheço aí nessa rua, engenheiro Joaquim Gonçalves. Um abraço para vocês.
0: Nosso ouvinte de Cris Deserto.
3: Antônio é outro, né? O outro locutor, você é Luiz.
0: Isso, tem problema não. Estamos em casa.
3: Boa

0: Bom dia para você, que
1: Bom
0: Deus abençoe
1: dia,
0: seu
1: minha
0: dia de
1: querida.
0: trabalho, sua família. Obrigado, viu? Desculpa aí pelo erro do nome.
1: Ela disse aqui: eu moro em Feliz Deserto, mas gosto de ouvir o seu programa. Gosto de ouvir todos vocês que trabalham na Grande Rio. Obrigado, querida. Qual o seu nome, hein? Só faltou dizer seu nome. É de Feliz Deserto. Nosso ouvinte de Feliz Deserto. Aqui vizinho praticamente de nós, não é? Piaçabuçu. Passou de Piaçabuçu, vem? Feliz Deserto. Abraço para todo esse povo maravilhoso de Feliz Deserto, hein? Quem também tá com a gente? É Rita Andrade. Oi, dona Rita. Bom dia, seja bem-vinda.
2: Bom dia, Luiz Dantas, aqui é Rita. Estou passando esse áudio para desejar uma boa quarta-feira abençoada por Deus. E eu gostaria, Luiz Dantas, que você parabenizasse a minha fisioterapeuta, Michelane, né? Que foi ontem, dia 13. Aí esqueci de me lembrar hoje, mas nunca é tarde, né, para a gente parabenizar. Porque eu estava na cidade de Maceió, na capital, né, Maceió. Cheguei ontem, mas esqueci, mas eu estou mandando hoje. Que ela continue sendo essa pessoa maravilhosa que ela é, prestativa, comunicativa com todos os pacientes dela. Parabéns, Michelane, que Jesus lhe abençoe hoje e sempre.
1: Ela vem duas parcelas, vamos para a segunda. Amém, dona Rita. Amém para todos nós, que assim seja sempre. Vamos lá. A ouvinte disse que o nome dela é Edinalva. Ô, dona Edinalva, Feliz Deserto. Um abração para vocês. E o Festival do Maçunim por aí, não é, dona Edinalva? É Festival do Maçunim que acontece. E é nesse período, setembro, outubro. Já teve por aí? É uma festona em Feliz Deserto. Quem mais está conosco? Vamos lá ver se eu dou uma atualizada, porque eu estou devendo um monte de mensagem aqui, ó, os nossos ouvintes. Valdete Sapucaia de Pindorama também está conosco. Diva do Povoado Itapuranga também desejando bom dia. Mais um ouvinte com a gente. Quem é que está por aqui?
3: Cuida para cuidar, minha família.
1: Ó, meu amigo Márcio Mecânico. Grande Márcio. Forte abraço para você, meu irmão. Bom dia, Luiz. Aqui é Sandoval do Madre. Já estou na escuta, amigo. A maioria dessas mensagens o pessoal mandou 6 da manhã, entre 6 e 7. Estou na dívida com eles. Doge Coveiro, fala, Doge, tudo
4: bom
1: certo?
4: Bom dia, meu amigo Luiz. Que Deus abençoe você e toda a família. E também que Jesus Cristo abençoe todos os penedenses, todos os ouvintes, né, de Penedo e região. E um grande abraço a todos os meus irmãos, minha família toda, sabe? E família do Hélio Carroceiro, que é uma pessoa de verdade. Tchau, Luiz, que eu agora tomei meu café e vou cuidar no trem, viu, Luiz?
1: Fica muito bem, meu amigo. Ó, logo cedo ele mandou, hein? Eram 6 da manhã, 27 minutos, quando ele mandou essa mensagem para nós. Vamos lá. O que é que eu tenho aqui de informação? Ainda tenho mais informações de Penedo. Tem sim. Gente, um homem é condenado a 5 anos de prisão por homicídio na zona rural de Penedo. Um homem foi condenado a 5 anos de reclusão por matar outro com golpes de faca no povoado Palmeira Alta, na zona rural de Penedo. O crime aconteceu no dia 26 de outubro de 2025, por volta das 15h30, às 3h30 da tarde, após uma discussão entre os envolvidos. De acordo com a denúncia, o réu atingiu a vítima com golpes de arma branca, provocando sua morte. Durante o julgamento, o Conselho de Sentença reconheceu o crime de homicídio privilegiado, considerando que o acusado agiu sob o domínio de violência, de violenta emoção, logo após uma provocação injusta da vítima. Com o reconhecimento dessa circunstância, a pena foi reduzida de 6 para 5 anos de reclusão. O condenado deverá cumprir a pena inicialmente em regime semiaberto. A justiça também concedeu ao réu o direito de recorrer em liberdade, revogando a prisão preventiva. A medida, no entanto, não impede o início da execução provisória da pena, conforme determinado na sentença. O condenado poderá apresentar recurso contra a decisão. Na próxima quinta-feira, amanhã, dia 15, será julgado um processo de tentativa de homicídio qualificado relacionado a um episódio ocorrido em maio de 2025 na Travessa Trindade, no bairro Senhor do Bonfim. De acordo com a acusação, duas mulheres teriam sido atacadas com uma faca e só não sofreram consequências mais graves porque uma terceira pessoa interviu e conseguiu conter fisicamente a acusada, permitindo que as vítimas buscassem abrigo em uma residência. A denúncia aponta ciúmes relacionados a um antigo relacionamento como possível motivação. 7h32. Tem break agora, tem intervalo comercial. A gente vai dar uma faturada. 7h32 e eu volto já já.
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0: 7h38. 7 da manhã, mais 38 minutos. Pessoal, fiquem atentos, hein? Vai faltar água hoje na cidade de Penedo em virtude de uma limpeza na região da Rocheira. Ali, no, ali tem uma estação de captação de água. Então o pessoal vai fazer a limpeza e com isso será necessário a suspensão do fornecimento de água na cidade de Penedo, certo? No final do dia volta gradativamente, a água volta gradativamente para as residências. E hoje, dia 14, o horário é a partir das, deixa eu ver aqui, ó, quarta-feira, dia 14, né? Deixa eu trazer, ó, mais uma vez o vídeo que tem da Água do Sertão informando sobre a suspensão do fornecimento de água hoje na cidade de Penedo. Vamos lá.
1: Atenção, Penedo. A Conas Águas do Sertão informa que no dia 14 de outubro, na quarta-feira, irá parar o sistema de abastecimento para realizar uma manutenção na captação de água bruta Rocheira. A interrupção é necessária para garantir a segurança das equipes e manter a execução adequada dos trabalhos. Após a conclusão dos trabalhos, o abastecimento retornará de forma gradativa, ou seja, aos poucos. Portanto, o abastecimento retornará de forma diferente entre bairros e localidades. Durante a manutenção, as nossas equipes estarão atendendo com caminhões-pipas aos serviços essenciais e às suas solicitações. Para mais informações, fique ligado nas nossas redes sociais.
0: Bom, então, suspensão do fornecimento de água hoje na cidade de Penedo em virtude desse serviço de limpeza que será feito na estação de captação lá da Rocheira. A previsão é a suspensão agora a partir das 7 da manhã, então o pessoal já deve estar iniciando os trabalhos e seguir até as 19 horas. A água ela voltará gradualmente, após a conclusão dos serviços. Então hoje, tá, gente? Hoje, em virtude do serviço de manutenção na estação de tratamento da Rocheira. Vamos nós, 7h41, 7 da manhã, 41 minutos. Eu tenho informação sobre o circuito Penedo de Cinema, né? Abre inscrições para a mostra Cineclubista. O circuito Penedo de Cinema abriu, né? Foi dia 12, segunda-feira, as inscrições para a mostra Cineclubista. O edital visa selecionar Cineclubes de Alagoas para compor a curadoria e exibição da mostra, que acontece durante a 16ª edição do circuito, entre os dias 11 e 13 de novembro em Penedo. Segundo o edital, os cineclubes poderão apresentar propostas de curadoria para até 2 dias de exibição de curtas e longas metragens, com programação 90 e 120 minutos de duração por dia. A proposta da curadoria deve priorizar filmes de produção nacional e com classificação indicativa livre. Já os filmes produzidos em língua estrangeira devem, obrigatoriamente, conter legenda em português. O prazo para a submissão das propostas ocorre entre os dias 12 e 23 de outubro e o resultado das propostas de curadorias selecionadas serão divulgadas no dia 28 de outubro no site oficial do Circuito Penedo de Cinema. As inscrições podem ser realizadas através do link. Os selecionados terão prazo limite até o dia 3 de novembro para realizarem a entrega dos filmes e curtas-metragens em formato de mídia móvel ou hospedados em plataformas de vídeos no Vimeo ou o YouTube. Vimeo ou YouTube. serão aceitos também arquivos hospedados em nuvem. Ficam os cineclubes selecionados responsáveis por apresentar na mesma data as declarações de autorização de exibição dos filmes elencados em cada dia de programação. 7h43, Grande Rio Notícias, tem oferecimento de Casa de Carnes Bom Boi Prime, o melhor em cortes tradicionais e especiais que vão deixar suas refeições ainda mais saborosas. 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Você fala com o Carlito. 7h47, faltando 13 minutinhos para as 8 horas da manhã. Gente, o cantor Netinho, o cantor de axé Netinho, um dos grandes nomes mais queridos do axé, ele morreu aos 60 anos. Ontem, por volta das 7 horas da manhã, o Netinho, que vinha sofrendo com várias comorbidades, o Netinho não resistiu. E nas primeiras horas de ontem, 7 horas da manhã, o Netinho partia deste mundo, né, para a eternidade. Eu vou trazer uma matéria relacionada à morte do cantor Netinho. O Netinho, que é uma referência. Netinho começou lá no finalzinho dos anos 80. Ele já cantava nos bares, né? E aí foi convidado para integrar a banda Beijo. E Netinho fez um sucesso enorme. Há quem acha que Netinho era o único cantor da banda Beijo, né? Questão é que Netinho teve um destaque maior. Inclusive, ele entrou na banda Beijo após o convite, inclusive, de uma das cantoras que conhecia já o trabalho do cantor Netinho. Mas como ele já tem uma estrela própria, o Netinho já era um cara Sim, fora de série, na questão musical. Aí terminou Netinho sobressaindo mais até que a banda Beijo. Aí seguiu carreira solo e fez grande sucesso. Eu vou trazer uma matéria sobre o Netinho que tá no jornal, tá no site do Jornal Nacional e foi ontem, essa matéria foi veiculada ontem na edição do Jornal Nacional. Eu vou trazer então os companheiros de Jornal Nacional com essa informação sobre a partida do Netinho. Vamos lá?
2: 60 anos, o cantor Netinho, uma das vozes mais conhecidas do axé. Ele tratava um câncer.
3: O ano era 1996. O país inteiro dançava com Mila, sucesso que alçou um jovem cantor baiano ao estrelato. Ernesto de Souza Andrade Júnior, o Netinho, já estava em carreira solo. Foi o caminho natural depois do sucesso como vocalista da banda Beijo, onde chegou em 1988 e estourou com Beijo na Boca. O menino, que nasceu em Santo Antônio de Jesus, no Recôncavo Baiano, ganhou o primeiro violão da mãe aos 14 anos. E pouco tempo depois, já se apresentava em bares cantando bossa nova e MPB. Não imaginava que anos mais tarde iria arrastar multidões nos circuitos do Carnaval de Salvador.
4: Vibrante, cheio de energia, Netinho nasceu para o trio elétrico. Contagiava milhares de foliões nas ruas. E não só no Brasil. Em 2000, levou o trio elétrico para Portugal.
5: Olha só, é Carnaval em Lisboa.
6: Para se estar no Brasil, em pleno Carnaval da Bahia, tá uma loucura, tá bom demais.
4: A voz de Netinho também embalou novelas. Netinho começou a enfrentar graves problemas de saúde em 2013. O cantor foi diagnosticado com lesões no fígado, atribuídas ao uso de anabolizantes. Sofreu 3 acidentes vasculares cerebrais. Passou por cirurgias e longas internações. Voltou ao Carnaval de Salvador em 2017, com um show mais reservado, em um camarote. Mesmo com a saúde fragilizada, seguiu lançando novas canções em estúdio. No ano passado, foi diagnosticado com linfoma não Hodgkin, um tipo de câncer do sistema linfático. Ele estava internado neste hospital particular de Salvador e compartilhava a rotina do tratamento com os fãs.
7: Estou indo para minha quimio essa semana, nona quimio.
4: Netinho morreu hoje, pouco depois das 7 da manhã. Segundo a assessoria do artista, nos últimos meses ele costumava dizer: "Partirei feliz, realizado, pois a vida me deu muito mais do que eu sonhei. Levarei comigo o sorriso de cada fã que foi feliz com minha arte." Cláudia Leite postou uma foto e escreveu: "Descanse em paz, meu irmão." Bel Marques afirmou: "Você brilhou nos palcos, encantou multidões e levou a alegria da nossa Bahia para tantos lugares. Agora continuará brilhando na memória." A cantora Aline Rosa gravou um depoimento sobre a perda do amigo de longa data.
8: "Ele viveu intensamente e eu tenho muito orgulho de ter conhecido ele, cantado com ele, aprendido com ele. Viva Netinho."
4: Carlinhos Brown exaltou a importância de Netinho para a música baiana.
9: "E é assim que a gente vai lembrar de Netinho, como um rei forte, positivo, alegre, com multidões o seguindo. Toda vez que a gente gritar, tira o pé do chão, Netinho se fará presente."
0: Bom, essa matéria foi veiculada ontem no Jornal Nacional e traz uma parte da história do Netinho, o grande cantor Netinho, que inclusive teve em Penedo. Eu vou trazer até aqui, ó. Essa música é um medley, né? Hoje é chamado de medley, mas são um popurri gravado pela banda Beijo. São músicas da banda Os Paralamas do Sucesso, que eles fizeram uma roupagem, ficou show, ficou massa demais. Escuta só.
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0: Eu sou da época do início do axé, não é? Então ali final dos anos 80, de 85 para frente, o axé começou a bombar com o Luiz Caldas e muitos nomes surgiram pela frente. Nomes que já faziam parte do cenário da música popular brasileira. Mas os caras faziam assim, um barzinho como Daniela Mercury, como o Netinho e outros já cantavam na noite. E depois terminaram indo parar em cima do trio, né? O Netinho foi um desses caras. E essa gravação foi na época da banda Beijo. Trazer mais um aqui, ó. Estrela Primeira. Essa também foi até tema de novela. Esqueci não sei o que, Caribe, da Rede Globo. Estrela Primeira. Sucesso danado aqui. Ainda com banda Beijo, né?

Estrela primeira é essa, né? E tem Salvador pra você, isso aqui, ó. Tudo que é batera gosta dessa música. Massa demais essa entrada, né? Essa batida de tribal.

0: Deixa eu trazer agora a Sandra, que é uma regravação do Gilberto Gil, ó. Aí já é a galera da percussão que gosta, né? Eram músicas bem trabalhadas, né? Tanto instrumentos de corda quanto de instrumentos de percussão. Eram bem trabalhadas as músicas. Muita harmonia e muito ritmo.
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0: Deixa eu trazer Barracos, que é uma crítica danada. Essa é uma crítica social, né? Pessoas que vivem numa situação de miséria total.

A crítica é pesada, viu? Trazer Mila. Bom, Mila, aí já foi a música que Netinho já tava carreira solo. Netinho foi um cara assim, fora da curva, né? Extraordinário. Ele tinha uma visão danada assim da música. Apesar de que teve um período em que ele deu uma mudada na batida, ainda era banda Beijo, ele também era produtor musical, eles resolveram dar uma mudada, colocar um negócio mais pop, fizeram um ainda era vinil, era disco, mas não teve tanto sucesso assim, né? Depois eles voltaram com Corda Total, e quando foi pra carreira solo então, essa música, já foi uma regravação que o Netinho fez, né? Acho que foi do Jeremias, banda Jeremias tinha gravado. E aí quando o Netinho gravou, pronto, foi um estouro, né?

Ó, Mila, só pra corrigir, né? Foi do Jamil e Uma Noite. Essa música é uma composição do Mauro Góes com o Tuca. O Tuca Fernandes é irmão do Val Lelis, é um dos compositores da música Mila. Mas com o Jamil e Uma não fez tanto sucesso quanto o Netinho. O Netinho jogou essa música pra fora.

0: Pois é, é um grande sonzão, não é? Só mais uma correção aqui. Eu disse que o Tuca era irmão do... Tuca era irmão do Val, mas o Tuca é um dos grandes também da música baiana. Os caras que levam até hoje o axé e são excelentes personalidades da música baiana. São 7h59, 7h59. Ó, só uma curiosidadezinha, né? Algumas curiosidades sobre o Netinho. Inclusive, Netinho teve em Penedo, viu? Eu não sei se tem mais alguém, ó. Quem é da minha faixa etária, que também foi pro show da Banda Beijo, quando o Netinho cantava na Banda Beijo, foi aqui no ginásio Padre Manuel Vieira. Eu não lembro muito bem a data, mas foi início dos anos 90. Não sei se foi em 94, não lembro se foi em 1992... Mas foi nos anos 90 que o Netinho teve aqui, ó. Foi um showzaço, cara, no ginásio Padre Manuel Vieira. Muita gente. Inclusive, eu era garotão, eu tinha o quê? Acho que eu tinha uns 14 anos naquela época. Eu até fui lá, consegui até pegar na mão do Netinho. Só não consegui fazer foto porque eu não tinha máquina. Mas a gente juntou uma galera que gostava da banda Beijo e foi ali esperar o Netinho subir no palco. E ele deu atenção ali, a gente pegou na mão de todo mundo e subiu no palco para iniciar o trabalho dele. Mas a banda Beijo era estouradíssima. Lamentável, né? Um grande artista que deixa o seu legado na música popular brasileira. E olha que o Netinho, ele tem um diferencial, porque se você for observar os cantores baianos, principalmente naquela época lá atrás, pouco você encontrava os caras com o timbre de voz como o Netinho, né? Aquela voz suave, aquela voz mais pra música mais tranquila, né? Pra música mais romântica. E o Netinho quebrou toda essa barreira, mostrando que qualquer timbre de voz se enquadra assim em qualquer estilo musical, principalmente a música baiana, uma música forte, de uma batida bem pulsante e que demanda um posicionamento de voz mais forte, né? Mas o Netinho quebrou todas essas barreiras e mostrou que ele poderia, sim, com esse timbre de voz dele, fazer sucesso, e fez, né? São 8h01, eu vou dar a faturada, vou pro break. Na volta, eu tenho mais informações aqui no Grande Rio Notícias. Volte já!
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10: 8:04. Estamos de volta, ó, foi rapidão, já eu volto, dando a sequência ao break. Eu estou com o Antônio Silva. Antônio Silva está nas ruas da cidade. Gravíssimo acidente aconteceu há poucos instantes atrás aqui na cidade de Penedo, envolvendo um veículo de pequeno porte, envolvendo uma moto, um caminhão. Antônio Silva, direto da rodovia Mário Freire, ele vai trazer informações pra gente.
11: Antônio Silva.
10: Oi, Antônio, como é que tá a situação por aí, meu querido? Bom dia, seja bem-vindo.
12: Oi, meu amigo Luiz. Opa,
10: tudo certo? Não tô, tá bem? Tá sem ganho aí, viu? É, eu acho que tem a ver com a sua conexão aí, Antônio. Vê, tá tudo certinho aqui, viu? Tá, peraí, deixa eu voltar aqui.
12: É, canal do
10: agora, foi.
12: Agora.
10: Foi. Fui eu, Antônio, perdão. Vamos nós.
12: Beleza. Ó, bom dia, Luiz. Bom dia pra você, ouvinte da rádio Grande Rio FM, do programa Grande Rio Notícias. Quem trabalha com comunicação, ainda que não esteja em serviço, mas sempre que acontece um fato que chama a atenção, como esse caso aqui, desse acidente que aconteceu agora pela manhã, é claro que nós entramos ao vivo dentro do programa Grande Rio Notícias. Luiz, rodovia Mário Freire Lee, um carro BYD, uma moto que estava estacionada embaixo de uma árvore e um caminhão que está aqui também estacionado bem ao lado da oficina do nosso amigo Velho da Oficina. E aí eu estou com o agente de trânsito, estou com o Gil, que é agente de trânsito aqui da SMTT. Chegaram em loco no local, foram acionados, chegaram aqui, fizeram já toda a apuração do acidente, polícia militar no local, trânsito sendo desviado nesse momento, porque a situação aqui é bastante séria. Gil, bom dia, Rádio Grande Rio FM, programa Grande Rio Notícias com nosso amigo Luiz Dantas. Qual foi a dinâmica, meu amigo, desse acidente que aconteceu agora pela manhã aqui na rodovia Mário Freire Lee, envolvendo esse carro, um BYD? Bom dia.
13: Bom dia, Luiz. Bom dia, ouvintes aí da rádio. A gente estava no serviço de escolar quando informaram pra gente que houve um acidente aqui envolvendo um veículo e mais duas motos. Isso aconteceu pelas informações dos populares, que esse veículo, ele já vinha perdendo o controle perto da Prestec, pelas remediações.
12: Detalhe, né, Gil? Esse veículo BYD estava sendo conduzido por uma mulher.
13: Por uma mulher, exatamente. Aí, até então, não sabe se ela perdeu o controle, se passou algum mal súbito, né? Mas ela atingiu duas motos, a princípio uma Biz, tinha duas pessoas, e uma Xenerai, ou seja, totalizando 4 pessoas.
12: Antes de chegar aqui nesse local onde o carro terminou, sendo parado pela árvore, e esse caminhão, ela já tinha colidido com duas motos.
13: Com duas motos, é isso. E aí o que acontece? E até a gente foi pego de surpresa, porque nós imaginamos que o acidente, a princípio, tinha sido onde estava o veículo, mas tinha sido atrás, quase uns 600, 700 metros atrás. E aí a gente acionou a equipe do bombeiro para poder vir prestar os socorros. O SAMU também, para dar apoio às vítimas. Foram 3 adultos e um jovem. Mas a condutora, aparentemente, o pessoal deu suporte a ela. Quando a gente chegou aqui, ela já se encontrava sentada e...
12: Fora do carro?
13: Fora do carro, sim. E sentada em uma cadeira, apenas com ferimentos, escoriações nas pernas. Aparentemente, o pessoal da moto aqui, o braço...
12: Ficaram mais machucados.
13: Ficaram mais machucados, isso. Mas aí foram conduzidos, a gente chamou o bombeiro, a equipe da Polícia Militar também está aqui no local para verificar tudo. O impacto, Luiz, foi tão forte que ela atingiu aqui uma árvore, o motor do veículo, ele realmente saiu.
12: O motor do veículo chegou a sair do carro.
10: É, eu estou vendo que tem um motor, é um parte do motor no chão.
13: Isso, foi justamente com o impacto. E uma moto que tá embaixo de um caminhão aí, aparentemente, eu acho que o Antônio mandou pra você, foi arremessada com impacto também. Então foi uma coisa bem violenta, mas a mão de Deus, né? Pra poder, pelo menos ela tá bem aparentemente, viu?
12: Agora, o que pode ter provocado esse acidente, né? Por que essa mulher perdeu o controle desse veículo? Até agora, vocês não têm essa informação.
13: Não, no momento a gente estava verificando, achando que foi a possibilidade do perder o controle apenas. Aí o pessoal da polícia procurou saber, o bombeiro, se ela faz uso de algum medicamento e possa ter feito que ela tenha perdido o controle.
10: Perdido o sentido, né? E a condução do veículo.
12: O Gil lhe ouve, viu, Luiz?
10: Ô Gil, bom dia, meu amigo. Tá de novo na lida, né? Você não para não, né, Gil?
13: Estamos na luta, né?
10: Na luta. Ô Gil, ela quer dizer que ela atingiu essa árvore, que tem uma foto aqui que o Antônio mandou para mim. Sim. Tem uma árvore danificada. Então ela atingiu a árvore, uhum. Depois ela bateu no caminhão, além dessas colisões, ela também atingiu pessoas que estavam na moto?
12: Ela bateu na árvore, quebrou esse galho da árvore aí que tá no chão, tinha uma motinha embaixo da árvore, com o impacto do carro, a moto veio parar embaixo do caminhão.
10: Isso.
12: A sorte é que na moto não tinha ninguém.
10: Isso. Agora o Gil falava que ela colidiu também com, parece que outras duas motos, e tinham pessoas nas motos.
13: Direções da pré-cheque, Luiz. Isso aí.
10: Ah, um pouquinho mais acima.
13: Mais acima.
10: Ela já tinha colidido com as pessoas um pouquinho mais acima, não é?
13: E já foram encaminhados para a UPA, viu? Três pessoas... Quatro ao total, né? Ela colidiu com dois veículos, com aparentemente uma Xineray e uma Bis.
10: Sim. Entendeu? Até o presente momento, ferimentos, assim, nada tão grave, né, Gil? Pessoal, você tem como precisar, fora de perigo, pessoal que foi machucado?
13: Olha, acredito que o pessoal da moto aqui tá mais ferido, machucado. Eles devem ser conduzidos para a UPA para serem encaminhados para os devidos hospitais, para verificar a situação.
12: Eu tenho informação, Luiz, que uma pessoa desse acidente precisou já ser encaminhada para Arapiraca, viu?
10: Eu estou recebendo agora aqui uma informação, Antônio, que das pessoas que foram atingidas durante essa colisão, teve que ser removida para Arapiraca. Agora a gente não sabe precisar se foi um dos adultos ou criança, que tem uma criança também, não é?
13: Um jovem.
10: Caramba,
12: negócio. Porque tinha uma pessoa... Tinha uma pessoa dessas motos, dessas duas motos, que estava levando o filho para o colégio. Então deve ser esse jovem, né?
10: É isso mesmo. E olhe que a gente está num horário aí de movimentação grande, né?
13: Foi, muito grande, viu, Luiz?
10: Foi o que? Há uma meia hora antes? Uma meia hora antes que aconteceu isso? Antes daí desse nosso bate-papo aqui?
13: Uma meia hora mais ou menos, no máximo isso. Aí a gente entrou em contato com o pessoal, com o bombeiro, quando a gente viu a situação aqui. O SAMU veio também dar apoio às vítimas, no caso lá da parte da moto. E o bombeiro veio pegar a moça, a mulher, no caso, que estava conduzindo o veículo. Mas aí estamos aqui à disposição, viu? E vamos continuar aqui as atividades para poder... O Guicho já chegou para recolher o veículo e liberar aqui a via. Viu, Luiz?
10: Ok, Gil, obrigado pela sua atenção, amigo. Bom trabalho.
13: Okay, obrigado a vocês e parabéns aí o Antônio e o Silvio, que está sempre nessa pegada aqui em tempo real, viu? Um abraço
10: para vocês. Maravilha, Antônio.
13: Tchau.
10: É danado. Antônio,
12: eu agradeço você, meu irmão, pela força. Obrigado, bom trabalho.
10: O Antônio.
12: Oi, Luiz. Oi.
10: Logo próximo onde ela colidiu no sentido parte alta, parte baixa, não é?
12: Exato.
10: Então ela pegou a árvore descendo a Mário Freire ali do lado direito.
12: Isso.
10: Se ela pende pro lado esquerdo, Antônio, onde esse carro dela tá parado, tem... Um certo abismo aí, não é?
12: Tem isso. Uma ribanceira do lado aqui.
10: Isso.
12: Poderia ser, assim, fatal, né?
10: É verdade. Estava observando entre as fotos. Tem um motor, inclusive parte do motor do carro está próximo àquela galeria onde a água desce aí por esse abismozinho, não é?
12: Exato.
10: E por pouco, imagine se não fosse o motor, se o carro pende para esse lado, o que situação teria sido... de uma gravidade bem maior se esse carro despenca desse lado esquerdo aí, Antônio.
12: Olha, o guincho já se encontra no local, o guincho já vai fazer a retirada do veículo para fazer a liberação aqui da rodovia, que teve o trânsito nesse momento desviado, um acidente que chama muita atenção da população, dos transeuntes que estão indo sentido centro da cidade de Penedo. Inclusive, eu estava também indo para o centro da cidade quando me deparei com uma longa fila de motos e carros. E aí, buscando informações, me deparei com essa situação. O motor do veículo estava fora do carro, como você pode ver na foto. Isso. Uma moto que estava estacionada embaixo da árvore, com o impacto do carro na árvore, o galho da árvore quebra, a moto vem parar embaixo do caminhão. E segundo informações do pessoal da SMTT, essa moça, ela já tinha colidido com duas motocicletas antes de parar aqui nesse local. Então, realmente, um acidente muito sério. O pessoal da SMTT, quando chegou aqui, relatou pra gente que ela já estava fora do carro, estava sentada com algumas escoriações, mas nada assim que chamasse muita atenção. Foi encaminhada para a UPA, as quatro pessoas que estavam em duas motos foram também encaminhadas para a UPA. Segundo informações, uma dessas pessoas precisou, inclusive, ser encaminhada para a Arapiraca pela gravidade dos ferimentos. E é algo que agora o que fica é a pergunta: o que aconteceu com a condutora desse veículo para que ela se envolvesse num acidente tão sério como esse, Luiz?
10: É verdade. Se foi questão mecânica, né, do próprio veículo, que possa ter ocasionado esse acidente, ou se ela passou mal, se ela teve um problema de saúde e terminou perdendo os sentidos, né? Mas foi muito grave, um acidente gravíssimo, numa via que tem uma movimentação grande nesse período de 7 da manhã até as 8 da manhã. Então a movimentação é muito grande, que é uma via de acesso bem rápido para o comércio de Penedo, ou sentido contrário para quem vem para a parte alta. E num momento que o fluxo está grande, né? Graças a Deus que, assim, até o presente momento, parece que as coisas estão com danos mais para a questão material, né? E na questão da saúde, a gente está ainda nessa observação, porque, segundo informações, teve a necessidade do pessoal ser removido para Arapiraca. A gente sabe que quando se trata de questão de trauma, pancada, queda, colisões, dificilmente as pessoas elas ficam aqui, não é? Elas são estabilizadas na UPA e depois são encaminhadas para a unidade de emergência do Agreste. Ô Antônio, Polícia Militar está por aí, SMTT e muitos curiosos, não
12: é? Polícia Militar está por aqui, o veículo envolvido nesse acidente já está sendo colocado no guincho nesse momento, o pessoal da SMTT fazendo aqui a parte da interdição da via e os veículos estão sendo agora desviados. Você sabe que aqui ao lado da oficina do véio tinha um famoso lixão aqui, mas foi feito um trabalho de limpeza e agora ao lado da oficina virou uma passagem de veículos, né? Onde eles fazem um desvio do trânsito. Então, nesse momento do acidente, o trânsito está sendo desviado aqui ao lado da oficina do véio, vindo aqui por trás da oficina para sair já ali próximo à dona Maria da Galinha, na qual eu já bati um papo com ela agora há pouco, está ouvindo a gente nesse momento. Manda um abraço inclusive aí para dona Maria da Galinha. Então, meu irmão, nós estávamos aqui indo sentido centro da cidade de Penedo, mas como nós trabalhamos com informações, não podíamos deixar de não informar a você e aos seus ouvintes do Grande Rio Notícias esse lamentável acidente agora pela manhã aqui na rodovia Mário Freire Lee. Luiz.
10: Antônio, eu estava vasculhando aqui o WhatsApp e encontrei um vídeo antes da chegada da polícia e também da chegada da SMTT, populares prestando socorro à senhora. Depois eu vou mandar até esse vídeo para você também.
12: Certo.
10: Um pouquinho antes da chegada da polícia e da SMTT. É bem provável que logo surjam imagens de câmeras de monitoramento, de tanto casas quanto estabelecimentos comerciais, principalmente estabelecimentos comerciais que tem nessa via na rodovia Mário Freire e Lee. Um pouquinho mais acima, a gente nunca mais tinha tido acidentes nas proximidades da Prestec. Ali é tem uma saída do bairro Vitória de acesso para a Mário Freire Lee, que vinham acontecendo muitos acidentes envolvendo motociclistas e condutores de veículos quatro rodas, até que deu uma diminuída. Eu acho que o último acidente ocorrido naquelas mediações foi uma colisão de um taxista. Ele colidiu com um poste bem próximo da Prestec. De lá para cá, eu acho que esse foi o acidente ocorrido nessas imediações. Não sei se você recorda de mais algum, até que tenha dado aí uma diminuída no número de acidentes nesse período, nesse pedaço da Mari Freire Lee, que o pessoal até quando passa por aí, passa com o coração na mão, né? Imaginando que alguma coisa possa acontecer, porque o volume de acidentes nesse pedacinho aí é muito grande.
12: Pois, olha, eu recebi uma informação do que, inclusive, o esposo dessa moça que se envolveu nesse acidente na manhã de hoje, ele está acidentado. Essa informação eu obtive já aqui no local, que ele sofreu um acidente recentemente e hoje pela manhã acontece esse fato lamentável com a esposa dele, que também se envolve num acidente, um acidente, podemos dizer, de grandes proporções. O carro e a moto que estava embaixo do caminhão já foram retirados, tanto o carro quanto a moto estão aqui já num guincho. O motor que você viu na foto aí também foi recolhido, está ali também em cima do guincho. E eu conversei com o pessoal da Polícia Militar agora há pouco e tanto o carro quanto a moto serão levados agora para o posto rodoviário lá em frente, o antigo SESI, viu, Luiz?
10: Ok, Antônio, quero agradecer a sua participação em nosso programa, enriquecendo mais ainda o Grande Rio Notícias com essa informação em primeira mão. E a gente espera que os envolvidos no acidente, todos possam sair com a sua saúde, né, em recuperação, que não tenha sido nada de grave e que logo, logo todo mundo possa voltar para suas casas. E que essa senhora possa ter o atendimento também devido, né, porque foi muito grave a colisão, os danos aí na frente desse veículo dela, muito grande. É bem provável que ela estava de cinto. Se não estivesse com o cinto de segurança, a coisa teria sido pior ainda para ela, né? Mas a gente espera que também ela possa se recuperar, porque aí foi um trauma muito grande também. E assim, acidente, eu já tive uns dois acidentes de moto e foi coisa besta. E em um deles eu estava com uma pessoa na garupa. E eu fiquei tão magoado comigo mesmo, assim, sentindo culpado, e não é fácil quando acontece uma situação como essa, e você não faz, magoado comigo mesmo, assim, sentindo culpado, e não é fácil quando acontece uma situação como essa.

0: que de fato aconteceu com essa moça, para que esse acidente viesse a acontecer. Ela perdeu a condução do veículo, ela passou mal, teve um surto, passou mal, enfim, o que de fato aconteceu para que ela se envolvesse num acidente tão sério na manhã de hoje, que por pouco não tivemos aqui vítimas fatais, graças a Deus, isso não aconteceu. 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Quem tá aqui comigo é Dona Maria da Galinha. Bom dia.
1: E aí, Antônio Silva, tudo bem?
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2: Isso.
1: Obrigado por tudo.
2: Se quiser o frango inteiro, vai o frango inteiro, né?
1: E o Luiz Danta, né, tá aí na raia. Tchau.
2: Muito bem.
1: Fica com Deus vocês todos.
2: Ó, da Maria da Galinha, viu? Esposa do seu Cláudio.
0: Aê, Luiz Danta. O som dela aqui tá no maior volume, viu? No volume máximo.
1: Aqui é todos os dias. É Luiz Danta e Antônio Silva. É tirando um, colocando no outro.
2: Ó.
1: Deus abençoe vocês grandemente. E dê a saúde, né, dessas pessoas, né, que sofreu esse grande acidente, que é a minha grande amiga, né, a Gorete, que foi para a Piraca, e o Alex, que Deus estenda a mão sobre eles e traga eles de volta para a casa deles com saúde. E da Clésia também, né, que eu conheço todas as duas.
2: Ô,
1: né,
2: Dona Maria.
1: Com minha amiga.
2: Deus Dona Maria. Dona Maria, tá me ouvindo, né, Dona Maria?
1: Tchau, Antônio Silva.
0: Maria Luz tá falando com a senhora.
2: Dona aí. Maria, tá me ouvindo?
1: Tô ouvindo,
2: Foi a Gorete que trabalha no posto de saúde?
1: Foi a Gorete que trabalha no posto de saúde.
2: Ela estava em uma das motos, era?
1: Ela ia para o trabalho e o carro vinha e pegou ela. E o esposo dela também, foram para a Piraca.
2: O esposo ia junto com ela.
1: A Gorete estava muito bem, não, mas Deus vai estender a mão sobre ela e vai dar a saúde dela grandemente.
2: Com fé em Deus, viu?
1: Isso. Tchau, Luiz.
2: Obrigado, Ana Maria.
1: Um bom trabalho, fica com Deus.
2: Amém. Ô, Antônio.
0: Oi.
2: Vamos bater um papo com Dona Maria, obtemos informações, não é? A Dona Maria, ela fica, a Avícola Santa Clara, fica bem próxima de onde aconteceu o acidente, né? É bem provável que a Dona Maria tenha escutado o barulho todinho desse acidente. E como tem muitas pessoas que moram aí no entorno, não é novidade pra gente que duas dessas vítimas do acidente sejam pessoas que moram aí no bairro Vitória. A Gorete, ela trabalha no PSF Vitória. É um agente de saúde e mora aí nas proximidades. Mora, salvo engano, na Travessa Engenheiro Joaquim Gonçalves, próximo à Dona Maria da Galinha. É bem provável também que outras pessoas, a outra pessoa de uma moto também envolvida, possa morar nas proximidades, né? Segundo a Dona Maria, os dois foram levados para Arapiraca, né? Mas a gente vai confirmar isso. Oi, pode falar, Antônio.
0: Eu estou aqui ainda na Dona Maria da Galinha.
2: Sim.
0: E está chegando uma moça que foi vítima desse acidente na manhã de hoje. Qual é o nome da senhora?
3: Carlinete.
0: Carlinete, você sabe explicar para a gente como que aconteceu o acidente?
3: Rápido, não deu para ver direito, não. Ela já bateu em mim de raspão, graças a Deus.
2: Graças a Deus.
3: Tava numa moto.
0: Sozinha?
3: Com a minha filha.
0: E a sua filha sofreu alguma coisa?
3: Só escoriações.
0: Você tá com a perna machucada, né? Ralada.
3: Sim.
0: O susto foi grande.
3: Demais, mas graças a Deus, só tenho a agradecer a Deus.
2: Foi livramento.
0: Chegou aí pra
3: UPA? Cheguei.
0: Ela tá te ouvindo também, viu, Luiz?
2: Ô, Carlinete mora aí pertinho também, não é, Carlinete? Na Vila
3: Isso.
2: Santa Clara.
0: Tá com a pulseirinha, inclusive, da UPA ainda, viu?
2: Da UPA,
0: viu?
2: Ó. Foi atendido.
3: Já deu entrada na UPA.
2: Ô, Carlinete, você tava levando sua filha pra escola?
3: Sim.
2: Você tava subindo, a Mário Freire ali, ou tava indo pro
3: centro?
2: Subindo.
0: Do Trevo do Bom Jesus.
2: E o veículo, ele tava descendo, era?
3: Descendo, na contramão.
2: Eita, caramba.
3: Uma velocidade.
2: E aí você conseguiu se livrar, ó. Mas graças mesmo assim, ainda derrubou
3: Deus
2: vocês.
3: Que me livrou.
2: Por pouco não pegou vocês de frente, hein?
3: De cheio,
2: não é, amigo?
3: Porque a moto que vinha na frente pegou de cheio mesmo.
0: Era um casal, era?
3: Casal.
2: Isso. Então, na
0: parece que eles foram até para a Piraca, né?
3: Diretamente para a Piraca.
2: Na outra
0: direto
2: moto.
0: Para a Piraca, o casal, viu, Luiz?
2: É o que a Dona Maria falava, né? Graças a Deus que a Carlinete e a filhinha da. Que idade tem sua filha, Carlinete?
3: 12 anos.
2: 12, ó. Uma pré-adolescente, né? Uma adolescente, na verdade, né? Ela só teve também escoriações, não é?
0: Também.
3: Sim. só escolher.

0: reações.
1: É, o susto foi grande. O susto foi grande. Você chegou a conseguir presenciar quando ela foi retirada do veículo, quando a senhora foi retirada?
0: Não.
1: Não,
0: não, não, porque ela bateu e saiu batendo.
1: Sim. Mas quando o pessoal foi lá, prestou socorro, abriu o veículo ali, você...
0: Não.
1: Você também já estava no aperreio, não é?
0: Já, querendo acalmar minha filha, que ela ficou muito nervosa. Mas eu não vi, não.
1: Ó, Deus continue, viu? Cuidando de vocês e livrando vocês de tudo que é...
0: Porque foi um livramento.
1: É verdade. Sua mãe deve ter ficado, hein? No aperreio,
0: desesperada.
1: Hein?
0: Ela chegou muito nervosa.
1: Imagino. Mas graças a Deus, você tá aí para contar a história.
0: Graças a Deus.
1: E para cuidar da sua filhinha, para ao passar do tempo fazer ela esquecer esse trauma desse acidente, não é?
0: Isso.
1: Antônio, fica à vontade. Obrigado, viu? Obrigado, Carlinete.
2: Por falar conosco, viu?
0: Por nada.
2: Muito bem. Tá aqui nervosa, mas parou, conversou com a gente. Graças a Deus, tá bem, tá com as escoriações na perna, no braço, mas graças a Deus, a filhinha dela, a filhinha dela está ali no carro também, tá tudo tranquilo. Meu irmão, então, eu vou ficando por aqui, agradecer a você demais aí pelo espaço gigantesco que você abre no seu programa, para que nós possamos vir das ruas da cidade, trazendo informações de última hora, nesta manhã de quarta-feira.
1: Eu que agradeço, Antônio, você que teve essa sensibilidade de trazer a informação, principalmente a informação com qualidade, né? Falando com as pessoas certas, conversando com o pessoal da SMTT, que foi fazer a segurança da via, fazendo desvio dos veículos, com as pessoas que, né, duas das pessoas, tá aí a Carlinete e a filhinha dela, foram duas das pessoas que também vítima desse acidente. E obrigado, meu irmão, mais uma vez por esse seu tino de tão competente de buscar informação, não fazer sensacionalismo e apenas trazer a notícia, viu, meu irmão? Eu que agradeço em nome do nosso programa.
2: Esse é o trabalho de reportagem da Grande Rio FM, meu irmão. Quando a notícia tiver, claro, tem sempre um repórter da 99.1 para deixar você ouvinte sendo o ouvinte mais bem informado de todo o Baixo São Francisco. Um abraço a todos do Grande Rio Notícias e ao meio-dia eu volto trazendo atualização sobre esse acidente que aconteceu hoje pela manhã aqui na rodovia Mário Freire Lee, dentro do programa A Voz da Cidade. Um abraço, Luiz.
1: Valeu, Antônio. Eu recebi um vídeo, Antônio, do acidente. Vou mandar pra você,
2: pra
1: tá?
2: Mim.
1: Vou mandar agora. Tá, meu irmão, brigadão. Rapaz, o vídeo aqui é um negócio seríssimo, viu? Seríssimo, mostra... Quero agradecer o meu amigo Márcio Reis, que enviou o vídeo, uma câmera de segurança, que registrou o momento, como a Carlinete falou, viu? O veículo, ele vinha em altíssima velocidade. É bem provável que essa senhora ela tenha passado mal, viu, Antônio? É bem provável que tenha ocorrido isso. Ela perdeu o controle do veículo, porque o que mostra aqui é uma colisão onde o veículo que ela conduzia numa velocidade altíssima. É bem provável que ela tenha passado mal, tenha perdido os sentidos e metido o pé no acelerador, né? Eu vou pro break, eu preciso seguir aqui com o intervalo comercial. Nós suspendemos o nosso break porque o Antônio já estava na linha comigo para poder trazer essa notícia, essa informação, e a gente precisou entrar de imediato para trazer essa prestação de serviço e trazer essa informação sobre esse acidente gravíssimo ocorrido agora, poucos instantes atrás, né, em nossa cidade. Vamos lá? Eu vou pro break, já já volto.
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12: Oito da manhã, 40 minutos, faltando 20 minutinhos para as 9 horas da manhã. No bloco anterior, nós estávamos com o Antônio Silva, nosso companheiro de rádio. O Antônio, ele entrou ao vivo com a gente, direto da rodovia Mário Freire Li, onde um gravíssimo acidente aconteceu por volta das 7h30, 7h40, na rodovia Mário Freire Li, nas proximidades da Prestec. Tem um vídeo que está circulando nas redes sociais. Nesse vídeo aparece o momento em que a colisão acontece. O carro, a gente observa que vinha em altíssima velocidade. Tudo leva a crer que a condutora do veículo perdeu o controle, pode ter tido algum problema de saúde, perdeu os sentidos e sentou o pé no acelerador, né? E aí o carro sai desgovernado, ele atinge um casal bem em frente à Prestec. O casal vinha numa bis. O condutor ainda tenta se desviar, mas eles são atingidos. Ele, o condutor da bis, ele é atingido parcialmente, mas a sua passageira, que segundo informações que a gente obteve, é a esposa, ela recebe o impacto maior do veículo. O veículo, ele não bate com a frente do veículo neles, o veículo passa com a lateral, derrubando eles. E a menina que vem na garupa, né? A passageira, ela recebe um impacto maior e é arremessada na calçada da Prestec. Um pouquinho mais embaixo, a uns 5 metros, 10 metros no máximo, vem uma condutora em uma outra bis, e também eles por pouco não são atingidos. Dá pra gente perceber que no momento ela aperta o freio da moto bruscamente, e como ela aperta o freio dianteiro também, a moto derruba ela e a filha. Ela estava levando a filha para a escola. E isso fez com que elas não colidissem de frente, né? O veículo não pegasse eles de frente e passasse lateralmente por eles. Não toca, o veículo não toca neles. E mais embaixo a gente pode observar um rapaz vindo de bicicleta em uma outra moto. Um pouquinho mais embaixo vem um rapaz em uma outra moto e consegue desviar. Um outro detalhe é que quando ela colide com a primeira moto, ela, por pouco, ela não bate em cheio no poste que fica em frente à Prestec. E por fim, já um pouquinho mais embaixo, nas proximidades da oficina do véio, ela bate na árvore, colide com a árvore. Na árvore tem uma motinha lá estacionada, ela arremessa a árvore, perdão, após colidir na árvore, ela também bate na moto e a moto é arremessada para debaixo de um caminhão que está estacionado um pouquinho mais embaixo. E aí o carro roda e para na via, para na pista. Mais uma coisa gravíssima. A gente pode observar que a moça que vem na primeira moto com o marido, ela recebe um impacto muito forte, segue caída na calçada, de bruços inclusive, né? Ela fica lá imobilizada. É bem provável que ela tenha sofrido um trauma fortíssimo nas pernas, né? Principalmente a perna esquerda, que é o lado onde o veículo pegou. Espero que todos possam sair dessa situação. É uma cena de terror, não é? O carro sai louco, desgovernado, e uma cena de terror. E olhe que em um horário onde essa via ela é bem movimentada, coincidentemente, poucos veículos estavam subindo. Pouquíssimos veículos vinham subindo no momento em que esse carro desce desgovernado. Primeiro passa um rapaz numa bicicleta. Após o rapaz da bicicleta passar, uns 15 segundos depois, vem a moto, e a primeira moto que é atingida. O carro bate de cheio nessa moto. A segunda moto vem, mas o carro não chega a colidir com eles. Eles caem. É a mãe e uma filha. A mãe estava levando a filha para a escola. E mais embaixo, por pouco, também esse veículo não pega uma terceira moto. E o rapaz conseguiu se desvencilhar, né, dessa colisão. Ela perde o controle e vai lá e colide com a árvore. Em média, o fluxo é maior na descida, né? Tem muita gente descendo indo trabalhar, a gente observa que o fluxo maior está na descida. E na subida apenas 3 motos vinham e duas motos. Uma é atingida, a segunda moça consegue frear, mas cai, ela e a filha. E a terceira moto mais embaixo, o rapaz consegue se safar. Vamos aguardar as informações durante o decorrer da programação da Rádio Grande Rio FM sobre o estado de saúde, principalmente da moça, da moça que estava na primeira moto, né, que onde o impacto maior foi nela. O marido dela se levanta, a gente observa que ele levou uma pancada no braço, ele fica segurando o braço, mas a situação da esposa dele é a situação mais preocupante, né? Ela é jogada, é arremessada da moto e ela fica imobilizada lá na calçada, hein? Na calçada da própria Prestec. Eu até falava com o Antônio, já tem um bom tempo que não aconteciam acidentes nessa localidade, né? Em frente à Prestec. Tem uma saída logo mais embaixo e ali às vezes acontece de um carro ou outro, um condutor ou outro, desatento, sair, não observar que tem veículo na pista, na principal, principalmente moto. E, de fato, esse acidente, ele iniciou em frente à Prestec, na porta mesmo da Prestec. E o carro descontrolado terminou seguindo e colidindo com a árvore, um pouco mais embaixo, nas imediações da oficina do velho, né? Do nosso amigo velho da oficina. 7h47. 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Vamos lá para o nosso WhatsApp, 3551-6600. Tem Dona Fátima da Vila.
13: Bom dia,
12: Fátima. Fala, Dona Fátima.
13: Tá claro, Luiz. Quase que também o Ademário era pego pelo carro, ia levando o meu bisneto para a escola e por pouco não foi atingido. Ele disse que ainda foi meio sapecado, ainda sapecou. Agora eu não sei o que, que eu não perguntei a ele, mas quase que vai também mais um Miguel.
12: Por pouco não foi atendido, né? Atingido.
13: Coisa do carro que voou nele.
12: Sim.
13: Miguel, e assim de rapão, sabe?
12: Uhum.
13: Nada grave, mas quase que acontece também com ele e o menino.
12: Uhum. Graças a Deus, né? Foi seríssimo aí. Esse acidente foi um negócio gravíssimo. Maluquinho do Brega também tá por aqui, desejando bom dia para todos. Paulinha da Batatinha também tá por aqui. Mandou também um vídeo para nós do acidente. Fala, Paulinha.
14: Bom dia, Luiz Dantas. Que Deus abençoe a nossa quarta-feira. E seja na paz, com bastante saúde. Oi. Quarto, tem batatinha frita lá no Velho Chico, a partir das 18h30. Quarta, quinta, sexta, sábado e domingo. Luiz, manda um alô aí pra galera da academia, pra galera da Olito Lucena, pra Margarida no Vale do São Francisco, pro Carlinho da Coreia, pra o José da creche, Lúcia Nogueira, pra galera do Peba, Etinho, Meire e Cosminho.
12: Ok, Paulinha, forte abraço para você e toda a turma que está nos acompanhando. Ó, muitos ouvintes enviando para a gente vídeos, né, sobre o acidente. O pessoal registrando esse acidente gravíssimo agora na manhã desta quarta-feira. Um veículo em alta velocidade colidido com uma moto e mais na frente ele colide também com a árvore. Só a mão de Deus, viu? Assistindo o vídeo, observando aqui o vídeo, só a mão de Deus, porque foi um grande livramento para essas pessoas. Por pouco a tragédia não foi com as informações aqui de vidas perdidas, né? Porque imagina um veículo em baixa velocidade colidindo com alguém, já machuca, e em alta velocidade é bem provável que a condutora tenha passado mal, viu? Lamentável. São informações, tristes informações de acidente e que deixou pessoas machucadas, inclusive uma delas, segundo as informações que recebemos, teve que ser removida para a unidade de emergência do Agreste. O pessoal teve assim um risco imenso, né, de perder a vida diante da gravidade desse acidente. Geninho de Neópolis, fala, Geninho.
15: Bom dia, Luiz, bom dia a todos os ouvintes do seu programa.
12: Ô, né?
15: É a vida, né? O Brasil perdeu mais um cantor, Netinho. Fez muito sucesso, né? Na década de 80, década de 90. A última vez que eu vi foi lá em Pão de Açúcar, ele cantando. E eu tava lá assistindo o show dele.
12: Muito bem, Geninho. Forte abraço, hein? Quem também tá com a gente, te ver por aqui. Bom dia, Luiz. Uma perda imensurável para quem viveu a nossa geração, para quem é da nossa geração. Netinho, é verdade, né? Aqui é o... Ah, meu amigo Carluxo. Carluxo gosta de um axézão, né? Carluxo é desse tempo. Ô, Carluxo, você chegou aí para aquele show do Netinho, no ginásio Padre Manuel Vieira? Eu recordo que quem foi? Tem uma amiga minha, agente de Endemias, que à época também, acho que foi minha amiga Cristina. A Cristina, agente de Endemias, a mãe da Lelé e da Lalá, não é? Também, todos nós éramos novos, né? Todo mundo solteiro, aproveitando as festividades aqui na cidade. E eu recordo da minha amiga Cristina, também participando do show lá do Netinho, no ginásio Padre Manuel Vieira. Mais um ouvinte conosco, vamos lá. Bom Rafael dia, da Vila.
16: Aqui é o Rafael, aqui da Vila São Francisco. Gostaria que você mandasse os parabéns aí para minha filha, caçula, tá completando 11 anos hoje, a Ingrid Rafaela. Obrigado, William. Bom dia aí, filha, com Deus, bom trabalho.
12: Falou, Rafael, aquele abração, meu querido, para você e toda a família. Felicidades à sua filha, hein? Completando idade nova hoje, né? No finalzinho, já a gente parabeniza os aniversariantes do dia. Tem mais? Quem é que tá por aqui? Bom dia, Luiz Dantas. Meu nome é Aline da Vila São Francisco. Ah, é a esposa do Rafael. Gostaria que tocasse os parabéns para minha filha Rafaela, que está aniversariando hoje, certo? Daqui a pouquinho a gente vai parabenizar, tá? A sua filhona pelo dia de hoje, tá, Aline? Já a gente parabeniza a sua filhona. Tá completando mais um ano de vida, né? Mais uma primavera. Muita saúde para ela. Vânia Sobral, bom dia, Luiz. Bom dia, Vânia. Mandou aqui um emojizinho de xicrinha de café. Muito bem. Eu vou já tomar minha segunda. Só tive tempo de tomar uma xicrinha de café hoje. Nada da cooperativa.
17: Bom dia, Dantas. Olha o Doge aí chegando aí, né? O Doge Gouveiro.
12: Não Doge Gouveiro, não, logo Dantas. Cedo.
17: Não há doença não, tá tomando sempre remédio pra ficar bom. O Doge Gouveiro é sem confiança. Ele pega a pá e o picareta e pronto, acabou-se. Aê, Dantas, bom dia, cadê o chama? Já foi, Doge já foi a galera, liguei o rádio agora, viu? Vou trabalhar, mas tô lá no rádio ligado.
12: O chama na bota faltou hoje, viu? Hoje ele tá em falta conosco. Meu amigo ali carroceiro, deve estar na lida. Aí hoje não teve tempo de participar com a gente não. Bom dia, dá um alerta à Água do Sertão, de Igreja Nova, que na meu nome aqui. Que não dá para entender aqui. Na parte alta só chega água de madrugada. E ultimamente tá com 6 dias que chega muito fraca. Não está enchendo a caixa. Pessoal da Água de Sertão, situação tá complicada pro pessoal na região de Igreja Nova, hein? Com relação à água, eu oriento vocês que vão lá no 0800, na conta de água, no verso, tem o 0800. Manda mensagem lá, abre a ordem de serviço com relação a essa situação, tá, gente? Abre lá a ordem de serviço e depois manda para nós o número do protocolo. Faça isso que aí a gente faz contato com a Água de Sertão. Mas eu preciso primeiro que vocês abram a ordem de serviço, tá bom? Dona Maria José de Pia Sabuçu.
18: Bom dia, Luiz, que tá falando aqui mais velho de Pia Sabuçu. Como é que vai as coisas aí, em nome do Senhor Jesus? Vai tudo bem, tudo na paz? Tá, Luiz, divino Espírito Santo, que tome conta de você e toda a sua família. E vai tudo mal, em nome do Senhor Jesus. Tchau, Luiz, Deus abençoe. E fique com Deus, viu? Eu fico com Deus também, em nome do Senhor Jesus.
12: Amém, amanhã, Dona Maria. Se Deus quiser. Ô, Dona Maria, tirando esse susto de agora de manhã, desse grave acidente aqui na cidade, o ademais está indo como Deus ordena, mas um susto muito grande. A gente espera que as pessoas envolvidas possam voltar para suas casas e ter a sua recuperação. O ouvinte está só desejando bom dia para nós, não se identificou. Quem é que está aqui? É Dona Petrúcia? Ah, é Dona Petrúcia. Cheiro, Dona Petrúcia, para a senhora e toda a turma no centro da cidade, nos acompanhando. Quem mais está com a gente? Pessoal do Sindicato do Comércio de Penedo, é? Fala.
19: Bom dia, Luiz, tudo bom? Como é que você está, pessoal da Grande Rio? Luiz, passe aí pro pessoal que hoje talvez seja o dia que entre para a história a mudança de escala. Hoje, a partir das 14 horas,
12: certo,
19: todo o Congresso lá, os senadores estarão reunidos, em sua grande maioria, inclusive até a oposição disse que será favorável para a redução da escala 6x1. Então é um dia muito bom para quem trabalha no comércio, para quem trabalha em outros fatores também que exigem a escala 6x1 para a mudança da 5x2. Então é muito gratificante, é muito bom informar, é muito bom que todos saibam. Hoje, 14 de outubro, pode ser o dia que entre para a história do nosso trabalho, do nosso dia a dia. E com fé em Deus, a partir das 14 horas, a gente vai ter um resultado positivo, que a partir de dezembro vamos começar essa mudança que todos os trabalhadores merecem. Tá bom, Luiz? Um abraço. E tudo de bom a todos os comerciários aqui de Penedo e região.
12: Um abraço. É o Manuel, né? Manuel Pereira Júnior, que é o presidente do Sindicato dos Empregados de Comércio de Penedo. É hoje. Hoje tem a votação da escala 6x1. Fim da escala, né? Do fim da escala 6x1, o Senado conclui hoje sessões de debate e deve votar PEC em primeiro turno. O Flávio, o senador Flávio, candidato a presidente pelo PL, ele deve votar a favor, ele já se pronunciou, né? A favor da aprovação da proposta, após meses tentando retardar o avanço do projeto, o governo está otimista em votar os dois turnos no mesmo dia. Inclusive, ontem também teve uma publicação do Alfredo Gaspar, já se mostrando favorável, é o candidato a vice-presidente na chapa com o Flávio, ele atualmente é deputado federal e já falava também do apoio à aprovação da PEC, projeto de lei, né? Fim da escala 6x1. Hoje à tarde tem a votação. Vamos lá finalizar o Grande Rio Notícias. Eu ainda tenho mais participações de Ivane Santana. Bom dia, meu amigo, que Deus abençoe o nosso dia. Paz e saúde para todos, amém. Que assim seja, minha amiga. Um abraço. Dadá de Pia Sabuçu.
20: Bom dia, meu amigo Rio, bom dia, que Deus abençoe. Bom que o pessoal reclamar. Na paciência, eu aqui também na cidade. Essa vez já não tratava de falar uma vez. Aqui na cidade, não sou da paciência. Que Deus abençoe, obrigado por tudo bem. Vai ter só um buraquinho aqui na porta aqui do homem. eles pousaram na água da água e deixaram eles parar tudo de fora. Mas se vê, é na porta dele no recado, vou reclamar. Deixa aí. Deus abençoe. O cara que acertou perto não veio tapar o buraco. Mas Deus abençoe. Seja de boa, fica de boa. Deus abençoe. Tamo junto, meu irmão.
12: Grande Dadá, de Piaçabuçu. Danda também está por aqui desejando bom dia para nós. Quem é que está também? Aqui é o Júnior Cavador de Fossas.
0: Bom dia, Luiz. Quem fala é Drago Fossa na voz, Luiz. Bom dia, pessoal. Bom dia, pessoal que está na sua escuta, Luiz. Luiz, mandar um alô para umas pessoas aí especial aí, que uns guerreiros. É isso aí. Mandar um alô para o Márcio Rei, Predeiro. Alô, Márcio Rei. Quem fala é Drago Fossa na voz. Mandar um alô também para o compadre Marquinho. É isso aí, que é Predeiro também. Mandar um alô também para o Nado, que trabalha como soldador do Balduro. Alô, Nado. Me deu uma força bastante aí, sobre a motinha, valeu Nado. E não esquecendo também mandar um alô pro Denis de Campinas, que tá de camarote, porque eu sei que está de camarote e ouvindo isso. E pro marinheiro da Vila Matias. Cuida pra cuidar, pessoal. Tenta que eu faço na voz, vai cuidar daqui a pouco. Valeu, Luiz.
12: Valeu, meu querido. Forte abraço. Meu charado Neópolis.
21: Bom dia, meu charado, amigo Luiz. É Luiz Carlos Dantas, vigilante Neópolis. Que seja um dia abençoado por Jesus. Mande um alô pra meu neto, Davi Luiz, meu filho Diego, Ramon e Bruno, em Aracaju, e a turma toda de Neópolis, meus amigos, todos de Neópolis, e vocês um abraço, e fico com Deus, dia de um bom dia.
12: Amém, é o meu xará lá de Neópolis, Luiz Vigilante, Fátima Belo, fala Fátima.
22: Bom dia, tudo bem? Olha, eu queria que você cantasse os parabéns da minha amiga aqui, da minha amiga aqui, ela tá completando o ano hoje, Mércia. Meu Luiz Dantas, você canta os parabéns da Mércia.
12: Mércia, okay.
22: Só quero agradecer você e tudo de bom, a sua saúde, que Deus passe na sua frente. Parabéns, minha amiga Mércia. Que Jesus abençoe seu dia. Amém. Meu Luiz Dantas, Fátima Belo.
12: Ok, Fátima, felicidades então para sua amiga. Vamos lá, vamos parabenizar os aniversariantes de hoje, está completando idade nova a você. Que Deus abençoe sua vida com saúde e sabedoria sempre. Felicidades. Quem está completando idade nova hoje é o Adriano. Ah, meu amigo Adriano, conhecido por Valnei. Aí, Valnei, hoje, hein? Seu dia, né, meu querido? Muita saúde, viu? Deus abençoe sua vida sempre. Saúde e sabedoria para você. Grande Adriano, também conhecido como Valnei. Quem também está completando idade nova hoje é a Rafaela, filha da Aline e do Rafael, meu amigo Rafael, da Vila São Francisco. A Micheline também é mais um aniversariante. Ela completou idade nova ontem, né? Completou idade nova ontem. Parabenizar também é a dona Rita Andrade, que aproveita para desejar toda a saúde e paz para sua amiga que ontem completou idade nova. Hoje a Mércia, aniversariante do dia, amiga da Fátima Belo, também mais uma que completa a idade nova. A todos os aniversariantes de hoje, Deus abençoe vocês, parabéns.
23: Parabéns, parabéns, parabéns pra você.
12: Final de Grande Rio Notícias, vem aí Sandra Maurício com muita música no Rio FM Show. Ao meio-dia tem Antônio Silva com as informações do programa A Voz da Cidade e mais detalhes sobre este acidente gravíssimo, né, que aconteceu nas primeiras horas da manhã desta quarta-feira em Penedo. Às 14 horas tem o programa Derrubado, às 18 tem Grande Rio Esporte, às 19 tem muita música até as 21, depois segue com A Voz do Brasil até as 22. Das 22 à meia-noite volta a programação da sua 99.1, feita especialmente para você. Gente, uma excelente quarta-feira, até amanhã, se Deus permitir, às 5, com mais uma edição do Forrozão das Antigas no Bom Dia Grande Rio, e às 6 da manhã com as informações do Grande Rio Notícias. Um abraço e até lá.
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Muito bom dia, bom dia. Bom dia, bom dia, bom dia a todo mundo. Hoje, né, a nossa quarta-feira amanheceu meia tensa aqui em Penedo. É, não sabemos ainda as causas, mas houve um acidente hoje, mais cedo, na rodovia Mário Freire ali, né? Vamos pedir a Deus a saúde de todos os envolvidos. São 9:16, quarta-feira, 14 de outubro de 2026. Um dia abençoado, feliz pra mim, pra você, pra todo mundo que acompanha a nossa programação. Você é meu convidado especial, tá? Fica comigo até o meio-dia, interage a partir das 9h30 no 82-3551-6600. Ô Jesus, está livramento e obrigada por nos proteger de todo mal. 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Vai interagir comigo, vai pedir sucesso e vamos fazer da nossa manhã musical aquela bem gostosa, cheia de alegria e de alto astral. Agradecer o Paulo, né? Grande Paulo Pedreiro, que me conhece e faz questão de seguir, né, a nossa programação sempre que ele tem um tempinho. Vamos começar com essa canção linda. Ó, o Guilherme chegando, o Guilherme Dantas e Galícia. É imaginação! 9:18, é uma pegada! Vem chegando, vem representando, vem trabalhando aqui na Grande Rio FM, sou eu, Sandra.

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0: São 9:36, 9:36. Muito bom dia para todo mundo que acompanha a gente, né? Estamos aqui e eu peço oração para todas as pessoas envolvidas no acidente de hoje, especialmente a vítima, né, que foi socorrida para Arapiraca. E a condutora também do veículo, né, principalmente, que a gente acredita que tenha passado mal, gente, porque infelizmente foi um acidente inexplicável, né? Que Deus possa dar vida a todos os envolvidos, saúde e libertar de todo trauma, porque infelizmente foi realmente uma cena que choca a gente. Então, tá aqui eu, Sandra Maurício, solicitando que todos nós possamos emitir pensamentos de bondade, de cura, libertação para a vida de todos que hoje tiveram esse livramento, tá bom? Antes de mais nada, foi um grande livramento. São 9:37, bom dia. Titia Dilza, que saudade.
1: Bom dia, minha filha. Eu ontem nem cantei, aí mandei, aí me lembro.
0: Não é?
1: Assim, hoje não canta, não.
0: Olha o que ela disse ontem, ó.
2: Hoje ela não vai cantar, não, Sandra, que hoje ela tá trabalhando no aniversário de Maria.
0: Eita!
1: Nós estamos numa correria,
0: que
1: minha
0: coisa
1: irmã.
0: Boa!
1: Aniversário de Celina. Aí tá a gente daqui ansioso, correndo.
0: Meu Deus, que coisa boa!
1: Deus te deu um bom dia, minha filha.
0: Estou muito feliz.
1: Estou escutando vocês falando aí desse acidente.
0: É. Mas graças a Deus todos estão vivos. Graças a Deus todos estão vivos, né? A gente lamenta porque a cidade é pequena, todo mundo se conhece e a gente fica muito triste quando as pessoas que a gente conhece sofrem, né? Ana Célia, Sítio Alvorada, bom dia. Que vai curtir o Nadson, Ferinha, pra Valquíria Martins e toda a família. Ana Paula da Batatinha, querida. Beijo, beijo pra você. Na Praça do Velho Chico. Beijo, beijo, gata. Obrigada pela sua audiência. Quem mais tá aqui no 8235516600?
3: Sandra, bom dia.
0: Oi, meu
3: Sandra,
0: bem.
3: Quero pedir a música de Tairante Cigano, Forma de Amor, para oferecer meus filhos, minhas filhas, meus netos, minhas netas, meus genros, minhas noras e a todos vocês aí da rádio, principalmente vocês. Bom dia, minha amiga. Tenha uma boa quarta-feira. Fica com Deus.
0: Obrigada, meu bem. Obrigada.
4: Muito bom dia, Sandrinha.
0: Bom dia.
4: Muito bom dia. O bigode já está ligado, viu? Nesse maravilhoso programa. Um bom dia para você. Um bom dia para o nosso amigo Manoel Rodrigues, aí, sabe, nessa grande rio, que é essa grande emissora que é de Penedo. Um bom dia também para o meu conterrâneo Alves Correia. E, Sandrinha, eu vou pedir uma música para você rolar, que eu quero essa música oferecer à minha esposa, viu? A minha maravilhosa esposa. É Asa Livre Aliança, viu? Oferecer a ela com todo o coração. E um bom dia, minha amiga, para você. Pra minha amiga Núbia aí, Nia das Antas, sempre tá ligada aí, Igreja Nova. Essa turma boa de Vista Alegre aí, sempre tá ligado. Tá entendendo? Tabuleiro do Negro, Corvo do Sapé. Pro meu amigo Luzeniro aí no Itapuranga aí, com a esposa Cleusa. Pra todos que tá ligado aí na Grande Rio FM, nessa rádio maravilhosa que é a 99.1. Que aqui é o Bigode de Aço, não perde esse maravilhoso programa seu, Sandrinha. Olha essa música aí pro Bigode de Aço, viu? Pra oferecer a minha maravilhosa esposa, Dona Emília. Um bom dia, um bom dia.
0: Obrigada, meu filho. Deus abençoe você, sua família. Obrigada mesmo pelo carinho de sempre. Lembrando, sucessos atuais até o meio-dia. Bom dia, Sandra. Manda uma galera pra turma do Bar da Vó, a Maria Valdira da Cooperativa Primeiro Núcleo, o Marcos e todo mundo. O maluquinho do Brega, aquele abraço.
5: Bom dia, Sandrinha. Tudo bem? Como vai você, minha linda? Tá bem? Já sei, eu dei um bom dia. Fátima Belo do Raimundinho. Com meus quatro netinhos, para toda a turma da rádio, minha amiga Dilva, minha amiga Mirabel.
0: Para todo mundo, né?
5: Minha amiga aqui, Andresa. E a minha amiguinha Carla. Certo? E minha amiga Mércia, que está completando o ano hoje, que Jesus abençoe o dia dela.
0: Oh,
5: amém,
0: Mércia.
5: Sandrinha, Fátima Belo.
0: Parabéns, Mércia. Saúde, alegria, paz e muitas realizações.
6: Parabéns, parabéns. parabéns pra você.
7: Especialmente todos os aniversariantes dessa quarta-feira, 14 de outubro. Madison, super-homem. Na

0: que eu ouvi o áudio da Titi Edilson, mas não acredito não que ela não pediu música pra netinha dela. Não acredito. Não acredito, não. Então, eu não acredito, mas eu vou falar pra você dos nossos anunciantes. 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Vamos lá dar continuidade aos nossos amigos e ouvintes que estão por aqui com a gente. Paula da Batatinha, o alô saiu, só não pediu a música. A Fátima Belo também, como sempre, só quer Zezo, né, Fátima Belo? Toco já.
1: E a minha amiga Sandra, olha, vixe, graças a Deus, que Jesus Cristo abençoa esse povo, né, nesse acidente. Graças a Deus que não foi nada grave, né,
0: menino? Não, não, teve uma gravidade, né?
1: Depois. Graças a Deus, que Jesus Cristo abençoe.
0: Mas não houve perdas de vida, graças a Deus. Viu?
1: Sandra, hoje estava querendo ouvir Pablo, né, com a participação da Priscila Senna. Eu, Sandra, que Deus abençoe todos os ouvintes, que Jesus Cristo abençoe esse povo, viu? Tchau, Sandra.
0: Tchau, meu querido, chuva de bênçãos para você e para toda a sua família. Vamos lá, vamos lá, vamos tocar então, são 9h51, tá chegando Zezo e Tarcísio do Acordeon. A gente sabe, 9h52.

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0: 10 horas e 6 minutinhos, muito bom dia para você que acompanha a nossa programação musical. Hoje eu recebo com muito carinho, apesar do motivo não ser muito bom, meu amigo morcegão Jailton, né? Ele que trabalha na construção civil e eu adoro chamar ele de morcegão. Você também é vigilante, né? Da noite, então é dormilante, né? Dormilante. E ele perdeu, gente, a chave de uma moto. E se você encontrou, essa agora, a terceira que você perdeu, ela também tem um cordão preto? Tem um cordão preto. Se você encontrar, gente, entrega aqui pra mim, que é do meu amigo, certamente, né? Quem perde chave é ele, a terceira. Eu tô rindo, mas não tem graça não. A gente tem que se divertir com as coisas erradas, senão a gente morre, né? Morre na tristeza. Então, se você por acaso encontrar a chave de moto ou qualquer coisa, a gente traz aqui pra gente. E não esquece também que o meu amigo Zé Oia perdeu a habilitação no iPhone branco, iPhone azul, nas imediações ali da Marituba da fábrica até o Penedinho. E se você encontrou com a CNH em nome de Josenaldo, entrega aqui na Grande Rio FM ou entre em contato conosco, por favor, tá bom? Obrigada. São 10 horas e 7 minutinhos. 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Por aqui tem mais gente com a gente.
1: Minha. Oi. Você toca aquela música. Quem manda em mim sou eu.
0: Eita.
1: Para oferecer seu Aguinaldo dos Conjuntos.
0: Certo.
1: Para oferecer a galera da Vila Matia. E para oferecer todos os ouvintes do seu programa. Que Jesus Cristo seja força.
0: Obrigada, minha
1: pessoal,
0: mãe.
1: Que tiver esse acidente agora de manhã. Que Deus recupere a saúde deles.
0: Verdade.
1: Bota,
0: né?
1: Música. Quem manda em mim sou eu. Quem tá falando aqui é a Linda.
0: Nós soubemos aqui, né, que uma das passageiras da moto, aliás, a carona da moto Bis, que estava na frente, ela fraturou o fêmur e o esposo o braço. Bom dia, Sandra, que as bênçãos de Deus caiam sobre todos nós, né? E ela quer ouvir a Amado Batista Folha Seca para a mamãe Dona Geni, para Vânia, Ana Célia, Cássia, todos os ouvintes, querida amiga Valquíria Martins, um abraço forte. Opa, Aguinaldo Pomponzeiro!
2: Bom dia,
0: saudade,
2: bom dia,
0: menino!
2: Bom dia, Sandrinha, linda e maravilhosa do Grande Rio. Grande Rio, show! Sandrinha, linda, maravilhosa. Eu quero que você passe para mim a música Eduardinho dos Teclados, viu? Eduardinho dos Teclados. Estou aqui sentadinho ouvindo o seu programa lindo e maravilhoso. Eu quero agradecer. Eu quero oferecer essa música para todos que estão ouvindo nesse exato momento. Aqui na Vila Santa Clara, minha esposa Maria Lúcia, a Kétila e minha filha. As minhas comadres que sofreu um acidente hoje, mas está bem, graças a Deus, ela e a filha dela, está tudo bem. Só a moto que acabou um bocado, mas isso aí o que importa é a vida. E mandar um abraço a Maria da Galinha, o Cláudio, o Carlito, meu amigo lá no outro lado, o meu amigo, meu xará, meu amigo Aguinaldo da Cerâmica Bigode de Sapo. Eu quero agradecer, Aguinaldo, muito obrigado, meu irmão, muito obrigado por tudo que você mandou, viu, pelo pote. Rapaz, foi uma festa linda e maravilhosa, viu? Foi uma festa, Aguinaldo. Foi uma hora para quebrar o pote, viu?
0: Mas foi mesmo.
2: Foi uma hora para quebrar o pote, para passar a acertar o pote. Esse da pote eu gostei. Eu gosto quando demora assim, viu? Muito obrigado, Aguinaldo. Muito obrigado por tudo mesmo, viu?
0: Cê é 10,
2: valeu,
0: é 10.
2: Valeu, um abraço. Valeu, Sandrinho. Um cheiro, minha linda.
0: Valeu, menino. Tudo de bom para você e pro Aguinaldo da Cerâmica, todo o pessoal lá, os santanenses lá no Carrapicho.
3: Oi, Sandra. Bom dia, querido. Hoje é quinta-feira. Hoje eu gostaria, Sandra, que você colocasse alguma música do Wesley Safadão. Essa música eu quero oferecer para mim, para todos meus irmãos, todas minhas colegas do EJA, professora do CRAS, professora e colega também de Zumba. E quero oferecer também essa música para Rita, irmã da Ceiça. e morar aqui na perto da rua José Coelho. Cantos parabéns dela e essa música também quero oferecer para ela de coração. E também para todos que estão me ouvindo, Sandra. Para vocês aí da rádio. Tchau, um abraço, querida. Fica com Deus, Nossa Senhora Aparecida.
0: Certinho, querida.
3: Livramento a nós todos.
0: A nós todos, amém. Vamos lá então de sucesso, Unha Pintada. Quem manda em mim sou eu. São 10 e 11.

Ah, é demais. Criança é demais, né? Amo essas crianças minhas, meus netos, hein?

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2: Vamos lá de volta? Eu e você, aqui nas ondas da Grande Rio FM. Gente, como é bom ter você aí do outro lado do rádio, tá? 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A gente destaca mais ouvintes às 10h29.
3: Oi, Sandrinha.
2: Oi, querida.
3: Bom dia, Sandrinha. Eu gostaria de ouvir uma música, qualquer uma, de Frejiço. Especialmente para mim, para você, para minha família, para meus netos, para dona Petrúcia e para todos que estão ouvindo a programação. Tenha um bom dia e fica com Deus, Sandrinha.
2: Obrigada, minha flor. Quem tá falando aí é a Rita, lá no povoado Capela. Rita, beijo, beijo para você, para toda a sua família. Riso lá no Marizeiro também curte a gente, a Riso, a titia Edilza.
4: Não pedi não, mulher, agora, só vou pedir, que é na sexta-feira. Ela completando sexta-feira. E no sábado é que é a festinha, não vai ser hoje não, porque nós estamos na correria fazendo as coisas.
2: Meu Deus, mas tem que mandar música já, tem que emocionar. Oxi, oxi, oxi. Vamos lá, vamos lá. Vamos lá, quem mais tá por aqui? Titia Dias. Ô, oh, meu pai. Eu soube que hoje, logo cedo, meu papaizinho Valdeci tava mandando música pra mim. Sabe quem me disse? Umas ouvintes. É, sim. Eita, que coisa boa. Muito obrigada. Eu amo vocês. Olá.
5: Bom dia, Sandrinha. Deus te abençoe. Sua mãezinha Selma tá lá abençoando também. Ô, Sandrinha. Rapaz, era pra eu passar um áudio de ontem, enfim, o Valdo, seu irmão, que ele completou o ano no dia 11, que foi em domingo. Rapaz, eu não esqueci, rapaz. Tô mal lembrando hoje, Sandrinho, olha. Sandrinho, passa aí, por favor, procura aí uma música bem bonita aí com o Roberto Carlos, que é pra oferecer seu irmão Valdo. Valdo Pinheiro, conhecido por Valdo Pedreiro, aí na Vila Matias, em Penedo, né, Sandrinha? É, Sandrinha, seu irmão Walter tá completando o ano agora no dia 11, mas não tá dentro do mês ainda, pode ser.
2: É, foi no domingo, né? Foi no domingo.
5: Aqui pra...
2: Parabéns, irmão!
5: Nós todos, participando com seus irmãos, também para o Manuel Rodrigues, Tonho Silva,
2: sim,
5: é, Roberto aí em Penedo, seu tio... É o menino que é o Sargento Santo Peça do Sul, minha prima Núbia aí da Santa, o Ronaldo.
2: Oh, ainda tem o tio Sargento.
5: Nova. Todo que está escutando esse lindo programa, com a minha filha Sandra Maurício. Tchau, tchau.
2: Beijo, meu papaizinho Valdeci do Castro, minha mamãezinha Selma aí do coração. Olha, eu chamo. Na volta.
6: Bom dia, querido. Bom dia, Sandrinha. Chama a volta.
2: Chama pra
6: baixar. Sandrinha,
2: você também,
6: eu
2: querido.
6: Eu já tô um pouco louco de manhã, perdi feito. O horário e dá um alô pro Luiz.
2: Eita.
6: Mas, não foi o horário, como é de foi o telefone que tava carregando e tinha sido 4 horas da manhã em casa, aí não deu pra dar um aí tô dando um alô pra vocês, amor. Bota aí a música do calceiro, aquela música que o calceiro chora na carroça.
2: Chora.
6: Chora também, vamos embora. Chama a volta, tamo junto, amor. É a música hoje do pé da galha, a tua. Do povo de Penedo, tio Ila, Dana Perola, do Zé Branquinho, a todo povo, né, o Chicão, vamos embora, a todos vocês, de 0 a 100, sem esquecer ninguém, chora a bota, tamo junto,
2: vamos
6: junto.
2: Lá. ele gosta de ouvir música do pé da Gaia, como diz ele mesmo, né? Ouvir música do pé da Gaia. Vou procurar aqui pra você. Vamos lá, vamos lá, vamos lá! Frei Gilson mais íntimo. Agora são 10h33.

0: Aí o Eves Santos chegando, atendendo a pedido do meu amigo Hélio Carroceiro. Eu toco já. Sabe quem vai gostar também? Meus amigos ceramistas, o Agnaldo, Pãozeiro, eita! Meu papai desembaldecido, Cássio também. Sandra, sou Aline da Vila São Francisco. Toca pra mim os parabéns de Ingrid e Rafaela e da amiga dela, Eduarda. Ingrid é minha filha querida e amada e desejo muita sorte, saúde, paz, amor e alegrias. Que tudo de melhor aconteça na vida da minha filha Ingrid e Rafaela. Mamãe Aline a ama. E Eduarda, viva a vida com muita intensidade, aproveitando cada instante para se sentir especial, amada, valorizada e feliz. Parabéns para elas, Ingrid, Rafaela e Eduarda, as amiguinhas que hoje comemoram a Idade Nova.
1: Parabéns para você.
0: Beijo, Aline. Oi.
2: Você passa a música, o programa toda pra mim.
0: Toda a programação.
2: Maurício José Ailton, alô.
0: Pode
2: Manuel,
0: deixar.
2: Manuel, pra você, pro seu Obrigada. Filho, Paulo Correio do Meu Orador dos Dois, viu? Toda minha família.
0: Beijo, querida.
3: Bom dia, Sandrinha.
0: Bom dia,
3: sou
0: Rosa.
3: Da Cidade do Povo. Gostaria que você passasse uma música aí de Clecinha, qualquer uma.
0: Opa.
3: Por favor, e agradeço a todos que estiver ouvindo.
0: Valeu, Rosa.
4: Bom dia, Sandrinha Maurício. Sandrinha tá falando, é o Rafael aqui da Vila São Francisco. E gostaria que você mandasse os parabéns aí para minha filha Ingrid Rafaela, está completando mais uma primavera hoje, completando 11 aninhos.
0: Que lindo!
4: E bom dia e fica com Deus, que Deus abençoe, Sandra.
0: Acabei de falar na Obrigado. Ingrid. Valeu, Rafael, muitos anos de vida para sua
4: Querido
0: princesa.
4: Rafael da Sandra, daqui da Vila São Francisco.
0: Parabéns, Ingrid! Feliz aniversário, vida longa, saúde, amor, alegria e muita paz. São 10 horas e 46 minutos, a Rita Luna também tá na sintonia. Ô, meu amor, desculpa quem canta essa música, porque ainda não encontrei, tá bom? Quando eu não tocar assim é porque não achei, tem que saber quem canta, beijo. E se o nome da música tá certa, que às vezes não tá. Aí a gente pesquisa, mesmo assim não acha. Riso! Ah, que bom! A Grace sumiu. Grace, povoada de Itaporanga. Será que ela foi embora? Ninguém me contou? Quero aproveitar e mandar uma alusão também pro pai da minha amiga Antônia, que eu encontrei com ele durante as caminhadas aí, né, com a turma, com as sidoquetes lá na Itaporanga. O pai da minha amiga Antônia, eita, foi muito bom reencontrá-lo. Chuva de bênçãos.
5: Sou a Ingrid, obrigada.
0: Por nada, minha princesa, vai pedir sucesso? Diga pra mim, até seu pai também mandou mensagem pra você. Tá bom? Vamos lá, às 10 horas e 46 minutinhos. 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Eve Sands. Retrovisor e canteiros, que musicão.
6: Sandra Maurício.
0: 10h47.

0: Onde a máquina me leva?
1: Ei, não, eu tive que dar uma pausa aqui porque eu não aguentei, não. Olha só. Aí eu digo, você quer ouvir que música? O que, é que ela me responde, aniversariante, ó?
2: Canta e faz o biquinho chorar.
1: Então vamos fazer um biquinho chorar, especialmente pra aniversariante do dia, Ingrid, Rafaela e Eduarda. Beijo pra vocês. E depois, aí sim, eu vou pro nosso intervalo comercial. Gente, vocês são únicos, viu? Muito, muito obrigada. Valeu!
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0: Agora são 11 horas e 12 minutos. Tem gente por aqui comigo?
1: Você
0: tem
1: Marisa,
0: sim.
1: Eu sou aquela que te deu um abraço na UPA.
0: Eita!
2: Marisa, se botar assim no estadeiro, não vai, que eu sou uma das aniversariantes.
0: Oi, querida. Quer dizer, então, que você me deu um abraço lá na UPA, né, Ingrid? A Ingrid Rafaela. E aqui a Eduarda, que quer ouvir Devinho Novaes.
2: Se botar assim no estadeiro, não vai, que eu sou uma das aniversariantes.
0: Parabéns, viu, Eduarda? Muita luz no seu caminho, muita paz, amor, alegria e felicidades mil.
3: Bom dia, Sandra Maurício.
0: Bom dia, bom dia.
3: E aí, tudo bem com você e a família? Eu quero que você passe aí a oração da família com o padre Zezinho.
0: À tarde, à tarde.
3: Quem fala que é Aparecida do Latamento do seu lado.
0: Obrigada, Aparecida.
3: Minha família, você e a família, para todo mundo ouvir.
0: Obrigada, meu
3: programa.
0: Bem. Viu? Valeu, querido. Olha só, toda tarde a gente toca, viu, a oração pela família com o padre Zezinho lá no Momento Gospel. Nesse horário da manhã, vamos lá para os sucessos atuais. Eu toco já um religioso para a senhora. Muito obrigada pela companhia de sempre. Quem mais está por aqui?
4: Bom dia, Sandrinha. Sandrinha, quero ouvir a música de Luan Santana. O Senhor é bom.
0: Deus é muito bom.
4: Calvi. Sou o Quitério aqui do povoado de Itaporanga, quero ver junto com a minha companheira, esposa. Obrigado, bom dia pra vocês.
0: Valeu, tudo de bom. Deus é muito bom. É bom demais, Deus, né? Também amo Deus. 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Quem mais tá por aqui com a gente? 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Vamos lá? Destacando mais ouvinte que tá aqui com a gente. Rita Luna, ok. Ah, o nome da música é Loquita, do Beto Barbosa, especialmente pra o Felipe Luna, já toco. Loquita, Beto Barbosa, vamos lá. Essa daí eu tô devendo, já tem um tempinho. Então vamos lá pra Loquita. Loquita, quer ver? Se não é Loquita, é Loquita. Beto Barbosa, cadê você? Tá por aqui, eu acho já esse Beto Barbosa. Aí, agora, achei. Vamos lá então, de Loquita. Ô, Felipe Luna.

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2: Já de volta às 11:34. Bem-vindos todos ao nosso programa aqui, o FM Show.
15: Bom
2: último
15: dia,
2: bloco.
15: Sandrinha,
2: bom dia,
15: tá
2: dona Maria José.
15: Passa um louvor pra mim aí. Viu? Qualquer um, aqui. Qualquer um tá bom. Tu faz de padre com o do evangélico, viu?
2: Sim, senhora.
15: Eu agradeço primeiramente pro meu pai, que anda meio adiantado, meu marido, pra mim, meus filhos, meus sobrinhos, meus netos, meu marido, né? E meus, pra toda a minha família, meu genro, minha nora, pra todo mundo da minha família. E pros meus colegas, minhas colegas, meus irmãos da igreja. E tchau, muito obrigado e fique com Deus. Deus abençoe.
2: Ok, ok. Obrigada pelo carinho de sempre. Já já eu toco Isaías Saad, todas as coisas, tudo entregarei para todos que estão acompanhando o programa Rio FM Show, tá? Todo o pessoal que quer curtir música religiosa. Também tá chegando aqui Xande Avião com Henrique Juliano, especialmente para Lucimar na Rua Gaspar Vieira. Beijo, Lucimar. Obrigada também pela sua audiência. Olha, Vera.
16: Alexandrinha, bom dia.
2: Bom dia.
16: Seja abençoada com Deus. Coloca aí a música do Zezo, pelado e chorando. Oferecer a todo mundo que está ouvindo a Rádio Grande Rio FM, Peneira e Região.
17: 11 horas e 35 minutos. 11 horas e 35 minutos. 11 horas e 35 minutos. 11 horas e 35 minutos. 11 horas e 35 minutos. 11 horas e 35 minutos. 11 horas e 36 minutos. 11 horas e 36 minutos. 11 horas e 36 minutos. 11 horas e 36 minutos. 11 horas e 36 minutos. 11 horas e 36 minutos. 11 horas e 36 minutos. 11 horas e 36 minutos. 11 horas e 36 minutos. 11 horas e 36 minutos. 11 horas e 36 minutos. 36 minutos, 11 horas e 36 minutos, 11 horas e 36 minutos, 11 horas e 36 minutos, 11 horas e 36 minutos, 11 horas e 36 minutos, 11 horas e 36 minutos, 11 horas e 36 minutos, 11 horas e 36 minutos, 11 horas e 36 minutos, 11 horas e 37 minutos, 11 horas e 37 minutos, 11 horas e 37 minutos, 11 horas e 37 minutos.
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0: Esse é Eduardo Costa e a filha dele, Maria Eduarda, cantam pra gente, né? Esta noite foi maravilhosa. Ele arrasa. E eu tô indo embora agradecendo a Deus o seu carinho, a sua permanência, dizendo que a partir das 14 horas tem mais programação para eu voltar e ficar com vocês até as 18. É o programa Derrubado desta quarta-feira, dia 14 de outubro de 2026. Obrigada a todos pelo carinho de sempre. Vem aí, programa A Voz da Cidade com Antônio Silva e Emanuel Rodrigues, que já deve estar chegando. Antes tem a propaganda eleitoral gratuita. Você vai ficar o som de Pablo e Léo Santana. Ele ou eu, decida. Fica comigo. Que é bem melhor, né? Beijo, beijo todo mundo e até mais tarde.
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0: Olha, galera, você que mandou mensagem pra mim mais cedo, nós estávamos aqui com manutenção da internet e alguns ouvintes nos mandaram um áudio e a gente não conseguiu ver, né? Mas Dona Petrúcia me ligou agora há pouco e se ela ligou é porque é algo importante. Vamos lá? Oi?
1: Bom dia, Sandrinha. Tudo bem, minha filha, com você e sua família? Jesus abençoe todos.
0: Ei,
1: minha filha,
0: desculpe
1: o horário, porque eu tava no médico, cheguei atrasada.
0: Não,
1: aí
0: chegou
1: meu
0: na
1: neto,
0: hora.
1: Ele, que mora em São Paulo, tá completando o ano.
0: Eita.
1: Hoje.
0: Eita!
1: Canta aí os parabéns pra ele e bota uma música aí de Eduardo Costa pra oferecer especialmente pra ele. Viu, Sandrinha? Que Deus lhe abençoe, Deus te faça muito feliz. Eu vou falar muito para não tomar seu tempo.
0: Não, fica à vontade.
1: Meus ouvintes, meus amigos, me perdoem, que é só pro meu neto hoje. Moro em São Paulo. Que Deus abençoe o filho da Vilma. Um abraço, Sandra linda.
0: Obrigada, senhora, pela presença.
1: Sandrinha, meu amor, me perdoe. Eu esqueci falar o nome dele. É João Vitor,
0: Vitor,
1: filho da Vilma. Me perdoe, meu amor.
0: Não, meu bem.
1: Tchau.
0: João Vitor, sua vovó te ama. Que o seu dia seja longo, de realizações, pleno de saúde, amor, alegria. Longo assim, no sentido de que caiam sobre você muitas bênçãos de proteção, de amor, paz, saúde, felicidade, vida longa e que coisas boas lhe aconteçam o tempo todo. Que você sinta especialmente o amor da sua avó Petrúcia e de toda a sua família que te abraça com muito carinho. Feliz aniversário. Saúde, paz, amor e realizações. Só não dá mais tempo de tocar mais músicas, né? Porque ela já me avisou agora, já no final, depois que eu me despedi. Mas enfim, tenha um dia muito abençoado por Deus. Que você se sinta muito feliz, tá bom, querido? Parabéns, parabéns. Já já a propaganda eleitoral gratuita.

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12:23 em Penedo, 12:23, muito boa tarde para você. Está começando a partir de agora aqui pela 99, o meu, seu, o nosso programa A Voz da Cidade. Aqui na Sonoplastia da 99, eu conto com os trabalhos dele, o garoto Emanuel Rodrigues. Grande Rio FM. Dizendo que a direção geral é dele, Moacir Andrade Filho, o Bola. 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

Ora junto conosco, em nome do Pai, do Filho e do Espírito Santo. Amém. Pai nosso que estais no céu, santificado seja o vosso nome. Venha a nós o vosso reino. Seja feita a vossa vontade, assim na terra como no céu. O pão nosso de cada dia nos dai hoje. Perdoai-nos as nossas ofensas, assim como nós perdoamos a quem nos tem ofendido. E não nos deixeis cair em tentação, mas livrai-nos do mal.

12:27, 12:27. Muito boa tarde para você. Estamos chegando com a graça de Deus, prometendo ficar com os senhores até às 14, trazendo o maior volume de informações de todo o Baixo São Francisco. E você é nosso convidado especial a participar comigo pelo 3551-6600. Você liga e participa. Eu tô falando você ligar pela operadora 3551-6600. Se você quiser enviar mensagens de áudio ou texto, aí você vai então mandar também para o mesmo número 3551-6600. Vamos ouvir o boa tarde tradicionalíssimo dele, ô garoto.

Ei, obrigado, Manoel, viu? Pelo amor de Deus. E a partir de agora, vamos com as principais manchetes de tudo que será notícia no programa de hoje. Candidatos têm até o dia 3 de novembro para prestar contas à Justiça Eleitoral. Carro desgovernado atinge 3 motos, caminhão e pedestre aqui em Penedo. Cuidadora é presa suspeita de dopar idosos e causar prejuízo de R$300 mil em Alagoas. Irmão do Papa Leão 14 também está lutando contra um câncer. Justiça Eleitoral de Alagoas.

0: Alagoas oficializa os nomes de governador, vice, senadores e deputados eleitos por Alagoas. Polícia prende dois suspeitos de homicídio transmitido por videochamada em Alagoas. Policiais civis protestam contra a precariedade em delegacias da mulher 24 horas em Maceió. E Senado deve, vão ficar atentos. Depois você abre aí o TV Senado, porque hoje parece que vai acontecer a votação da PEC, viu? Pra gente então mudar aí a história da escala 6x1 e partirmos para 5x2. Tu acredita que votam hoje? Tu acredita que votam hoje isso? Essa novela hoje acaba?
1: Eu sei não, viu? Sei não.
0: Tá muito alto,
1: sei
0: BG.
1: Não sei, tá muito alto.
0: É.
1: Sei não, filho.
0: Sabe
1: Vamos
0: não?
1: Vamos ver, né? Vamos acompanhar aqui.
0: Tá agendado pra começar às 14.
1: Eu tô achando muito difícil esse ano ainda sair alguma coisa.
0: Mas querem votar antes do segundo turno.
1: Querem votar antes do segundo turno, mas...
0: Vamos ver, né?
1: Vamos ver, né?
0: O homem que é o candidato já disse que vota a favor, né? A direita já se posicionou a favor da escala, viu? Do acabar com a escala 6x1, viu?
1: Todo mundo é a favor, né? Será que passa agora?
0: Agora eu acho que vai, né? Porque antes era ruim, mas agora todo mundo tá dizendo que vota. Senado deve votar nesta quarta-feira. PEC que prevê fim da escala 6x1. STJ mantém condenação de Valmir de Francisquinho por improbidade no caso de matadouro em Itabaiana. Olha a notícia que chega. Flávio diz que vai ao debate da Band após o Lula confirmar presença. Tudo isso e muito mais a partir de agora aqui na 99, no seu programa A Voz da Cidade, que já está no ar.

0: Agora sim, rapaz. Agora eu já passei as manchetes. Agora é hora de cumprimentar meu amigo Emanuel Rodrigues e saber aí como é que foi o seu plantão das últimas 24 horas. Boa tarde, garoto.
1: Boa tarde, meu amigo Antônio Silva. Boa tarde a todos os queridos ouvintes desse programa maravilhoso. Tudo bem, graças a Deus. Tô aqui preparado para mais essa tarde de muita informação e muita alegria daqui a pouco também com o programa Derrubado, né? Muita música, mas até as 2 horas temos muita informação aí para a população do Baixo São Francisco e para quem está aí ouvindo também pelo aplicativo da Grande Rio, pela internet como um todo, né, meu amigo? É verdade. Boa tarde para você e um ótimo programa.
0: Muito bem. Boa tarde, viu, para você, ouvinte amigo. Obrigado desde já pelo carinho da audiência. Algumas mensagens via WhatsApp já chegando aqui pra gente. Daqui a pouquinho nós damos uma passada aí no Zap Zap da rádio, mandar aqui uns alôs para todo mundo. Então fique aí na nossa sintonia, porque até as 2 da tarde tem muita informação para você. Olha, eu vou começar falando então com relação a essa história desse debate aqui da Band. Tá sabendo desse debate da Band?
1: Sabendo agora.
0: Sabia não que a Band ia fazer um debate?
1: Eu via a Globo anunciando entrevistas.
0: É.
1: Uma em cada dia.
0: É verdade.
1: Dos presidenciáveis. Uhum. Mas o debate da Band ainda não tinha.
0: Será que a Globo desistiu de fazer debate no segundo turno? Mas não é porque no primeiro foi um fiasco.
1: Depende das confirmações, né? Mas o primeiro foi uma tentativa meio complicada, né?
0: É.
1: Mas eu creio que se eles confirmarem, talvez a Globo faça assim.
0: Ficou um negócio
1: lá no último dia, né? No último dia que é possível fazer, que normalmente ela faz assim.
0: É.
1: Mas a Band eu tô sabendo agora que você trouxe a informação.
0: Muito bem. Vamos lá, gente, ó. O senador Flávio Bolsonaro do PL disse hoje, dia 14, que vai comparecer ao primeiro debate do segundo turno das eleições do ano 2026, promovido pela Band no próximo domingo, dia 18. A confirmação acontece após o presidente Luiz Inácio Lula da Silva, que é do PT, ter anunciado presença também no debate. Lula, como você é previsível, né? Bastou falar que não ia no debate da Band para você, no minuto seguinte, falar que vai no debate. É claro que eu vou, abestado. Eu só queria saber se você ia ou não. Olha, o Flávio fez um teste com o Lula. Disse que não ia. Aí o Lula disse que ia. Aí ele agora mudou e disse que vai. Então, eu só queria saber. Eu fiz um teste com tu. Eu só queria que você confirmasse presença, disse Flávio Bolsonaro em um vídeo publicado nas redes sociais. Olha, na última terça-feira, portanto ontem, dia 13, o senador havia anunciado que não compareceria ao debate. Não está previsto ir nesse debate domingo. Estamos analisando quem vai dar a palavra final, será minha equipe técnica de ir no último debate, declarou Flávio em evento no Comitê Político do Governador reeleito de São Paulo, o Tarcísio de Freitas, do Republicanos. Momentos após a então negativa do candidato do PL, Lula enviou um vídeo para a Band confirmando sua presença. Aí na peça, o mandatário afirmou esperar que o adversário comparecesse. No domingo, eu estarei no debate da TV Bandeirantes e espero que meu adversário compareça para que possamos mostrar ao povo a diferença entre os candidatos e os programas, disse, portanto, o petista. Além da Band, o debate do próximo domingo também será promovido pelo Estadão, pelas emissoras de rádio e televisão Cultura, Gazeta e Jovem Pan, além do canal no YouTube. Procurada pela CNN Brasil, a emissora afirmou que caso um dos candidatos não compareça, o púlpito ficará no estúdio vazio. Com 100% das urnas apuradas, aqui é o resultado do dia 4 ainda, da última eleição, do primeiro turno, com 100% das urnas apuradas, Flávio teve 47,3% dos votos, com mais de 56 milhões. Já o Lula chegou a 45,16%, ficando aí com pouco mais de 53 milhões de votos. Com esse resultado, os candidatos vão disputar o segundo turno das eleições, agora no dia 25 de outubro do ano 2026. Com pouco menos de 2 pontos percentuais de diferença, a margem de votos observada entre Flávio e Lula é a menor desde a redemocratização. Então, Emanuel, o Flávio Bolsonaro fez uma... Como é que a gente chama? É casca de banana que a gente fala, é? É casca de banana quando faz uma pegadinha.
1: Segundo ele, diz ele que é uma pegadinha. Porque primeiro ele foi ele que falou que não ia. Então, né? Aí eu não sei quem é que tá utilizando da artimanha.
0: Bem lembrado, né? Mané.
1: Que agora impulou na...
0: Será que ele realmente...
1: Nessa época mesmo, todo mundo é esperto.
0: Será que ele realmente não ia, né? E mudou de ideia?
1: Ele disse logo, porque eu acho assim, que ele imaginou que o Lula não ia, né? Porque no primeiro turno, o Lula foi o que disse que não ia. Os outros confirmaram na Globo. Foi. Né?
0: Aí acabou o debate.
1: Não entendo nada.
0: O debate da Globo.
1: Aí ele imaginou, rapaz, ele não vai mesmo.
0: Ele não
1: vou logo
0: vai.
1: Dizer que eu não vou.
0: Que eu não vou.
1: Aí depois o Lula disse que ia e ele usou da artimanha.
0: Foi. Ah, eu disse.
1: Eu não sei se foi isso.
0: Eu disse só pra lhe testar.
1: Se fosse eu, faria da mesma forma, né?
0: Uhum.
1: Mas. É isso aí, né? É assim que acontece agora.
0: Ei, mas se ele fez uma pegadinha. Se ele fez uma pegadinha com o Lula, ele fez uma jogada de marketing também aí, né?
1: Também.
0: De certa forma, ele jogou uma verde, sim, e colheu o Maduro. Sim. Né? Sim, não é o Maduro lá do. Não, do.
1: Que tá preso lá nos Estados Unidos?
0: Não é esse Maduro. Né? Jogou uma verde e colheu o Maduro.
1: Colheu o Maduro.
0: O Maduro. Então, o debate vai acontecer domingo, viu, gente? Agora aqui na matéria não fala a que horário vai acontecer. Vê se você consegue a hora desse debate aí, Manuel. Só tem dizendo domingo, dia 18. E não fala o horário que o debate vai acontecer. Imagina, um debate dia de domingo, dia que o cara tá tomando um negócio.
1: Rapaz,
0: tá...
1: eu já não sou de assistir. Não,
0: imagine. Domingo. Rapaz, um debate dia de domingo.
1: Complicadíssimo
0: demais. Quando encontrar o horário, passa certo. Aí pra gente dizer aos nossos ouvintes aqui, pessoal, assistir. Olha, Manuel, parte... Bicho, tá alto esse BG aqui no meu ouvido, 20, viu?
1: Às 20 horas, viu?
0: Ah, é cedo, né?
1: É, domingo dia 18 às 20 horas.
0: Pronto, então vai tirar um pouquinho da audiência do Fantástico, né?
1: Sim, muita gente vai, né? Ouvir,
0: muita,
1: né?
0: Muita gente vai assistir, né? Muito bem. Domingo na Band às 20.
1: Às 20 horas.
0: Né? Vai ser transmitido também na Gazeta, no YouTube, em várias
1: em outros
0: redes,
1: sites,
0: né? Que pessoas, canais afiliados à Band, né? Tem, deixa eu ver aqui, viu? Ó, vai ser transmitido também em rádio, televisão, TV Cultura, Gazeta, Jovem Pan, além do canal do YouTube. Emanuel.
1: Oi.
0: Sabe o que aconteceu, bicho?
1: Sobre?
0: Lá na Câmara dos Deputados.
1: Na Câmara?
0: Sim.
1: Câmara Federal.
0: Parte do teto do túnel da Câmara desabou durante a madrugada de hoje. Foi. Olha, uma parte do reboco do teto, do chamado túnel do tempo da Câmara dos Deputados, desabou durante a madrugada desta quarta-feira, dia 14. Foi isso. O túnel forma um corredor que liga o anexo 2 da Câmara, onde ficam as comissões permanentes, até o Salão Verde, que é o espaço que dá acesso ao plenário. Não houve feridos e a passagem para funcionários ou visitantes pelo corredor foi fechada. Equipes de engenharia da Câmara estão no local para reparar o dano. Não foi detectado qualquer dano à estrutura do prédio, segundo informou a assessoria de imprensa da Câmara dos Deputados. A circulação entre o edifício principal e o anexo 2 deverá ser feita pela área externa. Para facilitar o acesso, o fluxo de pessoas na chapelaria estará liberado para todos os públicos nesta quarta-feira, afirmou a assessoria da Câmara. É o plenário da Câmara dos Deputados, tem sessão deliberativa marcada para as 13 horas e 55 de hoje para debater projetos de lei e decreto legislativo. Então, gente, não, né, não teve nenhum ferido, mas esse fato aconteceu lá na Câmara dos Deputados. Parte do teto do túnel da Câmara dos Deputados desabou durante a madrugada de hoje. Rapaz, hoje pela manhã... Toda a Penedo tomou conhecimento, inclusive pelas redes sociais e com exclusividade, aqui na Rádio Grande Rio FM, dentro do programa Grande Rio Notícias, de um fato lamentável, um acidente que aconteceu hoje pela manhã, por volta de 8 horas da manhã, acho que não era nem 8 horas da manhã ainda, 7h40, por aí, quando um carro desgovernado atinge duas motos, colide com uma árvore, derruba parte dessa árvore, embaixo dessa árvore tinha uma moto, essa moto, com o impacto do carro na árvore, essa moto foi arremessada embaixo de um caminhão. Olha, uma cena que até agora ninguém entendeu por que que isso aconteceu. A pessoa que conduzia o veículo, um BYD, segundo informações, era uma mulher. Essa mulher que conduzia esse BYD passou mal, teve algum problema de saúde, por isso perdeu o controle do carro, ou simplesmente perdeu o controle do carro, ao invés de frear, acelerou, enfim. A polícia, a SMTT, nós que fazemos a imprensa, estamos até agora sem entender. Sem entender o que aconteceu. Tem um vídeo aí do momento do impacto das pessoas que estavam nas motos. Inclusive, esse ponto aqui, onde esse acidente aconteceu, eita pontozinho crítico que acontece acidente. Não, tem que mandar benzer, viu?
1: Essa região aí, né? Essa região
0: tem
1: aí
0: que mandar benzer.
1: É complicada.
0: Meu irmão.
1: Tem uma faixa ali, mas essa faixa aí não adianta de nada muitas vezes. E tem que ter um quebra-mola aí nessa região,
0: tem,
1: viu?
0: Tem que ter alguma coisa aqui,
1: não, bicho. Eu já vi esse vídeo e...
0: Rapaz, é não dá pra gente entender, né, bicho? Complicado. Ela vai bater lá nessa árvore.
1: Ela vai bater lá.
0: É.
1: Lá naquela
0: ponta. Ela vem por aqui
1: azul,
0: na contramão, viu?
1: É.
0: Um carro.
1: Aí você percebe agora, que a outra moto que vem atrás não topou nela,
0: rapaz,
1: não.
0: Pegou.
1: Pegou não, tá vendo aí?
0: Ah, bem de raspão,
1: pegou,
0: né?
1: Pegou não, quase nada. A mulher caiu por causa do frio.
0: Rapaz,
1: do freio.
0: Agora a senhora
1: mulher
0: quase
1: aí,
0: bate aqui, ó, nessa coluna.
1: A senhora aí que caiu, que voou, ela rodou no ar, né?
0: E o marido ficou sem ação.
1: E
0: rapaz,
1: o braço dele?
0: Parece que tá quebrado.
1: É, o braço
0: dá
1: dele.
0: Dá a impressão que quebrou.
1: O braço do lado do acidente, ele não consegue mexer.
0: Dá a impressão que quebrou.
1: Ó, o outro lado lá.
0: Aham.
1: O outro aí. Ele tá sentindo muita dor ali.
0: Dá
1: e ficou desesperado. Ele
0: que
1: não sabe nem
0: quebrou.
1: O que. Não tem como a pessoa. Sei lá, não sei nem o que pensar aí nessa hora.
0: Bicho, a mulher.
1: É sentar ali do lado e sei lá, perguntar se ela tá bem.
0: E a mulher nem se mexe, viu?
1: Não, ela não
0: a
1: se mexeu
0: nem
1: mais
0: se mexe,
1: depois.
0: Viu?
1: Foi uma pancada muito grande só do lado dela.
0: Foi,
1: só do
0: rapaz.
1: Lado dela.
0: Eita situação.
1: Assim, foi um acidente muito difícil de se ver, viu?
0: Você viu as fotos do carro?
1: Vi, vi.
0: Você viu aí
1: as fotos que você mandou
0: cê,
1: aqui?
0: Você
1: teve
0: aí?
1: Lá no local, não foi?
0: Foi. Eu entrei ao vivo aí no programa do Luiz.
1: Se
0: você ver as fotos, meu irmão, do carro...
1: O carro ficou acabado. Deu PT
0: não,
1: ali. Ali
0: do,
1: acho que não tem como mais
0: carro,
1: recuperar não, viu?
0: Menino, olha, a motinha... Foi parar embaixo do caminhão a moto. Essa moto estava embaixo da árvore.
1: Sorte que não tinha ninguém aí.
0: Na moto.
1: Não,
0: essa moto aqui é de um menino que trabalha em frente à oficina do velho. Não tem um cara que trabalha com negócio de lajota, tal,
1: não?
0: Né? Pronto, é de um funcionário de lá, essa motinha. Estava embaixo da árvore. Com impacto, a moto foi parar embaixo do
1: uma pena, viu?
0: Do caminhão. Meu irmão...
1: Foi bem cedo esse acidente.
0: Foi cedo. Olha, Manuel, isso aqui é o motor do carro. O motor saiu. O motor do carro,
1: motor elétrico,
0: saiu.
1: Perigo, meu Deus.
0: Meu irmão. Bicho, agora eu vou dizer, viu?
1: Muita eletricidade.
0: Me disseram que essa moça, quando a SMTT chegou, ela já estava fora do veículo. Olha a frente do carro. Disseram que ela estava já sentada numa cadeira, que alguém colocou lá uma cadeira para ela. Ela estava sentada fora do veículo. Agora, meu irmão...
1: Agora ninguém falou nada se ela passou mal...
0: Não, ninguém sabe explicar. Porque ela foi socorrida para a UPA, né? Ela foi socorrida para a UPA. Meu irmão, agora essa pessoa aqui escapar com vida desse acidente, agradeça muito a Deus, porque o negócio foi feio.
1: Tanto quem tava no carro, porque ela saiu e desabalada a carreira, só foi parar lá no caminhão.
0: E o pessoal da moto.
1: E a mulher que tava na moto, né?
0: Então, exato. Rapaz, e a mulher da Bis? do casal aqui da Bis, o cara não consegue mexer o braço, Emanuel.
1: É.
0: O braço esquerdo consegue, dele.
1: É. O braço esse que braço, ele tá acho que do quebrou. Do lado virado pra rua, né?
0: Esse braço
1: ele tava estacionando.
0: A mulher
1: foi muito forte.
0: A mulher não se mexe e eu recomendava até que não mexesse com ela mesmo, né? Chame logo o socorro. É, eu entrevistei ainda essa moça aqui dessa motinha, que tá com a menininha.
1: Ela teve muita sorte porque ia bater de frente.
0: Ela só nela. Tava com algumas escoriações no braço e na perna. É. Né?
1: Ia bater de frente.
0: Era, nela. Seria de frente no caso dela, né? Isso. Meu Deus do céu.
1: Agradecer muito.
0: Gente, olha, se vocês tiveram oportunidade de ver esse vídeo, porque isso aqui tá circulando nos grupos de WhatsApp. Foi um acidente que até agora ninguém está entendendo a dinâmica como dele, aconteceu, como né? aconteceu. Será que a condutora do veículo passou mal e perdeu o controle do carro? É o que nós estamos assim acreditando que possa ter acontecido. Mas a gente não sabe, né? Só perícia, só falando com ela, só conversando com ela, porque ela foi levada para a UPA, parece que não estava com nenhuma fratura, estava traumatizada, nervosa, claro, mas segundo o que me disseram no local, ela não tinha aparentemente fraturas, estava com escoriações, porque saiu de dentro daquela ferragem ali, né, do veículo. Eu estive no local, entrei ao vivo aí no programa Grande Rio Notícias, entrevistei o pessoal da SMTT, falei com uma das vítimas, essa moça que estava na outra moto com uma filhinha de 12 anos, ela ia levar a filha para o colégio e terminou sendo vítima desse acidente aqui. O carro que atingiu essas pessoas estava na contramão. Na contramão. Porque para quem está descendo, você pega sentido direito. Ela estava do lado esquerdo, em frente à Prestec. Onde ela colidiu com o pessoal foi em frente à Prestec.
1: É porque a gente ainda não viu outras câmeras, né?
0: É.
1: O bom era ver uma câmera
0: lá da frente.
1: No momento em que ela acelera o carro, né? Eu ainda não vi, não. Só vi a câmera da Prestec, que mostra já o momento do acidente, né? E dá pra ver que ela ainda anda, sei lá, uns 300 metros.
0: Olha, uma
1: né?
0: câmera, uma até foto, uma próximo. Foto parada aí, do momento isso. que ela pegou o casal.
1: É, exatamente esse momento aí. Ó, o braço dele.
0: Do cara, né?
1: O braço dele onde tá ali.
0: O esquerdo,
1: bem
0: né?
1: encostado ali.
0: É.
1: Tá vendo? Então essa pancada aí, esse foi o momento exato em que a pancada aconteceu aí.
0: Por pouco, a mulher não é arremessada contra essa coluna
1: ele
0: aqui.
1: Ele não chegou nem a parar direito, não deu nem tempo de descer da moto.
0: Não deu tempo de nada não, meu irmão. E a mulher com a menininha vindo aqui, ó.
1: Então, ei. Ela já tava vendo ali que ela já tava com o pé no chão, ó. Ela já tava parando
0: rapaz,
1: ali.
0: Rapaz, por pouco não pega de frente muito mesmo, viu, Emanuel?
1: Ia pegar de frente dela. Ia pegar de frente.
0: Meu Deus do céu, que situação, gente, viu? Isso foi hoje pela manhã. Um acidente mobilizou equipes do Corpo de Bombeiros Militar. Rapaz, será que alguém do bombeiro consegue falar comigo? Liga pro major, liga pro tenente coronel Rondinelli pra ver se ele tem alguém que possa falar, porque o bombeiro acho que foi lá pra ver se eles conseguiram ouvir alguma coisa dela, de se ela passou mal. É, ligue pro coronel aí, por favor. Pergunta se tem alguém que foi para esse acidente aí, socorrer às vezes, que possa falar com a gente. Por favor, Emanuel. Um acidente, gente, mobilizou a equipe do Corpo de Bombeiros Militar de Alagoas, do Serviço de Atendimento Móvel de Urgência SAMU. E segundo informações do atendimento, a motorista do carro tem 60 anos. Perdeu o controle da direção e atropelou uma pedestre. Eu não sei se a mulher tem 60 anos, não. A matéria que está dizendo aqui... A matéria está dizendo que a motorista do carro tem 60 anos e teria perdido o controle da direção. Eu não sei, né? A matéria que está postada aqui, inclusive, na Gazeta Web, né? Eu estou tentando contato com o pessoal do Corpo de Bombeiros. Estou tentando contato com o pessoal para ver se consigo falar com algum... É, a gente que tenha ido para prestar socorro às vítimas, para saber o que eles conseguiram coletar de informações lá na hora do acidente. A condutora apresentava suspeita de fraturas no membro superior direito e no tórax. Ela recebeu os primeiros atendimentos dos bombeiros e foi encaminhada à UPA de Penedo. A segunda mulher ferida foi atendida pelo SAMU, né? Foi atendido e... Vai falar? Muito bem. Então, estou tentando falar com alguém do Corpo de Bombeiros. O Emanuel já está mantendo contato ali com o tenente-coronel Rondinelli. O tenente-coronel Rondinelli. E nós vamos tentar colocar aqui algum agente do Corpo de Bombeiros que tenha ido prestar socorro às vítimas, para a gente tentar entender a dinâmica de como aconteceu esse acidente. As informações ainda são muito vazias, né? Do que teria acontecido para esse acidente dessa forma, né? Como ele aconteceu, para que ele pudesse realmente ter evoluído para essa gravidade. Tem uma matéria postada também no site do Aqui Acontece, mas também é muito curta, não traz muitos detalhes, muitas informações. Fala que pelo menos uma pessoa ficou ferida em um grave acidente de trânsito registrado na manhã desta quarta-feira, dia 14, nas imediações da rodovia Mário Freire Lee. Nas imagens de uma câmera de segurança, é possível ver o carro da marca BYD descendo a rodovia desgovernado sentido Prestec. Primeiro o veículo colide em duas motos, segue em alta velocidade, bate em um caminhão parado e em mais uma moto. Com a força do impacto, o motor do carro chegou a se desprender do veículo. Na verdade, gente, o carro não bateu no caminhão.
2: Ah, não, foi.
0: O carro não bateu no caminhão. Na verdade, o carro colidiu com uma árvore. Colidiu com uma árvore e arremessou uma moto que estava estacionada embaixo dessa árvore para debaixo do caminhão, e o carro saiu girando e parou no meio da via. Se nesse giro ele ainda chegou a atingir o caminhão, mas eu não vi o caminhão amassado. O que eu vi foi uma moto embaixo do caminhão. Isso porque o carro bateu na árvore, quebrou uma boa parte dessa árvore, a moto estava estacionada embaixo dessa árvore e com o impacto do carro, a moto foi parar embaixo do caminhão. Bom, a matéria da Gazeta Web fala que a motorista do veículo, tem 60 anos. Isso é a matéria da Gazeta Web, viu? Site de Maceió. Diz que a motorista do veículo tem 60 anos, viu? Então, eu tô tentando aqui falar com alguém do Corpo de Bombeiros de Penedo. Eles estiveram no local da ocorrência para a gente tentar entender, para ver se eles... Quem vai falar comigo? É o coronel? Sargento? Calu. Quem? Calu. Calu? Pronto, eu vou falar com um sargento aqui do Corpo de Bombeiros. Ele esteve no local da ocorrência? Ele esteve no local da ocorrência para ver o que é que eles conseguiram lá de informações, se eles conseguiram falar com a motorista desse veículo aqui, desse BYD. Vamos tentar entender para ver se o pessoal do Corpo de Bombeiros já tem alguma informação pra gente do porquê esse acidente aconteceu hoje pela manhã. Sargento, é? Calou. Sargento Calou, né? Sargento, boa tarde. Aqui Antônio Silva, Rádio Grande Rio FM. Falar primeiro da nossa satisfação em estar recebendo aqui o senhor no nosso programa A Voz da Cidade. Seja bem-vindo, boa tarde.
3: Boa tarde. Boa tarde a todos os ouvintes também da Grande Rio FM. E a gente está aqui à disposição, pode falar.
0: Sargento, por gentileza, quando os senhores chegaram no local desse acidente que aconteceu na rodovia Mário Freire Lee hoje pela manhã, qual foi o cenário que os senhores encontraram?
3: Bem, a gente recebeu o chamado e assim que a gente avista a cena, né, da ocorrência, a gente percebeu que já havia vítima um pouco distante até de onde o veículo tinha parado, né? Mas como já vinha também uma viatura do SAMU logo atrás, a viatura do SAMU ficou com até uma senhora que estava na calçada, que foi uma das vítimas, né? E a gente foi até onde estava o veículo, que era onde estava a outra vítima, que era a senhora que estava conduzindo o veículo.
0: Sargento, eu estou com a matéria aqui da Gazeta Web, um site inclusive de Maceió, que diz que a motorista do BYD, do carro que causou todo esse acidente aqui, ela tinha 60 anos. O senhor me confirma essa informação?
3: São 62 anos.
0: 62. Ela tinha condição de falar, ela estava muito nervosa. Os senhores conseguiram obter alguma informação dela? Se ela passou mal, o que pode ter acontecido para ela perder o controle do carro daquela forma?
3: Olha, no momento ela estava muito confusa, em estado de choque, né, devido ao acidente.
0: Claro.
3: E ela não soube informar o que tinha ocorrido.
0: Ok. Os senhores visualizaram se ela tinha fraturas?
3: Isso, a gente levou ela estava com suspeita de fratura no tórax, né? E também com suspeita de fratura no membro superior direito, além de escoriações.
0: Mas ela estava consciente?
3: Estava consciente, mas confusa.
0: Mas confusa, por conta da situação também, né?
3: Exato.
0: Sargento, por gentileza, antes dela colidir com a árvore e parar no meio da pista, inclusive com o motor do carro sendo despreendido do veículo, ela atingiu quatro pessoas ali em frente à Prestec, uma operadora de internet. E lá tinha uma moça que por pouco não colidiu com uma coluna da loja, e essa moça estava totalmente imóvel lá de bruços ao chão. Os senhores foram até lá ver essa situação?
3: Não, essa senhora que tudo indica que ficou inconsciente, né, devido à pancada.
0: Sim.
3: Que sofreu,
0: certo.
3: Ela foi atendida pelo SAMU, pela equipe do SAMU.
0: Pelo SAMU. E eles não repassaram para os senhores qual a situação dessa outra vítima, não, né?
3: A gente até levou a senhora que estava conduzindo o veículo, a gente levou para a UPA de Penedo e ficamos aguardando, né? E vimos que demorou muito para o SAMU chegar. Quando a gente saiu da UPA, o SAMU ainda não tinha chegado. Então a gente até deduziu que o SAMU pode ter levado ela para a Piraca, mas eu não tenho essa informação.
0: Segundo informações, essa moça que ficou lá em frente à Prestec, ela foi realmente encaminhada para a Piraca, porque a situação dela era um pouco mais grave, viu, sargento?
3: Sim, sim.
0: Sargento, quem retirou a motorista do BYD do veículo foi os senhores, ou quando os senhores chegaram, ela já estava fora do veículo?
3: Não, quando a gente chegou, ela já estava fora do veículo, estava sentada em uma cadeira que alguém conseguiu para ela, e estavam lá com ela, né?
0: Sei.
3: Cuidando, ela estava muito nervosa, né?
0: Agora, é assim, ô sargento, é algo que chama atenção e a gente fica sem entender como que esse acidente aconteceu, o que pode ter acontecido, pela experiência do senhor, em salvar vidas aí no Corpo de Bombeiros, falando de uma forma, pressupondo, o que os senhores imaginam que pode ter acontecido para essa senhora perder o controle desse veículo? Um surto? Olha, passou mal? O que é que pode ter acontecido?
3: São várias situações que podem ocorrer, né, numa situação dessa. Mas a gente não sabe dizer ao certo o que pode ter ocorrido, né?
0: Eu sei.
3: E também não podemos estar opinando, porque...
0: E nem supondo, né?
3: Isso, exato. Alguém pode ouvir e já achar que foi o que aconteceu.
0: Exato, né? Concordo. Então... Concordo com o senhor. Agora, esse acidente aí, ô sargento, essa condutora de 62 anos poderia ter sido vítima fatal, né? Porque a frente do veículo ficou totalmente destruída. Totalmente destruído, o impacto foi tão grande com a árvore que o motor do carro se desprendeu do veículo e, graças a Deus, o pior não aconteceu, né?
3: Exatamente, as imagens, né, que de câmeras ali próximo a... que estão circulando no Instagram, né, deixa isso bem claro, né? Que poderia ter ocorrido tanto a fatalidade dela, né, da condutora do veículo, como também das pessoas que sofreram também o acidente, né?
0: Ok.
3: Das duas motocicletas, não é isso?
0: Verdade. Sargento, pois não.
3: Deixar bem claro isso. Pode falar.
0: Sargento, eu sei que o senhor tem um compromisso, não pode demorar muito aqui comigo no programa. Eu quero agradecer a gentileza do senhor nos atender, de falar conosco aqui na Rádio Grande Rio FM, mais uma vez parabenizar a ação rápida dos senhores, né, que estão no dia a dia lidando com essas situações de acidente, de incêndio, enfim, Os senhores realmente são uns guerreiros, são uns anjos aí que têm salvo muitas vidas aqui no estado de Alagoas. Obrigado, viu, por nos atender e por falar conosco aqui no programa Voz da Cidade.
3: A gente que agradece e falando a toda a população aqui de Penedo, que estamos à disposição às 24 horas do dia.
0: Obrigado, sargento. Fica com Deus, viu? Bom trabalho. Muito bem. Então tá aí. Sargento, qual nome você falou? Calu. Sargento Calu foi quem falou conosco, direto do 6º Grupamento de Bombeiros Militar. Bom, ele falou que a condutora do veículo tem 62 anos, que não conseguiram, Emanuel, obter muitas informações do que pode ter acontecido. Claro, natural, e a gente entende, a mulher estava super abalada, nervosa. Eles observaram que ela possivelmente teria fratura no tórax. Ele falou em outra região também, né? E foi encaminhada para a UPA da cidade de Penedo. Eu gostaria que, se alguém que está nos ouvindo tivesse alguma informação com relação à moça da moto que foi atingida pelo carro ali em frente à Prestec, se pudesse nos passar informações ou, de repente, contato de algum parente para a gente ligar também e tentar obter mais informações, eu agradeço de coração. Nosso WhatsApp da rádio é o 3551-6600. Se você tiver informações, qual é o estado de saúde da moça que estava com o marido numa bis, segundo informações, era marido e mulher, né? Que estava com o marido numa bis, parece que ele estava levando ela para o trabalho, salvo engano. Se alguém tiver informações ou se alguém tiver contato aí de algum parente que possa me enviar para a gente tentar obter informações de qual é o real quadro de saúde dessa moça, eu agradeço. Nosso intuito aqui não é ganhar ibope em cima desse assunto, longe de mim, né? Um momento triste, um momento de acidente, seria muito egoísmo da minha parte se eu quisesse ficar alimentando isso apenas para ter audiência. Quem me conhece sabe que eu não trabalho assim, não trabalho dessa forma. Meu intuito aqui é apenas informar, né? Informar a você, meu ouvinte, de tudo o que acontece em Penedo e região, seja fato triste, seja fato alegre, mas quem trabalha com informação não pode escolher o tipo de notícia que vai dar. Nosso papel é apenas informar. Emanuel, 13 e 5, vamos faturar?
1: Vamos lá, filho. É uma pena, né? É uma pena.
0: Lamentável,
1: esse
0: né?
1: Esse tipo de acidente ali. Ali é uma região que está muito complicada. O município, ele já precisa urgentemente, não esperar o próximo acidente. Já precisa fazer alguma coisa. Não sei, redutores, quebra-mola, alguma coisa para reduzir essa velocidade naquela região, porque isso está recorrente demais, viu, Antônio?
0: Acidente ali?
1: É complicado. Eu sei que dependendo do que aconteceu com ela, ela não vinha em alta velocidade da forma que a gente vê ali. Né? Antes, ela estava dirigindo normal, alguma coisa aconteceu para ela do nada vir em alta velocidade e acertar essas pessoas, né? Causar esse acidente. Mas que precisa sim já ter alguns redutores ali para poder isso diminuir, viu, Antônio?
0: Verdade, verdade. Bom, nós não entendemos, né? Ninguém pode aqui.
1: A gente precisa entender a circunstância, como exato. Eu falei. Se tiver uma imagem aí que já esteja circulando no WhatsApp, eu ainda não vi, mas que pegue antes, a situação antes, pra gente entender qual foi o momento que ela começou a acelerar esse carro.
0: Verdade.
1: Porque o vídeo é muito impressionante, viu? A situação é complicada.
0: Muito bem, gente. 13 horas e 6 minutos. Mandar um abraço aqui para o nosso amigo Vinícius, nosso ouvinte aí da região da Vila Matias. Tá pedindo para a gente enviar o vídeo para ele. Chega já por aí, Vinícius. Muito bem, 13 e 6, intervalo comercial. Eu volto já.

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por meio do sistema Conta Mais GE, disponibilizado pelo Tribunal Superior Eleitoral. A obrigação... Baixa um pouquinho, Mané, por favor. A obrigação vale para todas as candidaturas, independentemente do resultado das urnas ou da existência de movimentação financeira durante a campanha. O objetivo é garantir a fiscalização dos recursos arrecadados e dos gastos realizados por candidatos e partidos ao longo do processo eleitoral. Na prestação de contas, devem ser informado as doações recebidas, as despesas que foram efetuadas, os compromissos financeiros assumidos e toda a movimentação financeira relacionada à campanha. As informações serão analisadas pela Justiça Eleitoral para verificar se a arrecadação e aplicação dos recursos respeitaram as regras previstas na lei eleitoral. Quanto à documentação, diferentemente da prestação de contas parcial apresentada durante a campanha, a etapa final deve reunir todas as informações financeiras do período eleitoral, acompanhadas dos documentos comprobatórios. Entre os registros exigidos estão notas fiscais, contratos, Entre os registros estão... notas fiscais, contratos, recibos e extratos bancários, além de outros documentos necessários para demonstrar a origem da receita e a destinação dos recursos. O procedimento tem natureza judicial e exige a participação de um advogado. Por isso, candidatos e partidos precisam observar as exigências legais e cumprir o prazo estabelecido para evitar problemas relacionados à regularidade das contas eleitorais. E aí, você sabe como fazer a prestação de contas? O envio das informações deve ser feito pelo sistema Conta Mais GE, ou Conta Mais GE, desenvolvido pelo TSE para registrar receitas, despesas e demais dados exigidos pela lei eleitoral. A plataforma, ela está disponível, né, na rede social, na internet, e com acesso também por meio do gov.br ou do e-título. A ausência da prestação de contas pode gerar consequências para candidatos e partidos, incluindo restrições relacionadas à regularidade eleitoral e ao recebimento de recursos públicos, conforme as circunstâncias e as regras aplicáveis a cada caso. Segundo turno tem prazo diferente, viu? Para candidatos e partidos que vão disputar agora o segundo turno, mas aí para a gente aqui não interessa, porque só tem agora segundo turno para presidente. Alguns estados ainda tem para governo, mas a gente aqui não tem mais a disputa para governo. Mas para os candidatos que ainda estão na disputa do segundo turno, que está marcado para o dia 25 de outubro, o prazo final para apresentação das contas é 14 de novembro. Nesse caso, a documentação ela deve contemplar toda a movimentação financeira dos dois turnos, permitindo à Justiça Eleitoral analisar o conjunto das receitas e despesas realizadas durante toda a campanha. Além de permitir a fiscalização pela Justiça Eleitoral, a prestação de contas é um instrumento de transparência para a sociedade. Os dados declarados por candidatos e partidos podem ser consultados publicamente no sistema DivulgaCan de Contas, disponível no portal do Tribunal Superior Eleitoral. A ferramenta, ela permite acompanhar informações sobre receitas e despesas da campanha, contribuindo para que os eleitores fiscalizem a utilização dos recursos durante o processo eleitoral. Então, Penedo, tivemos aí várias pessoas que foram candidatos, tanto a deputado federal, estadual. Então, fiquem atentos, porque o prazo para a prestação de contas com a Justiça Eleitoral, para vocês que já finalizaram todo o processo de campanha, no último dia 4 de outubro, o prazo para vocês prestarem conta do que entrou, o que saiu, como gastou, quanto arrecadou, será dia 3 de novembro.
prazo final de

0: dia 3 de novembro. Perde tempo não, porque se você perder tempo aí, pode ter sanções, pode ter problemas com a Justiça Eleitoral. 13h30, seguindo aqui com o nosso programa, eu recebi aqui uma informação que diz o seguinte, ó, destruição de lixeiras aqui em Penedo compromete a saúde pública e pesa no bolso do contribuinte. E eu tô vendo aqui que tem algumas lixeiras públicas que foram danificadas, que foram quebradas, né? Olha, a destruição recorrente de lixeiras situadas em locais públicos de Penedo vem trazendo graves consequências para a rotina de trabalho da Superintendência Municipal de Limpeza Pública, SULIMP, e para a qualidade de vida da população. O setor, criado para agilizar e melhorar o serviço essencial, perdeu mais um container, equipamento que não serve mais para ser utilizado, danificado por ato de vandalismo ocorrido na região da Coab. Equipamento essencial do trabalho diário da SULIMP, essas lixeiras de grande porte têm sido alvo de atos de depredação, com 6 contêineres retirados das ruas até a quarta-feira de hoje, porque simplesmente não servem mais para uso. Sem esses equipamentos nas ruas e também em praças da cidade, o lixo acaba sendo jogado no chão ou acumulado em locais impróprios. Como consequência, as vias ficam sujas, aumentando os riscos de entupimento dos bueiros, podendo provocar alagamentos em dia de chuva e a proliferação de ventores de doenças. Além dos prejuízos ambientais à saúde pública, a depredação causa impacto financeiro nos cofres do município. Cada unidade destruída representa um custo médio de R$ 2.200, recurso financiado diretamente pelos impostos pagos pela própria população. Como resultado dos atos de vandalismo, recursos que poderiam ser investidos em outros setores precisam ser redirecionados para a reposição dos equipamentos destruídos por atos ilícitos, gerando um ciclo desnecessário de custos que penaliza diretamente a população. A administração pública reforça que destruir o patrimônio público é crime previsto no Código Penal, passível de detenção e multa, e que a colaboração da comunidade é fundamental para coibir essas ações, seja zelando pelos equipamentos do seu bairro ou denunciando atos de vandalismo aos órgãos competentes e às forças de segurança. Eu estou vendo aqui algumas lixeiras quebradas. Segundo a matéria, diz que essas lixeiras, elas não servem mais para uso, porque vândalos destruíram, e cada lixeira dessa custa R$ 2.200 aos cofres do município. Segundo ainda informações, diz que, deixa eu ver aqui, viu, 6 contêineres desse não servem mais para uso. Ou seja, 6 contêineres que não estão mais em uma praça, que não está mais em um bairro, servindo para a população colocar o lixo. Aí muitas vezes as pessoas começam a mandar mensagem para o programa: ah, porque aqui o lixo está se acumulando, ah, porque ninguém vem retirar o lixo. Mas tem muita gente também que não cuida daquilo que é nosso. Gente, esses contêineres aqui, que foram espalhados em alguns locais da cidade de Penedo, não é da prefeitura, não. Isso aqui é nosso. Isso aqui é nosso porque é dinheiro nosso que banca. Isso aqui é dinheiro dos impostos que nós pagamos. Quando você paga IPTU, quando você paga a sua iluminação, quando você paga a sua água, quando você compra no comércio, nós geramos e nós contribuímos com os nossos impostos. Tá destruindo porque não é do município, não. Não se engane, não. É nosso. são 6 contêineres que não servem mais para ser utilizado pelo pessoal da Sulimp, porque infelizmente vândalos destruíram. Agora, o que muito me entristece aqui em Penedo, é agora cobrando do poder público, o que muito me entristece em Penedo é que quando acontece um fato de vandalismo em Penedo, fazem matéria. Vandalismo, destruíram 6 contêineres desse, foi destruído. Cada um bicho desse custa R$2.200. Aí tem 6 que não presta mais para a população. Agora, aí o poder público simplesmente faz matéria, torna público, faz com que a população tome conhecimento, mas eu me pergunto, alguém foi punido? Não. Eu ainda não vi, esse tempo todo que eu tenho de comunicação em Penedo, ainda não vi ninguém aqui ser levado uma delegacia, a um fórum, ser punido a prestar serviço comunitário para a população, a capinar, a limpar o meio fio, a limpar uma praça, prestar serviço à população, porque depredou, porque destruiu, porque quebrou um patrimônio público aqui em Penedo. Se já aconteceu, alguém aí me corrija. Porque só fazer matéria, colocar na internet, para que todo mundo saiba, não vai resolver a situação. Se a gente quer moralizar, se nós queremos moralizar, temos que fazer um boletim de ocorrência, cobrar da Polícia Civil, das autoridades, que algum que seja identificado quem quebra. Hoje, toda a cidade, ela é monitorada com câmera. Toda a cidade, por onde você anda, tem diversas casas em uma mesma rua que tem câmera de monitoramento. É puxar uma câmera, é ver quem está quebrando. Porque que depredar patrimônio público é passivo de multa e detenção, todo mundo sabe. Agora me pergunte se alguém tem medo dessa multa ou dessa detenção. Não tem, sabe por quê? Porque ninguém nunca foi parar numa delegacia e nem nunca foi parar diante de um juiz para ser condenado a prestar serviço à população por 6 meses, por 1 ano, por 8 meses. Eu nunca vi isso aqui. Olha, fulano tá prestando serviço à comunidade porque quebrou lixeira, porque destruiu a lâmpada do poste, porque pichou logradouro público, uma escola, um prédio público. Eu não vejo isso aqui. Aí não adianta eu ficar só aqui lendo matéria dizendo, olha, quebrou, não faça isso, porque não vai resolver. Não vai resolver. A gente cobra da população consciência. A gente está aqui dizendo que o dinheiro que vai repor a lixeira é o nosso, não vai sair do bolso do prefeito, não vai sair do bolso dos vereadores, não vai sair do bolso da Secretaria de Limpeza, vai sair do contribuinte. Ou seja, nós que somos cidadãos pagadores de impostos. Mas e aí? E alguém ser punido? Ninguém? Estamos falando de 6 contêineres que foram destruídos. 6. E ninguém viu nenhum desses 6 quem foi? Então, gente, tem perguntas que ficam, às vezes, sem resposta, né? Tem perguntas que ficam assim, no vácuo. Aí elas vão continuar, os assuntos vão continuar acontecendo. Porque não tem resposta. Eu desconheço que alguém que destruiu alguma coisa pública em Penedo tenha sido penalizado a pagar, a prestar serviços à comunidade. Eu desconheço. Penedo tem não sei quantas mil. É o que eu estou dizendo, Emanuel. Penedo é câmera para tudo que é lado. Você está entendendo? Aí não adianta só fazer matéria e postar. Porque você não está trazendo o resultado. Não é dinheiro nosso. Não vai repor. Então o município tem que fazer um boletim de ocorrência. Olha, aqui em Penedo já teve gente que arrancou fiação de festa de Natal. Teve um morador de rua que subiu numa árvore ao lado da catedral. A rede toda energizada. Lembra disso que o cara puxou, que foi apagando tudinho? O negócio piscando. O negócio, o pisca-pisca lá. Tchu, tchu, tchu, tchu. O cara puxou o fio que apagou tudo. Aí eu não sei se o camarada pagou alguma coisa à população, se não pagou. Então, aqui já teve gente que pegou assim, ó. Um postezinho de ferro que tem uma placa de ponto de ônibus e pegou assim, ó. Tchô, que fez um arco. Parece que ia atirar com a flecha, com o negócio. Ali, próximo a Infograf. Uma placazinha de ponto ônibus. Pronto. Aí filmaram, botaram na rede social. Não deu nada. Aqui em Penedo, já teve gente que ficou em cima da lixeira. Essas lixeiras padronizadas que tem lá perto do São Gonçalo. Na orla de São Gonçalo. Não tem as lixeiras, né? Padronizadas assim. Subiu lá, quebrou. Não aconteceu o quê? Então, gente, eu vou ficar só lendo matérias e mais matérias. Ai, destruíram, quebraram. Não, enquanto alguém não for punido para servir de exemplo, isso vai continuar acontecendo. Eu cobro da população, mas eu também estou cobrando do município uma atitude, porque afinal de contas não é o meu dinheiro, não é o dinheiro do Emanuel, não é o seu dinheiro que me ouve agora. Uma lixeira dessa custa 2.200. Lá se faça aí 6, Emanuel. Lá se foram 6 contêineres a R$2.200. Olha o furo. Dinheiro esse que deveria ser revestido. R$13.200 só para substituir 6 contêineres que foi destruído. E aí? Se quem quebrou fosse obrigado a pagar os 13 mil conto, né? Mas é claro que não foi uma pessoa só que quebrou 6. Não foi uma pessoa só que quebrou 6, né? Mas se cada um que fosse pego pagasse uma, aí os outros ficavam com medo de quebrar, né, Mané? Você não quebrou? Olha, tá aqui, ó. A filmagem aqui, nós pegamos as câmeras das pessoas, das ruas, pedimos as imagens, foi cedido. Aí a Polícia Civil tá com boletinha, polícia intima, né? Ó, aqui é o senhor. Não, aqui é o senhor, né?
1: Não tenho dinheiro pra pagar, não. Vai pagar serviço prestado.
0: Olha, o container custa R$2.200. Isso. Tem um piquezinho pra fazer pra conta do
1: manda
0: município.
1: Agora, manda agora.
0: Manda agora. E o pix? Nada ainda. Pronto. Ah, não tenho, não. Tô dizendo que tem, não. Pronto.
1: Então, o São José precisa de gente ali pra limpar o quintal. Pronto. Toda semana, pronto.
0: Vai pegar a praça maior que tiver de Penedo, a Mata Atlântica, que é 1 quilômetro de praça. Bota o cara pra capinar ela todinha.
1: Eu nunca vi tanta praça
0: ali. Não, ali tem praça até umas horas, sabe? Pronto. Aí pronto, você vai prestar serviço à comunidade durante 6 meses. E você vai ter que vir aqui assinar pra ver que você tá...
1: Bateu o ponto.
0: Primeiro você passa aqui, bate o ponto e vai. Quando você voltar do serviço que terminar, passa aqui de novo, viu? Pra bater de novo, pra fechar o ponto. Mas não acontece, pô. Então vai ficar aquela história de que nós moramos no país da impunidade. Entendeu? Então assim, ó, eu sou muito. Eu posso ser considerado chato. Muita gente me acha. Não tô preocupado.
1: Você não é chato, não.
0: Não tô preocupado com isso. Agora que eu gosto de trabalhar, puxando a orelha de todo mundo. A população tem a sua parte de omissão, que muitas vezes não denuncia. Porque tem gente também que é assim, viu? Se você for falar com a pessoa que tá quebrando, o cara vai dizer, é sua! Olha, tô quebrando alguma coisa sua! Tem gente que é assim, sabe? Bruto. Ainda quer puxar uma faca pro cara. Se o cara... Aí muita gente fica com receio. E hoje também, nós estamos de um jeito que, meu irmão, não compra briga com ninguém, não. É melhor tu nem arrumar a confusão. Mas nem precisa comprar briga. Denuncia na calada. Você pode fazer uma denúncia anônima. Tá vendo quem foi? Faz um videozinho ali pela brecha da porta. O cara nem tá lhe vendo. O cara quebrando. Tu dá um zoom assim no iPhone. Puxou a imagem. Tá lá. Aí tu pega, manda aí pra secretaria da prefeitura. Faz uma denúncia anônima. Agora, meu irmão, enquanto isso não acontecer, eu vou ler tanta matéria aqui. Quebraram. Destruíram. Quebraram. E não vai resolver nada vezes nada. O zap, por favor, Emanuel. Fala, Vinícius. Boa tarde.
2: Rapaz, que negócio caro da bexiga é esse aí de 2.200 conto? É aquela lixeirinha verde ou
0: é não, é não, é não. É um container maior. É um container.
2: Aquela lixeirinha verde aí, rapaz.
0: É não,
2: me avisa onde é que...
0: É um container.
2: Como é que faz pra vender? Que eu quero vender pra prefeitura também.
0: Porque essa é maior.
2: Já trabalhei como comprador, apesar de não ser a minha função no último trabalho, mas eu fazia porque não tinha. E a gente precisava comprar as coisas e não tinha quem comprar. Uhum. Um negócio desse aí de 2.200 conto, Ave Maria.
0: É não, é um container, ele é um pouquinho maior, viu, Vinícius? Inclusive eu tô até mandando a foto aí pra você ver como é que ele é, viu? Ele é um pouco maior, não é pequenininho não. Mas é dinheiro nosso, né? É dinheiro nosso e a população tem que ter um pouco mais de consciência. Tá aí, Vinícius, é esse aí, viu? Ele é um pouco maior. Minha amiga Jéssica, boa tarde, tenha uma ótima tarde. Sobre as lixeiras, tenho um parente que há muitos anos ele participou de um ato desse de vandalismo, porém, ele e o amigo pagou cestas básicas, tá vendo? É aí. Pois é. Tem que ser assim. É, mas tem que acontecer alguma coisa, né? Pagar uma cesta, tal, prestar serviço à comunidade. Tem que acontecer alguma punição, que não pode ficar só nessa matéria e providência, nada. É, quem está aqui, boa tarde. Conjunto Rosetta Andrade, foi a mesma coisa, destruíram. Ó, também destruíram lixeira no Rosetta. Quem está por aqui também... Muito bem, tá certo, Sérgio. Depois eu vejo aqui as informações, viu? Boa tarde, Antônio Silva e Emanuel Rodrigues. Que sua tarde seja abençoada. É verdade, Antônio Silva, é isso mesmo. Nunca houve punição. Bom, eu estou no rádio há um tempão. Eu nunca noticiei não, viu? Que ninguém foi punido a prestar serviço à comunidade porque depredou, quebrou patrimônio aqui em Penedo, não. E olha que eu já cobri tanto ato de vandalismo aqui em Penedo, viu? Muito bem, deixa eu ver o que é isso aqui. Não me diga que é... Feita, fumaça que sobe. Estão tocando fogo, essa hora, meu irmão.
3: Boa tarde, Antônio. Aqui é Marivona do Conjunto Nilo Menezes.
0: Oi, Marivona.
3: Abaixar o fogo.
0: Eita, meu Deus.
3: E a gente já tentou falar com os bombeiros e nada. Fumaceiro.
0: Manoel, cadê triste. Aquele número da Secretaria do Meio Ambiente? Você tem aí, né?
3: E
0: meio ambiente.
3: Doente pra levar.
0: Manda aí pra...
3: essa fumaça uma hora dessa.
0: Eu vou tentar mandar pra você o número da Secretaria de Meio Ambiente, Semar. Viu? Hã? Meio Ambiente, na pesquisa. Aqui no zap mesmo? É. Eu boto Semar, é?
4: Não,
0: boto
4: Meio Ambiente.
0: Meio. Isso. Meio. Não chegou, não. B&B. Pronto, chegou aqui. Mas você manda aí, você que sabe mandar por aí. O nome da ouvinte é a Marivone Santos. Tem um videozinho que ela mandou do fumaceiro da gota. Manda aí pra ela, por favor. Ô Marivone, tô mandando pra você o zap da Secretaria de Meio Ambiente, viu? Tô mandando pra você agora. É Maluquinho do Brega, de Penedo Alagoas. Aquele abraço. Valeu, meu irmão. Minha amiga Jane tá perguntando... boa tarde. Sabe que horas... vai retornar a água. Minha amiga, ó, o que eu tenho, na verdade, é um vídeo comunicando que ia haver uma limpeza aí lá na região da Rocheira, viu?
5: O lugar, Antônio, é na Venezuela e o debate vai ser 8 horas da noite no domingo.
0: O quê, menino? Debate é na banda. Não, Jane, pelo amor de Deus, Jane. Eita, meu Deus do céu. Onde foi que ela arrumou isso, pelo amor de Deus, hein? Olha.
5: O lugar, Antônio, é na Venezuela. Sim. E o debate vai ser 8 horas da noite no domingo.
0: Misericórdia, não. Ô, Jane, você agora foi longe, viu, Jane?
4: Você tá viajando.
0: Que é isso, Jane? Que viagem é essa, meu irmão? Deixa eu pegar aqui um vídeo que eu postei no grupo aqui da rádio, falando com relação à suspensão.
4: Tem aqui?
0: Tem o vídeo? Coloque no ar, por favor, Emanuel.
4: Tem aquele, manda pra nós aqui.
0: Pronto, coloque no ar, por gentileza.
4: Deixa eu ver se eu pego,
0: acho, carregar. Já. Vou colocar um vídeo aqui, gente, pra vocês ouvirem aí, falando da suspensão do fornecimento. Não, eu quero o vídeo. Tem um vídeo?
6: A Conas Águas do Sertão informa que no dia 14 de outubro, na quarta-feira, irá parar o sistema de abastecimento para realizar uma manutenção na captação de água bruta Rocheira. 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
0: Essa é a informação que nós temos, viu? Mas aí não falou de horário, de previsão, de... Não, eu não ouvi não, né? Se quiser ouvir aí por baixo aí, deixa eu ver, a Jane mandou mais um áudio aqui, foi Jane. Diga aí, Jane.
5: Você queria saber de onde o Maduro foi preso, o país, aí eu tô dizendo, sim. Na Venezuela.
0: Ah, tá.
5: E o debate vai ser na Bandeirante, 8 horas da noite.
0: Sim, eu pensei que era o debate, que você tinha mudado pra lá. Muito bem. Michele, tá ouvindo a nós aí pelo aplicativo da Rádio Grande Rio FM. Muito bem, Michele baixou nosso aplicativo, Emanuel, ó. O bonitão aqui, ó. Aí, Michele lá da Barra de São Miguel. Aí, baixou nosso aplicativo, pega uma caixinha aí que pega Bluetooth, joga o som lá, ouve a gente onde tiver, né? Aplicativo da rádio tá top aí, Deus abençoe vocês.
8: Graças a Deus.
0: Obrigado, Michele, um abraço, viu? Muito bem. Quem tá mais por aqui comigo é o Cavalo Velho. Eu perguntava aqui com relação a saúde do casal da Bis, né, que foram arremessados pelo carro. O meu amigo Cavalo Velho tá dizendo, boa tarde, meu amigo Antônio, e Emanuel Rodrigues, se tiver por aí. Disse que o rapaz da Bis, que estava conduzindo a Bis, quebrou a clavícula, Emanuel. E dá pra gente perceber que ele já ficou com o ombro assim, não foi meio torto, né?
8: Movimento.
0: Ele não consegue levantar, né? Ficou com o ombro já meio...
1: Fica atordoado também,
0: verdade,
1: porque fica rodando de um lado para o outro. Muita dor ele estava sentindo. Imagine. Exato. A esposa dele, eu acho que é a esposa dele.
0: Eu soube que era esposa, parece que ele ia levar ela pro trabalho, alguma coisa assim.
1: Complicado.
0: Agora, o que eu percebi aqui é que ele estava conduzindo a Bis de capacete e ela estava sem.
1: Ela não estava, né? E a pancada foi toda em cima dela.
0: Ela voou assim, meu irmão, já caiu de bruços já. Deve ter me largado o rosto ali no chão, né? Já caiu de bruços. Obrigado, viu, velho, pela informação, meu irmão, viu? Boa tarde, Antônio Silva e Emanuel. Aqui é Sandoval do Madre. Já estou na escuta, amigo. Valeu, Sandoval. Deus te abençoe. Minha amiga Dulce, seu Antônio Silva, como amanhã é dia do professor, será que o complexo vai fechar ou não? Rapaz, amanhã é dia do professor, dia 15 de outubro.
1: É só nas escolas que
0: será que vai ter aula?
9: Boa tarde, Antônio Silva, Manoel Rodrigues. Tudo bem com vocês, a família?
0: Tudo bem, graças a Deus.
9: Tô aqui na escuta do programa.
0: Obrigado, Dulce. Dulce, cadê sua irmã que sumiu, hein? Sua irmã não manda mais um áudio pra nós, sumiu no tempo. Cadê ela, hein? Obrigado, viu, Dulce, pela sua audiência sempre. Deus te abençoe. A gente vai ver aqui a questão das escolas, mas eu acredito que aula... Será que vai ter aula amanhã? Dia do professor?
1: Eu creio que não. Normalmente não tem,
0: alguém,
1: né?
0: Gente, alguém aí que tem essa informação. Amanhã é dia do professor. Se alguém tiver essa informação, manda pra mim, por gentileza, se amanhã vai haver aula ou não.
1: Município, será,
0: né?
1: Que...
0: rede municipal. Boa tarde, Antônio Silvia e Emanuel. Estamos na escuta... Não é questão de ser chato, é porque ninguém não gosta de ouvir a verdade. Eita, Wagner, muito bem, Wagner. Hoje fui lá, viu? Lembra da encomenda que eu fiz ontem, o Wagner?
1: Sim.
0: Das coxinhas e tal. Aí hoje nós.
1: Veio.
0: Aí hoje pela manhã fui lá pegar a minha encomenda, viu? Agradecer ao Wagner aí pela atenção. Obrigado, meu irmão, a você e toda a equipe aí da VIE, viu? 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Cadê aqui? Não adianta você falar, até porque vai ser em vão. Você está certíssimo em relação às lixeiras. Muito bem. Professora Lurdinha, um abraço para a senhora, viu? Meu amigo Anselmo Machado, tem mais de 3 meses que tiraram o coletor de recicláveis da praça da entrada do conjunto Madre Espírito Santo. Quando o coletor estará de volta? Boa pergunta. Vou perguntar ao Ricardo, meu amigo Ricardo da Sulimp, né? Diz que tiraram lá o coletor de recicláveis. Ah, não, aqui é meio ambiente. Aqui é meio ambiente.
1: É o coletor,
0: não,
1: aquele... ou esse container aqui?
0: Não, não, não. Não tem um negócio que foi colocado para reciclável, que você bota papelão,
1: sim,
0: papelão, sim. Bota plástico, garrafa PET e tal. Acho que é desse que ele tá falando. Anselmo, meu irmão, um abraço, viu? Anselmo, eu passei pelo oiteiro, eu vi você, viu? Passei pelo oiteiro, deixa eu ver. Não sei se foi sábado, não, foi domingo, viu? Eu vi você.
1: Rapaz, você fica falando assim, parece que o cara tava fazendo alguma coisa errada.
0: Não, depois... pô, ele tava com alguns amigos lá no Bar Senhor do Bonfim, rapaz. Ah. Anselmo é gente boa demais, viu? Eu passei, Anselmo nem me viu. Eu digo, onde é que o Anselmo tá, rapaz? Né? Muito bem, Anselmo, um abraço. Anselmo, não tô vendo não, viu? Foi no sábado, não foi? É, foi no... toda semana, Anselmo. Rapaz, toda semana não pode não, meu filho. Toda semana não dá não, viu?
1: Aí quebra.
0: Tem que ser uma semana sim, na outra também, depois, entendeu? Mas toda...
1: depois talvez.
0: É, mas toda semana pode não, pô, viu? Ele disse que tava lá, viu? Muito bem. É, cadê? Pense, teve uma vez. Ah, tá certo, beleza. Meu irmão, obrigado aí, viu? Tem uma mensagem no seu PV, leia. Não chegou não, Anselmo, aqui a mensagem do PV. Hoje. Tem nenhuma mensagem de hoje no meu PV. Sabe que tu mandou pra outra pessoa? No meu não chegou não, viu? Ah, sim. Muito bem. É, não vai haver aula não. Vai não? Então você tá melhor do que eu. Já tá com a informação. Graças a Deus. A Dulce já tá dizendo que não vai haver aula não. Então alguém já passou pra ela aí, né, Manuel?
10: É verdade.
0: Ah, minha irmã tá reformando a casa, tá sumida, né? É, tá sumida ela, né? Tá reformando a casa. Quando for reinaugurar, chame nós, viu? Nós gosta de reinauguração, de galinha de capoeira, de um pirão. Chame nós, né, Mané?
10: É verdade.
0: Negócio de reinauguração assim é bom, né?
1: É verdade.
0: Meu amigo José Maria. Quem é José Maria?
1: É o Zé, eu ia falar no Zé, rapaz.
0: É o Zé.
1: Como é que você tá, Zé?
0: Mandando áudio pra nós.
1: Oi, vou demorar pra ir naquele bar daquele Zé. Não vou mais não.
0: Fala, José, boa tarde.
11: Boa tarde, meu amigo Antônio Silva. Como é que você tá, meu amigo?
0: Tudo bem, graças a Deus.
11: Tudo bem, meu amigo?
0: Tudo bem.
11: E o calor tá grande, viu?
0: Ah,
11: tô
0: aqui, que
11: tá
0: calor baixa, é
11: tô
0: esse?
11: Tô tocando aqui, tomando uma geladinha com amendoim.
0: Vou tocar a música do Zé pra você.
11: Tá na boa aqui, meu amigo. Uma boa tarde. Um abraço aí, né, Manuel. Viu? Eu tô aqui, meu amigo, só de boa. O calorão tá grande
0: rapaz,
11: aqui.
0: Já tá tomando
11: uma outro, geladinha, né? Uma esquisinha.
0: Não
11: com amendoizinho, viu, meu amigo? Uma boa tarde.
0: Ah,
11: tranquilo. Legal. Fica com Deus aí, uma boa tarde.
0: Ah, mano, o cara tá tomando uma com amendoim. Aquele amendoim que você gostou.
1: Aquele amendoim é bom, viu?
0: É, aquele amendoim.
1: Zé, naquele dia não consegui, eu cheguei aí, eu não conseguia mais nada, meu irmão. Esse amendoim seu aí é gostoso demais. Eu ainda não encontrei pra comprar.
0: Você chegou a comer do mocotózinho que ele botou?
1: Comi, mocotó sem osso. Comeu? Agora, amendoim, cheguei nem perto.
0: Eita. Aquele... Sim, você viu, foi aquela bolachinha que tem uma mariola no meio. Aquela você comeu.
1: Foi, não foi a paçoca, não?
0: Não, paçoca, não tem um negocinho, pegou, né?
1: Você comeu. A mariolinha, né?
0: Aham.
1: É gostoso. Um docinho. Pra quem tá bebendo, comer um docinho é bom, né?
0: Uhum.
1: Não é isso? Certo. Zé, um abraço aí, viu, Zé? Vai devagar, pelo amor de Deus.
0: Uhum.
1: Não fique não, que nem o Antônio tava naquele dia. Que foi, amigo?
0: É que eu tô recebendo aqui uma informação aqui.
1: Maria, é polêmica, hein?
0: Recebendo a informação aqui.
1: Polêmica?
0: Deixa eu estudar o caso aqui.
1: Viu?
0: Muito bem, Zé. Um abraço pra você. Obrigado pelo carinho da audiência, meu irmão. Um abraço pra você. Dona Gina, rapaz, que nos atendeu super bem, né, Manuel? Dona Gina
1: ficou esperando nós. A gente atrapalhou na realidade.
0: A mulher queria subir, não subiu e lá vai. E o neto ficou
1: complicado,
0: bravo.
1: Complicado, viu? Complicado. Né? Esse pessoal. Mas Dona Gina é gente boa. Né, nos atendeu bem lá junto com o Zé da Dedé.
0: Foi sim.
1: Quer dizer, o Zé da Gina agora, né?
0: Zé da Gina, muito bem. É, Seminha, estou na escuta. Boa tarde, garotos. Valeu. Meu amigo Val Sapateiro, quanto tempo que não manda mensagem pra gente. Boa tarde, amigos. Emanuel, as cadeiras estão prontas?
1: Tá perguntando ele? É ele que tá fazendo.
0: Ah, não. Ele tá, tá dizendo que a cadeira tá pronta.
1: Pronto, vamos trazer.
0: Tem cadeira lá, é?
1: As cadeiras daqui.
0: E tá aumentando lá. E foi pra ele, foi?
1: Foi.
0: E o Val mexe. E o Val mexe com esse tipo de cadeira?
1: Pergunte a ele o que é que ele não mexe. Pergunte.
0: Ele mexe com esse tipo de cadeira, é?
1: Ele mexe cadeira, ele mexe
0: as pernas. Ali tem um ferro que sobe e desce, né?
1: É, mas ali ele não tem mais, tá todo. Né? A gente tá dando um jeito pra gente poder utilizar.
0: Ele mexe no ferro.
1: Ah, ele mexe em ferro, mexe em pau.
0: Pau, mexe em tudo.
1: Mexe em tudo.
0: Eu pensei que ele só consertasse sapato, né? É, sapateiro.
1: Ele pinta?
0: É.
1: Imagina.
0: Ele pinta.
1: Ele pinta como eu pinto?
0: Faz de tudo um pouco. Ele tá gota, Val. Um abraço, viu, Val? Sim, tá pronta, viu? Manda o valor,
1: vamos pegar,
0: Val.
1: Ele já sabe.
0: Ah, já sabe? É. Ah, tá.
1: Eu acho que ele tá dizendo aí que é pra
0: é só pra preparar. É só pra preparar o Pix, né? Ah, por isso que ele tá nunca mais mandou mensagem. Mandou só pra dizer que as cadeiras tá pronta, viu? Nunca mais o Val mandou uma mensagem. Aí mandou agora pra Zé Manuel, já estão prontas, venha buscar. Ó, o Luiz Dantas, o nosso companheiro de rádio, tá dizendo que amanhã não haverá aula na rede pública municipal.
1: Confirmado.
0: Diz que recebeu há pouco essa informação do secretário Luciano. Então, meu filho, você é sortudo, porque você consegue falar com o Luciano.
1: É lá no Instagram.
0: Pessoal. Ah, é no Instagram, Porque quando eu pergunto, não chega não, viu? Não chega não, mas você conseguiu, foi... Falou há pouco com o secretário Luciano.
1: Alô,
0: Luciano. E disse que não vai haver aula amanhã na rede pública municipal. Muito bem. Ó, vamos então aqui trazer, sabe quem? Meu amigo Evânio Santos. Oi. 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

0: Muito bem. 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
3: Bom,
0: o Evânio agora é chegar e pegar o blusão, é?
3: Tem que ser mototáxi, né?
1: É mototáxi. Não, você quer também, é?
3: É, claro.
1: Você não é mototáxi. Tem que ser mototáxi.
3: A pessoa usa em outras ocasiões, meu irmão.
1: É verdade, né?
3: A gente usa em casa, vai fazer alguma coisa lá no sol, no quintal, agora...
1: Ei! Pela manhã, Thiago Pinheiro, 9 da manhã.
3: Olha.
1: À tarde, 15 horas, Marcelo Tapadinho.
3: Aí.
1: Distribuição de... como é o nome? Camisa? Aquilo é como é?
3: Blusão, né? Uma
1: camisa personalizado por mototaxista. Rapaz.
3: Gostei da ideia.
1: Além de
3: aí,
1: prêmios para os clientes. O Vitor tá podendo, né?
3: Aí tá podendo. Tá
1: já
3: podendo,
1: pode aumentar a propaganda, né? Um pouquinho, né? Tanto prêmio assim, já pode aumentar um pouquinho o corinho aqui, né?
3: Calma, vá com calma.
0: Filho, vá na TV aí pra gente ver se a negócio da PEC ficou de começar.
3: Mas ainda não tava.
0: Você
3: não
0: tá na onde? Na TV Câmara ou Senado? Senado.
3: TV Senado, né?
0: Ficou pra começar 2 horas. Senado. Nada ainda?
3: Tava esperando ainda lá no YouTube.
0: Nada
3: deixa
0: ainda.
3: Eu ver se já tá ao vivo.
1: E
3: né?
1: O Pix?
3: E o Pix?
1: Nada ainda.
3: Nada ainda.
1: Ó, da rede privada, Imaculada Conceição, não terá aula, não sei as demais.
3: As demais normalmente...
1: Se seguirão não. Sem aula. Luiz, já contribuiu demais. Agradeço muito, meu amigo, viu? Obrigado pela informação. Então, Luiz trouxe pra gente aí a informação do que na rede municipal não haverá aula. E na rede privada, já disse que no Imaculada também não haverá aula. Acredito que... As demais
3: vai, ó, né? Entraram ao vivo aqui, tem uma entrevista aqui.
0: Bota aí, por favor, quem é esse que tá falando?
3: Não fala ali, mas vamos tentar
0: ouvir um pouquinho
3: aqui, né?
0: O áudio aí pra ver quem
3: começou
0: é.
3: Agora há pouco a live, né?
0: Tá fechado o áudio embaixo, viu? Embaixo.
3: É aqui embaixo.
0: Tá fechado aí.
4: Segurança pública no Brasil.
5: Nós vamos conferir agora a agenda completa das atividades previstas para esta quarta-feira aqui no Senado.
3: Está iniciando,
5: daqui a pouquinho,
3: né?
5: O senador se reúne.
0: Que horas?
5: Em plenário.
0: 14 horas está lá marcada.
3: Já
0: está atrasado.
5: Fim
3: atrasado.
5: Da escala, né? 6-1.
0: Ah, quero assistir isso aí.
5: A votação da proposta em primeiro turno também está marcada para hoje. E às 12h30 pode ser votado o relatório da medida provisória.
0: Nem começou de 14 horas, você vai 12h30.
5: Sobre o Exame Nacional de Avaliação da Formação Médica. E o governo federal editou uma medida provisória na última sexta-feira.
0: Deixa ela muda aí, Mané. Pronto.
3: Pronto.
0: Então não começou ainda, viu? A votação...
3: Tá atrasada.
0: Tá atrasado, porque a mulher tem duas pautas ali, uma de 14, uma de 14h30. A de 14 nem começou.
3: É verdade.
0: E olha aqui, essa votação aí...
3: Não vai durar só meia hora, não.
0: É tanta gente discussando... Homem, pelo amor de Deus.
3: Não vai durar só meia hora.
0: Meia hora pra uma votação, pra passar pra outra pauta. Vai não.
3: Sei quantos mil senadores.
0: Sim, é mais de 80. Vai não. Raimundo Radiador. Fala, irmão.
6: Então, Silva.
0: Oi.
6: Boa tarde, Antônio Silva. É o Manuel.
0: Oi.
6: Tô na escuta, meu irmão. Tô na escuta aqui. Raimundo do Radiador, viu?
0: Ok.
6: Manda um alô aí pro Raimundo.
0: Tem um vozeirão, né, o Raimundo?
6: Tô aqui na escuta, meu irmão. Deitado aqui na minha rede, viu?
0: Tá deitado na rede, é?
6: Só de boa aqui, só de boa. Eu tomando uma água gelada.
3: E aquele
6: somzinho
3: aí na frente, né?
6: Entendeu?
0: Certo.
3: Tocando aquele reguezinho.
6: Você sabe disso, né? Mas tô aqui, de boa.
0: Tomando uma aguinha.
6: Só sombra e água. Fria.
0: Muito já. Bem.
6: Aí, beleza?
0: Beleza.
7: Valeu.
6: Manda um alô aí.
0: Certo. Alô, alô.
6: Isso é de Dedé aí, gente boa.
0: Sim, você mudou, rapaz. Não é Dedé mais não, é Gina.
6: O Hélio Chama da Bota.
0: Sim.
6: Então, uma boa tarde, meu irmão. Bom trabalho pra vocês, viu?
0: Valeu, valeu.
6: Tudo de bom pra vocês.
0: Um
6: aí.
0: Abraço, cara.
6: Viu? Beleza, meu irmão?
0: Beleza.
6: Bom programa.
0: Valeu,
6: uma
0: valeu.
6: Boa tarde,
0: boa
6: meu irmão.
0: Tarde.
6: Que Deus abençoe nossa tarde.
0: Beleza?
6: Beleza. Tô ligadaço aí, meu irmão.
0: Valeu.
6: Tô ligadaço nessa grande IFM, a melhor da cidade. Beleza?
3: Graças a Deus, graças a Deus.
0: Se você quiser carregador pra celular, o Raimundo...
3: Tem.
1: Se você quiser cueca da Diamanto Raimundo,
3: tem.
1: Se você quiser caçola da Excelência Lingerie Raimundo, tem. Se você quiser baby doll Raimundo,
3: tem.
1: Se você quiser um guarda-chuva Raimundão,
3: tem.
1: Bicho, o que é que esse cara não vende naquele
3: carro? Pipoca, pirulito. Se você quiser consertar o radiador do seu carro,
1: ele conserta. E vende, também coisa, né? Vende, né? No, coisa de sex shop? Vende não, né? É só lingerie, né?
3: É lingerie.
1: É, vende aquela... Você viu a camisa?
3: Preço bom.
1: Viu a camisa UV dele?
3: É, ah, diamante.
1: Diamante, rapaz,
3: é exclusividade,
1: cara,
3: ali. Hum?
1: Bicho vende coisa, vamos?
3: Quem vende é ele.
1: Rapaz, tudo que você pensar, o Raimundo Radiador tem. É, Antônio, peça o Evânio um blusão... Para os pedreiros também.
3: Ei, Márcio, precisa, eita, mesmo, viu?
1: É mesmo, é verdade, precisa, é verdade. Precisa. Eu vou ver, viu, Márcio? Precisa. Vou ver, boa ideia, Márcio. Vou ver.
3: Agora seu... não vá com o mesmo do mototáxi, né? Teria que ser um para os pedreiros. Eita,
1: pra pedreiro,
3: só
1: é.
3: Só com o nome, assim,
1: eu,
3: né?
1: Vou dar ideia ao Evandro, pra ver, rapaz, se tem condição, viu,
3: pedreiro,
1: Márcio?
3: Também necessita, fica no,
1: eita,
3: sol.
1: Eita, trabalha no sol, né, cara? É mesmo, oxe, viu? Boa ideia, Márcio, viu?
3: Valeu, Márcio.
1: Vou ver com o menino, com o Evandro, se dá pra sair uns blusãozinhos aí. Boa tarde, meu amigo Antônio Silva e Emanuel, estou aqui na escuta, como sempre, todo dia, na Grande Rio. Quem é? Dona Maria do Gilene, Emanuel. Olha!
4: Aquele, você já usou, não, a sua casa que
1: aquele,
4: você ganhou?
1: Aquele, o quê?
4: Você ganhou a casa.
1: Eu?
4: Sim.
1: Eu ganhei com...
4: Na praia, uma diária lá.
1: Sim, não tive como ir, não. Não tive como ir, não. É... Olha, eita, gota. Pra gente também, aqui na obra, blusão. Ah. Olá. Eita, agora deu a gota, hum? O Genilto, aí. O Genilto quer blusão também. Onde é a obra, Genilto? Você tá aí? Eita, agora.
3: Eu acho que é aqui pertinho.
1: Olha, pedreiro também, olha.
3: É. Eita, vai aparecer, pô, de pedreiro,
1: cara,
3: aí.
1: Os caras tão...
3: Manda as mensagens pro Evânio, o povo tudo quer blusão.
1: Agora aqui,
3: viu?
1: É um trabalho puxado da pega, né, cara?
3: É.
1: Aí é um trabalho pesado, viu?
3: Estão fazendo laje aí? É. Não, não.
1: Acho que não.
3: É o telhado ali, estão lá no telhado.
1: Aqui é um trabalho pesado, no sol. Cara, tem que ter muita disposição. Merece mesmo ganhar um blusão, merece, vocês, merece, viu? Merece. Eu vou ver com o Evânio, vou falar com o Vitor pra ver se ele também dá uma graciada nos amigos pedreiros. Vou até passar essa foto pra ele e a mensagem pra ele também, pra ver se conseguimos aí uns blusões pra quem trabalha aí no sol, né? Porque vocês trabalham.
3: O ajudante e o pedreiro.
1: Caramba. É, o ajudante e o pedreiro.
7: É aqui, perto da Casa do Bolo, aqui de esquina, frente à Rua da Grande Rio.
3: Nessa esquina aqui.
1: Ah, e aqui do lado, é? Ok. Obrigado, gente, pela audiência, viu? Bom trabalho pra vocês. Vocês são guerreiros, trabalham pra caramba, de sol a sol. Merece também. Tem que trabalhar com proteção mesmo, viu? Porque o sol tá de rachar. Viu? Obrigado aí por estar todo mundo trabalhando e acompanhando o nosso programa A Voz da Cidade. Viu? Bom trabalho pra vocês. 14 horas e 2 minutos em Penedo, 14 e 2. Olha, a Justiça Eleitoral de Alagoas oficializou nomes de governador, do vice, dos senadores. 14 e 12. E deputados eleitos. O Pleno do Tribunal Regional Eleitoral de Alagoas publicou a Resolução 16.719, acompanhada da respectiva ata geral, formalizando a homologação e a proclamação dos resultados definitivos do primeiro turno das eleições gerais do ano 2026 aqui no estado de Alagoas, realizado no dia 4 de outubro. O ato jurídico encerra o ciclo de apuração e distribuição de mandatos gerido pelo sistema de gerenciamento da totalização, após transcorrer o prazo legal sem interposição de impugnações tempestivas. Com a homologação oficializada pela Corte Eleitoral, ficam proclamados os candidatos vitoriosos para os cargos majoritários e proporcionais do Executivo e Legislativo Estadual e Federal. Para o governo de Alagoas do Estado, aqui foram oficializados JHC como governador e Célia Rocha como vice-governadora. Para o Senado Federal, a proclamação contemplou os nomes de Arthur Lira e Marina JHC. o ato do Tribunal do Pleno, também totalizou e registrou formalmente a relação dos deputados federais e estaduais eleitos para a próxima legislatura. Além de consolidar os dados referentes à totalização dos votos para a presidência da República no âmbito do Estado de Alagoas. A publicação da resolução e da ata consolida os eleitos de forma jurídica, permitindo o prosseguimento dos trâmites administrativos voltados agora para a diplomação dos candidatos eleitos pela Justiça Eleitoral. Então, Emanuel, o que significa isso? Que a Justiça Eleitoral bateu o martelo e confirmou que todos esses realmente foram eleitos.
3: Foram eleitos corretamente.
1: Sem, né? Não teve ninguém que entrou com nenhuma ação. Agora vai acontecer a diplomação.
3: Terminar de prestar a conta.
1: É, né? Até 3 de novembro.
3: Até o dia 3.
1: Ei,
3: isso aí é complicado.
1: Ei, viu? O cara tem que... O que entrou, conta de como tudo, gastou.
3: Tudo. Às vezes pede até foto do pessoal na rua.
1: Trabalhando, né?
3: Trabalhando, vídeo. Tudo.
1: Ainda corre o risco de ter as contas negadas. Depende,
3: depende.
1: Ó, tem que ter a matéria que eu li disse que o assunto é bem complexo, que requer a ajuda de um advogado.
3: Advogado e contadores, entendeu?
1: Sim, contador, verdade.
3: Porque dependendo da campanha você precisa, né, tá tudo. Somente um advogado ele não vai conseguir fazer tudo isso, não.
1: Sem denúncia, eu tenho um saco para esse negócio. Queria ser candidato, mandei alguma vez?
3: Não.
1: Bota seu nome pra vereança, mano.
3: De jeito nenhum.
1: 2028, bota. Oxi, aí.
3: Tenho nada
1: eu ajudo você.
3: Não.
1: Agora o ruim é que eu vou ficar.
3: Se você for, eu te ajudo. Agora
1: eu não posso ficar fora do rádio 3 meses, não.
3: Você vai ter que ficar fora
1: do rádio.
3: 3 meses? São 3 meses.
1: Né? Eu não posso. É,
3: fica 3 meses.
1: É 3 meses. Você fica antes, muito antes.
3: Mais de um mês é só.
1: Não, mas você não fica. Você sai muito antes.
3: Aí você sai bem antes.
1: Você sai antes. Olha, vou ficar sem falar?
3: Sim, mas aí você vai estar em campanha.
1: E o ouro? Quem vai bancar a minha casa, mané?
3: Você vai correr atrás pra receber.
1: Aí você vai segurar aqui 3 meses sozinho.
3: E eu faço o programa.
1: Fazendo cobrança, fazendo tudo.
3: Não, cobrança aí é com você.
1: Ah, entendeu? Aí não dá, pô. Dá não. Pra ser candidato é complicado. Então, gente, ó, essa matéria que eu acabei de ler, ela, o que é que traduz isso aqui? Que a Justiça Eleitoral está formalizando, está confirmando a eleição e a vitória daqueles que pleitearam cargo no último dia 4, a Justiça Eleitoral está confirmando a escolha dos alagoanos para os cargos de governador e vice, senadores e também deputados federais e estaduais.
3: Por que que isso acontece?
1: O quê?
3: Pegamos essa questão dessa confirmação. Pegamos o caso lá do Rio de Janeiro, né? O Rio de Janeiro...
1: Você viu?
3: Tinha um candidato que estava sub judice.
1: O garotinho.
3: Já conhecido aí, né? Nunca mais tinha ouvido falar do garotinho. O garotinho vai, se mete lá e mudou tudo, não foi? O cara que estava eleito, entre aspas, não era esse que... Não era o Cleitinho. Ficou em segundo, não foi? Se eu não me engano, o Cleitinho.
1: Foi, segundo.
3: Em segundo. Aí a contagem de votos ali, depois tem que se fazer uma recontagem lá pra alguma coisa assim nesse sentido. E o Cleitinho que ficou como eleito depois da desistência...
1: Da retotalização dos votos.
3: Isso, do candidato garotinho.
1: Garotinho.
3: Então, essa confirmação tem que acontecer, né? Isso diz o quê? Que todos os candidatos que estavam lá, os que ganharam, ele vai continuar, né, no cargo. E os outros perderam, acabou só na próxima agora.
1: E também aqui está dizendo que ninguém entrou com nenhuma impugnação.
3: Sim, e não teve, né, nenhuma impugnação.
1: Ninguém entrou questionando o resultado.
3: Não tinha ninguém também subjúdice, né?
1: Ninguém entrou questionando o resultado, então transcorreu aí tudo na paz. Falta agora a diplomação, né? A diplomação, acho que só em janeiro, que acontece
3: esse
1: a diplomação.
3: Não é mais no dia 1º, né?
1: Não.
3: Esse ano vai ser dia 6, né?
1: Eu vou olhar aqui.
3: Depois das festas,
1: eu passei já aqui no programa.
3: O pessoal não brincava direito nas festas de fim de ano.
1: Pensando já em botar o terno, né?
3: Aí tinha
1: não, mas imagina. Mas é complicado. Tu sai de um Réveillon, aí você bebe e tal, aí quando é à noite
3: pode
1: você...
3: Pode ficar até mais tarde.
1: Quando tem
3: à noite, aí tu tem que estar lá todo... Às vezes o cara bebe os peidos.
1: Peidos. Rapaz, não fala assim.
3: Os olhos vermelhos sem dormir.
1: Aí o cara de terno de noite
3: de
1: todo.
3: Terno, assim, ó.
1: Recebendo o diploma todo.
3: Sou eu.
1: Quem é o Bebola? Sou eu. Emanuel, falando sério, rapaz, o Papa Leão 14, hein?
3: Rapaz, é uma notícia complicada aí para os católicos.
1: Passou, viu? Por uma cirurgia.
3: Depois que eu vi a notícia, eu fiquei meio preocupado.
1: É, até pela questão da idade,
3: pela do Papa, questão, né? Da idade. A gente teve recentemente aí, né,
1: o
3: Papa Francisco. E agora o Papa Leão, né?
1: Olha, só uma observação para a Igreja Católica. Eu acho que a Igreja, ela peca um pouquinho quando ela escolhe o Papa no sentido só de idade. Eu não sei se todos os papas que são eleitos já tem que ter de 70 para lá.
4: Tem que ter uma idade mínima?
1: É, não sei se tem que ter uma idade mínima, porque o cara começa o pontificado, mas daqui a pouco aparece o problema de saúde já por conta da idade. Por que a Igreja não vota, não elege um Papa mais novo? Para ver se ele tem tempo de trabalhar muito mais. Porque, ó, perdemos Papa Francisco, perdemos o Bento XVI. Enfim, porque já são nomeados Papas já com uma certa idade. E quando você se torna Papa, ó, quando você se torna Papa, meu irmão, a maratona que esses caras têm... Pra você aguentar com a idade de 69, 70, 80, é viagem todos os dias, entrando em avião, descendo de avião, é visitando países, é muita coisa.
3: Ó, segundo o Google, que já pesquisou em outras páginas e trouxe alguns resumos aqui pra gente, não existe uma idade mínima formal definida no direito canônico para ser eleito papa, mas tem algumas regras aí, você vai entender, tem algumas regras, não é só assim, ah, você com 15 anos você pode ser papa, não. Vamos lá. Bispo, requisito para um bispo ser papa. Para ser ordenado bispo, caso eleito não se, caso já não o seja, o Código do Direito Canônico exige a idade mínima de 35 anos. Então, 35 anos
1: já pode ser bispo.
3: Então não vai ter um papa abaixo de 35 anos, uhum. Entendeu? Tradição dos cardeais. Desde o final do século XIV, em 1389, a Igreja tem escolhido o Papa exclusivamente entre os membros do Colégio de Cardeais. Então, o cara precisa ser cardeais, desde esse período aí, né? Então, nem o bispo em si, ele já ele não é eleito direto a Papa. Então, o cara tem que ser cardeal. Deixa eu ver aqui, também tem aqui, ó, limite de votos. Cardeais com 80 anos ou mais perdem o direito de votar em um conclave, mas não há limite máximo de idade para serem eleitos, meu amigo Antônio Silva.
1: Então tem as regras, né? É.
3: E já tivemos há muito tempo atrás um Papa aos 12 anos de idade. Você sabia disso?
1: 12 anos?
3: 12 anos de idade. Século... Século 9, alguma coisa, tempo atrás.
1: Esse tempo aí eu vou fazer que nem Billy Marques.
3: Século 11.
1: Ainda tava no, 10, nos 11, testículos
3: é.
1: Ainda.
3: Não, nem isso aí, nessa... isso aí é... Ah, muito tempo. E portanto, essas regras elas não são mais atuais e isso aí nunca vai acontecer.
1: Então, ó, quando um cardeal, quando um sacerdote da Igreja se torna papa, ele tem uma responsabilidade muito grande e ele não para. Ele visita países e países, sempre entra em avião, desce de avião. A maratona de um papa é muito grande. Imagine o que ele tem de rebanho no mundo. No mundo. Então, por que a Igreja não vota num papa mais novinho? Pra o cara não já começar o legado já com 80, Leão, com 70. Leão, não sei, mas ele deve ter bem quase 80. 70 e tanto já.
4: Será? Eu acho ele jovem.
1: Tem. Não, ele não aparenta.
3: 70 anos.
1: 70 anos.
3: 71 anos.
1: Sim, mano, mas pra uma maratona que um cara desse tem.
3: Mas também um papa muito jovem, eu não sei se ele vai.
1: Não seria muito jovem. 50.
3: Qual a idade ideal?
1: 50. Você, 60. Meio século.
3: 60.
1: Meio século, pelo menos. 50. O cara aguentar o barrufo de lá pra frente, entendeu? Agora o cara já entra com 70, aí quando começa o rojão pra valer, o cara não aguenta, pô. Vem problema de saúde. Ó, o Francisco.
3: Ele tá com câncer no pulmão.
1: É. O Francisco começou a andar debilitado, problema na junta, no joelho, lá vai, começou a ficar uma cadeira de roda. Porque o cara não aguenta, bicho. A gente reclama da correria do dia a dia. Imagine um papa com 70, 75, 80 anos de idade. Não aguenta, cara. Ó, vamos pra agência Rádio Web pra me fechar o programa de hoje e vocês comandarem a festa derrubada. até às 18. Ó, Papa Francisco, olha, falou de Francisco, agora ficou. Papa Leão 14 passa a noite tranquila após cirurgia no pulmão. Repórter Roberto Notari, da agência Rádio Web. Vamos ouvir.
8: Quarta-feira, 14 de outubro de 2026, este é o Giro de Notícias. Eu sou Norberto Notari, você acompanha os destaques do momento. Papa Leão XIV passou uma noite tranquila no hospital após ser submetido a uma cirurgia para tratar de um câncer no pulmão. As informações são do Vaticano. A nota acrescentou que novas informações sobre o estado de saúde do pontífice seriam divulgadas ao longo do dia. O presidente dos Estados Unidos, Donald Trump, afirmou nesta madrugada que uma exploração massiva de petróleo, gás e minerais está prestes a começar na Groenlândia. Em setembro deste ano, o presidente americano, líderes da Groenlândia e da Dinamarca assinaram um acordo que permite uma maior presença militar dos Estados Unidos no território ártico. Presidente Luiz Inácio Lula da Silva, candidato do PT à reeleição, decidiu permanecer em Brasília nesta quarta, de olho na votação da proposta de emenda à Constituição do fim da escala 6x1 no Senado. Decidiu permanecer em Brasília nesta quarta, de olho na votação da proposta de emenda à Constituição do

0: Os incêndios florestais no Amazonas já colocaram 36 dos 62 municípios em situação de emergência. A fumaça e o avanço do fogo provocaram suspensão de aulas e restrições de atividades ao ar livre. As investigações apontam suspeitas de incêndios criminosos, inclusive em áreas de mata preservada. Pela Sul-Americana, o Vasco surpreendeu e venceu o Boca Juniors por 1-0 em Buenos Aires. Foi a partida de ida das semifinais do torneio. Hoje, pelo mesmo campeonato, tem Atlético Mineiro e Montevideo City. Pela Libertadores, o Fluminense recebe o Palmeiras no Maracanã. O Giro de Notícias é uma produção da Agência Rádio Web. Produção e apresentação, Norberto Notari. Trabalhos técnicos, Mário Melo.
1: Gente, olha, só para complementar as informações, o irmão do Papa, Leão 14, também luta contra um câncer, né? E a informação também que nós temos aqui, os pais do pontífice morreram da mesma doença. O irmão mais velho do Papa, Leão 14, Luiz Prevost, também luta contra um câncer. Ele tem 74 anos, está internado na Flórida, nos Estados Unidos, para tratar da doença. Luiz Prevost revelou hoje, né, na imprensa lá dos Estados Unidos, que ele tem um melanoma múltiplo descoberto em 2017. O pontífice, o nosso Papa, ele foi diagnosticado com câncer de pulmão na última terça, após uma cirurgia que retirou parte do pulmão direito. Leão 14 se recupera no hospital, lá em Roma, e passou a noite tranquila após um procedimento cirúrgico. A luta contra o câncer também afetou os pais, né? Os pais dos irmãos Prevost. Em entrevista à Nacional, uma rede da imprensa lá dos Estados Unidos, outro irmão do Papa contou que a mãe deles morreu em decorrência da doença. Segundo ele, os médicos inicialmente estimaram que ela teria 6 meses de vida, mas ela sobreviveu por mais 6 a 8 anos após receber um medicamento experimental. Então, o que eu posso dizer para vocês que são católicos, que nas suas orações peçam pela recuperação do Papa, né, que está passando por um momento difícil. Isso é uma prova do que, gente? Ninguém está livre de nada nesse mundo. Aí muita gente pode ficar dizendo, mas o Papa, um representante da igreja com câncer, sim, mas é ser humano. É ser humano igual a você, igual a mim. Ele assume um posto, ele assume uma função de grande responsabilidade, mas isso não tira dele o fator de ser humano, passivo a doenças como essas e outras mais. Então, que nós oremos aí para que Deus possa restaurar e que o Papa possa ter ainda a mesma dinâmica depois de tratamento, depois de muita recuperação, para continuar aí com as suas funções dentro daquilo que é a sua função, que é ser líder da maior igreja católica, pede, né? E também possamos orar aí pelo irmão do Papa. Ele tem 70, o irmão tem 74. Ambos estão com câncer. Ambos estão lutando contra a mesma doença. E os pais deles morreram também de câncer. Lamentável. Lamentável. Vamos então pedir a Deus aí pela recuperação do Papa Leão 14 e do seu irmão Luiz Prevost. Lembre desse nome e coloque nas orações. 14:29, Emanuel, o Anselmo, ouvinte muito antenado em tudo que nós falamos, e muitas vezes quem está falando não se atenta que cometeu uma gafe, né? E eu quero aqui de público pedir desculpas aos ouvintes, porque nós trocamos o nome do candidato. Você falou aí Cleitinho, né? O nome do candidato que foi eleito com a retirada do Garotinho foi o Douglas Ruas. Foi o Douglas Ruas, né? Que foi então aclamado depois da retotalização dos votos. O Douglas Ruas, ele inclusive é um policial civil, viu? Douglas Ruas é um policial civil e político. Então, agradecer meu amigo Anselmo pela correção, viu, irmão? Agradecer aí o amigo Anselmo, sempre antenado no programa. Nós pedimos aí desculpas aos ouvintes pelo erro que nós cometemos com relação ao nome do político, né? Mas se até o

0: William Bonner, vez ou outra, pede perdão lá no Jornal Nacional, imagine nós aqui numa simples rádio interiorana. Estamos passivos também a cometer equívocos e erros, mas pedimos desculpas aí aos nossos ouvintes. Viu? Tá feita a correção. Com a participação do meu amigo Anselmo, que trouxe o nome aí do candidato, que é o Douglas Ruas. Foi declarado eleito no primeiro turno lá no Rio de Janeiro. Obrigado mesmo, viu, Anselmo? Deus te abençoe. A moça acidente. Misericórdia. Foi não, homem. Diga isso não, Luizinho. É verdade? A moça do acidente.
1: Isso aí é encaminhado.
0: Hã? Será?
1: Eu soube que elas tinham feito cirurgia, as duas cadáveres.
0: Misericórdia. Luizinho, meu irmão, essa informação tu conseguiu onde, né?
1: Encaminharam,
0: eles que encaminharam para ele, né? Encaminharam para ele. Vamos pedir a Deus que essa informação não seja verdade, né, amigo? Mas eu agradeço a sua boa vontade de repassar aqui a informação pra gente, viu, Luizinho? Vamos ficar aqui colhendo mais informações. Os meninos aqui no decorrer do programa, deve chegar para eles alguma coisa, eles devem passar aqui dentro do programa Derrubado. Nada da votação da nossa PEC aí, eu tô ansioso por essa PEC. Hoje vai ter a votação da PEC, tá para começar. Tem alguém falando? Já começou? Tá falando, é? Bota só 50 centavos só no ar.
1: É.
0: Não, é só uma palavrinha para entre mil, 2:30, Sandra. Você não quer falar, não?
2: Ainda é tempo de reverem essa conivente falta de posicionamento, porque com os covardes e os omissos a história será absolutamente implacável. Muito obrigado a todos e a todas, e aqui mais uma vez a minha solidariedade integral a Dom Lima Cedo, bispo de Afogados da Engazeiras, em Pernambuco. Muito obrigado, senhor presidente.
3: Vai lá. Obrigado, nobre senador Humberto Costa. Vossa Excelência acaba de fazer seu pronunciamento, que ficará registrado nos anais do Senado. Passo pela liderança, passo a palavra ao senador Plínio Valério, do PSDB do Amazonas. Vossa Excelência dispõe de 5 minutos.
4: Presidente Chico Rodrigues, senadoras, senadores, minha primeira palavra tem que ser, e não pode ser diferente, agradecer a Deus, agradecer ao povo do Amazonas que me concedeu a bênção da reeleição. Na verdade, eu só tenho a agradecer a falar de coisas boas, mas é importante que ao agradecer a gentileza do povo do Amazonas, a bênção divina, a gente não pode esconder, porque eu prefiro ser um pecador sincero a um santo hipócrita. A gente precisa falar do que está acontecendo neste país. A começar pelas empresas de pesquisa. Pela segunda vez consecutiva, eu desmoralizei as pesquisas. Por nenhum minuto em 2018, por nenhum momento agora, as pesquisas me colocavam entre os eleitos. E eu sabia o trabalho que estava fazendo. Portanto, eu só estou aqui repudiando, colocando a nu as empresas de pesquisas, que só trabalham, só fornecem mediante pagamento para botar o que quem paga quer ver e ouvir. Como é que pode, por duas eleições consecutivas, 8 anos atrás, 8 anos após, o mesmo candidato que não aparece em pesquisa vence as eleições? Mas acima de tudo...
0: Muito bem, gente. Quem está falando aí, Emanuel, por favor? É o senador...
5: Plínio Valério. PSDB da Amazônia.
0: Então, já começou o processo lá no Senado, não foi?
5: Isso.
0: Será que essa votação daqui para 18 horas começa, meu filho?
5: Estão discussando, né?
0: Não, discurso vai ter um bocado. Porque todo mundo agora... Olha, Emanuel... Quem não vai querer se promover nesse negócio aí?
5: Com certeza.
0: Pode dizer, eu fui a favor do trabalhador.
5: Muita gente que era contra, agora tá a favor.
0: Pois é.
5: Muita gente quer
0: eu
5: falar.
0: Eu fui a favor, votei a favor. Ninguém agora quer se queimar, filho. Pode dizer que não votou
5: que
0: a favor.
5: Eu acho ainda que esse negócio não vai...
0: Bom, vamos aguardar...
5: Se pedindo em vista aí. Tem mais 90 dias, né?
0: Vamos aguardar a votação, né? Por falar em pedir vista, tu lembra que pediram uma vista de um negócio... Era pra ver se investigava o Moro, se não investigava.
5: Moro?
0: Não. O Moro não. O Alexandre de Moraes.
5: Alexandre de Moraes. Ele tem 90 dias.
0: Não é 90 dias.
1: Mas hoje eu vi um vídeo princípio, já que o ministro já...
5: Eu não vi, não.
0: Mas se o Dino pediu vista do processo, como é que vai arquivar o negócio?
1: Foi isso que disseram, que
0: tem 90 dias para o Dino.
1: Assim saiu. Acho que é o
0: Fluminense está pois...
1: alguma coisa pro grupo da rádio.
0: Misericórdia.
1: Até eu disse, eles mesmo se julgando, vão fazer o que vão se condenar. É até feio isso que eles estão fazendo.
0: Ó, quem tá por aqui também comigo é meu amigo Boi, né? Boa tarde, meu amigo. Esqueça de mim, não. Também quero um, Deus te abençoe. Rapaz, eu não tô prometendo, não. A ideia foi do Márcio Reis. Olha, todo pedreiro agora quer uma camisa, pronto. Olha, agora deu a gota.
5: Olha.
0: Olha.
5: O rabo dele?
0: Tá bom, Emanuel, deixa. Eu já comprei. Vamos combinar pra sexta?
1: Agora!
0: Vamos combinar pra sexta. Quem, depois a gente combina quem traz o quê?
5: Agora você traga tudo, viu? Porque eu não vou trazer nada.
0: Não, assim. A carne prontinha, gostosinha, eu vou trazer. Eu vou preparar.
5: O Hélio trouxe tudo.
0: O Hélio trouxe tudo o quê?
5: O Hélio trouxe o quê? Tudo.
0: O Hélio só trouxe a galinha e farinha.
5: Macarrão, arroz.
0: Tá bom. Tá
5: salada.
0: Tá, tire lá e abre aqui, por favor, vai. Rapidão.
1: Vá.
0: Sim, tá bom, não chore não.
5: Ela não vai trazer nada.
0: Você vai comer, tenha paciência. O povo que gosta de comer, ataca a peste, viu? Misericórdia. 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
0: Ok, meu irmão, beleza. Grato, viu, Wendel, por sua participação. E nós temos um encontro marcado no final de semana, na sexta-feira, você trazendo aqui muito mais dicas para os nossos irmãos, nossos amigos ouvintes. Ó, tem muita gente agora que está aí na lida, pedreiro, servente de pedreiro. E para essa turma massa que nos ouve agora, o Teseus é importante, né, Wendel?
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0: Muito bem. Obrigado, Wendel, pela participação. Deus te abençoe. Encontro marcado na sexta-feira, viu?
6: Eu que agradeço. Deus abençoe. Tamo junto.
0: Amém, amém. Tchau, tchau. Gente, final de programa. Eu recebi aqui do... Sandra, quer falar comigo? Tá realmente 100%. Eu recebi agora há pouco aqui do ouvinte, do Luizinho, uma informação do que a moça do acidente hoje pela manhã, que foi arremessada na calçada da operadora de internet da Prestec, pelo carro, né? é que essa moça veio a óbito. Nós estamos aqui buscando também mais informações. Parece que a Sandra já tem realmente essa confirmação. Luizinho, não é desacreditando no amigo não, viu? É que quem trabalha com informação, e antes de passar uma informação tipo essa, que vai mexer com o emocional de muita gente, nós temos que ter a responsabilidade de confirmar para poder trazer ao ar, viu, amigo? Espero que o amigo entenda o nosso lado profissional. Mas, Sandra, você realmente já checou essa informação, é verdade?
7: Isso, nós infelizmente, né, conseguimos, alguns ouvintes da gente entrou em contato para falar desse do óbito, lamentavelmente, mas nós nos preocupamos em falar com a família. E através da funcionária aqui da Grande Rio FM, nós conseguimos falar com uma filha dela, que infelizmente confirmou o óbito. Gorete teve duas paradas cardíacas, ela teve traumatismo craniano, infelizmente, durante a cirurgia não resistiu.
0: O impacto foi muito forte, né? Quem viu o vídeo do momento do impacto do carro na moto, na bis que ela estava, ou era o esposo que estava conduzindo, Sandra?
7: Isso, o esposo também machucou a clavícula.
0: Ele quebrou a clavícula.
7: Diz que está bem machucado, de acordo com a filha. Inclusive, gente, eu recebi aqui print do perfil de uma das filhas.
0: Meu Deus,
7: que está assim, transtornada. E que a gente espera, né, que a família não leve a mal as palavras da garota, porque é um momento de desabafo, né? Ela está assim. E realmente a gente não consegue.
0: Não tem como não estar indignada.
7: Receber,
0: né,
7: uma informação dessa.
0: Que ninguém quer.
7: Assistir um vídeo daquele.
0: Verdade.
7: E se sentir assim, em paz, a ponto de aceitar breve a partida da mãe, né? Ninguém conseguiria. Então, assim, que toda a sociedade, ao invés de punir, possa entender que a garota está explodindo a dor.
0: Isso.
7: Porque não é fácil
0: tá
7: você perder.
0: Está extravasando,
7: alguém,
0: né? Está extravasando. Sandro, ó, Ronda Alagoas. Ronda Alagoas com informações dizendo que Gorete Lopes morre nesta terça-feira, dia 14, após não resistir aos ferimentos provocados por um grave acidente registrado pela manhã na rodovia Mário Freire Lee, aqui em Penedo. Segundo informações do portal Ronda Alagoas, diz que ela foi socorrida e encaminhada ao Hospital de Emergência do Agreste, mas acabou falecendo horas depois. Gorete trabalhava na Unidade de Saúde da Família, PSF do bairro Vitória, aqui em Penedo, e sua morte causa tristeza entre familiares, amigos e colegas de trabalho. O acidente envolveu um carro e três motocicletas. Imagens de uma câmera de segurança registraram o momento da colisão. As circunstâncias do ocorrido deverão ser investigadas e esclarecidas. A portal Ronda Alagoas se solidariza com familiares e amigos e colegas de trabalho de Gorete Lopes neste momento de dor. E todos nós que fazemos a Rádio Grande Rio FM, o programa A Voz da Cidade, nós não gostaríamos de finalizar o programa com essa notícia triste, de trazer essa informação, uma mãe de família que vai deixar aí filhos órfãos, um esposo viúvo, enfim, amigos de luto. Então nós queremos que nesse momento de dor Deus possa abraçar e confortar o coração de todos. Notícia triste no final do programa, né, Manuel? Lamentável, né?
8: Eu não imaginava que isso ia acontecer, mas pelo vídeo a gente, né, foi uma pancada muito forte. É triste para todos os familiares, né? Que Deus conforte aí a todos os familiares, o coração de todos os familiares. Esse momento é difícil até de falar alguma coisa, né?
0: Lamentável. Eu estive no local do acidente hoje pela manhã, entrei ao vivo no programa Grande Rio Notícias, e lá no local a gente já via que a situação realmente era muito séria, né? Mas que nós não gostaríamos de estar aqui passando essa informação do falecimento da Gorete. Ela trabalhava no PSF do Vitória. Tem uma...
1: Trabalhou lá ou trabalhava em outro?
0: Não sei. Eu não a conhecia.
7: É porque a foto está de lado, mas eu fiquei na dúvida se eu a conheço.
0: Tem uma nota aqui de pesar que fala: eterna saudade de Gorete. Hoje é um dia de profunda tristeza para todos nós. É difícil encontrar palavras para expressar a dor de receber uma notícia tão dolorosa e inesperada. Pela manhã, fomos surpreendidos com a notícia do acidente de nossa querida Gorete, e agora recebemos a triste confirmação de que ela não resistiu. Gorete foi uma pessoa maravilhosa, uma colega de trabalho querida, uma amiga e uma companheira da nossa categoria de agentes comunitários de saúde. Sua partida deixa um vazio imenso em nossos corações e uma saudade que palavras jamais conseguirão traduzir. É muito doloroso pensar que alguém com quem trabalhamos tantos momentos, convivemos juntos, tanta amizade, partiu de maneira tão repentina. Hoje não perdemos apenas uma colega de profissão, mas uma pessoa que fez parte da nossa história e que deixará lembranças eternas na vida de todos que tiveram o privilégio de conhecê-la. Neste momento de dor, quero expressar meus mais sinceros sentimentos ao seu esposo, aos seus filhos, a toda a sua família, aos amigos e a todos os colegas de trabalho que estão sofrendo com essa perda irreparável. Que Deus, em sua infinita misericórdia, receba a Gorete de braços abertos e conceda força e consolo a todos os que ficam. Que Ele ampare especialmente sua família, dando-lhes forças para enfrentar essa dor tão profunda e inexplicável. Gorete, sua partida deixa saudade, mas o carinho e a amizade e as boas lembranças que você construiu permanecerão vivos em nossos corações. Que sua luz continue brilhando na memória de cada pessoa que teve a felicidade de cruzar o seu caminho. Hoje nossas palavras são poucas diante de tanta dor. Que Deus conforte a todos nós e nos ensine a encontrar forças nesse momento tão difícil. Descanse em paz, Gorete. Você jamais será esquecida. Com profundo pesar e solidariedade a todos os familiares e amigos, colegas de nossa categoria. Triste, né?
7: É.
0: Triste, triste, triste. Gente, com essa informação triste, eu me despeço dos senhores, né? Pedindo a Deus que dê forças aí a todos da família, porque vão precisar. Eu não tenho mãe, eu não tenho pai, eu já perdi muita gente querida da minha família. E só sabe o que é perder quem passa por esse momento. E o momento mais difícil não é nem o momento que você está velando. É o momento quando o caixão realmente desce, que você sabe que não vai ver nunca mais. Só no dia da ressurreição, né? Quem é cristão acredita que esse dia vai acontecer, porque Cristo disse que iria preparar um lugar e que quando esse lugar estivesse preparado, viria buscar os seus. Então, que assim seja. 14h48, está vindo aí, programa Derrubado com Emanuel e Sandra, até às 18h.

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Deus Pai de bondade, Criador de todas as coisas e santificador de todas as criaturas, suplicamos, Senhor, a tua bênção e proteção sobre este local de trabalho. Que a tua graça, Senhor, a salvação de Jesus Cristo e a consolação de teu Espírito Santo habitem dentro destas paredes, para que sejamos abençoados e prósperos, e que não haja contenda nem desunião. Afasta, Senhor, deste local de trabalho todo o mal. Que teus anjos de luz acampem dentro e ao redor deste estabelecimento. E somente a paz, a união e a prosperidade habitem este local. Concede, Senhor, aos que aqui trabalham, um coração justo e generoso, para que o dom da partilha aconteça e as tuas bênçãos sejam abundantes. Dá, Senhor, saúde, paz e prosperidade aos que retiram deste lugar o sustento da família, para que saibam que só o Senhor é Deus, que só Jesus Cristo é o Salvador, que só o teu Espírito Santo é o Consolador, para que possam sempre cantar em louvores a ti, Senhor, a Jesus Cristo e a teu Espírito Santo. Em nome de Jesus Cristo. Amém.

0: Muito bem, muito bem. São 2:57. Começando por aqui, programa Derrubado na Melhor do Baixo São Francisco. Sandra Maurilson.
1: É isso aí, Emanuel Rodrigo. São 2:53. E você sabia de uma coisa?
0: Diga.
1: Hoje o negócio tá tenso, né? Mas...
0: é verdade.
1: Sabe que teve ganhador ontem um valor de R$5.000 pra Penedo?
0: Isso. Vou trazer sim a ganhadora de ontem, né?
1: Vamos
0: trazer a ganhadora de ontem, porque ela ganhou R$5.000, não é isso, Sandra Maurício? Foi, R$5.000. Vitória, que mora no Camartelo do Meio. Camartelo do Meio, Maté é a nossa querida Vitória. Então, ela ganhou R$5.000 ontem do Giro da Sorte. E claro que hoje vamos já trazer os números que foram sorteados hoje, já valendo R$4.000, que é o prêmio mínimo. Então, parabéns aí, Vitória. 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São 2:58. Atenção para os números de hoje, já no comecinho do programa, trazendo o sorteio de R$4.000 hoje, quarta-feira, dia 14 de outubro de 2026. Número 7, número 3, número 7 e número 9, valendo R$4.000, é o Giro da Sorte da Banca A Cavalcante. Sorteio hoje, dia 14 de outubro de 2026, tá bom? Casalzinho de fino, 73,78 de uma banda valendo R$100 e o 73,70 da outra banda valendo também R$100. Prêmio principal ficou para quem tiver o número 73,79. Boa tarde aí a todos que compraram, confiram, né? Principal prêmio é o com o número 73,79, tá bom? Na sequência a gente traz um bloco comercial e volta já já com o programa Derrubado aqui na Melhor do Baixo São Francisco.

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0: Vamos lá na nossa festa que está no ar até às 18 horas. Obrigada a você pelo seu carinho, pela sua companhia. Hoje são 14 de outubro de 2026. Vamos lá no Aponarte saber o que a gente destaca no dia de hoje. Hoje é Dia Nacional da Pecuária. Hoje também é o dia do meteorologista. O que dá eu falar devagar, né? Hoje é o dia do meteorologista. Dia Mundial da Normalização. Hoje os aniversariantes em destaque. A gente recorda o ator britânico imortalizado no papel de James Bond, Roger Moore, falecido em 2017. Hoje também a atriz e diretora brasileira Carla Camurati. O compositor e cantor Kiko Zambianchi. Adoro, ele veio em Penedo, fez que show. E o ator e diretor Marcos Breda também, hoje completou idade nova. Os três tudo no mesmo ano, a mesma idade. Que joia, né? Olha só, gente, dos acontecimentos marcantes e curiosidades, o líder dos direitos civis, Martin Luther King Jr., tornou-se o mais jovem homem a receber o Prêmio Nobel da Paz, em 1964. Também houve a fundação oficial da CNBB, Conferência Nacional dos Bispos do Brasil, no Rio de Janeiro, em 1952. Em 1978, foi o início do histórico conclave papal, que culminou na eleição de Karol Wojtyla como Papa João Paulo II. Ele que é de 1978, né? Em 2015, morreu o multiartista e apresentador brasileiro Luiz Carlos Miele. Que saudade do Miele, né? Religião e espiritualidade. Dia de São Calixto I, Papa e Mártir do catolicismo. E também celebração e homenagem à Durga Puja, festival de reverência à Mãe Divina e à Vitória do Bem do hinduísmo. E hoje é seu dia, que dia mais feliz. Feliz aniversário, saúde, paz, amor, alegria. Chuvas de bênçãos para você e para sua família. Que coisas boas aconteçam o tempo todo para todo mundo que tá na audiência com a gente. Um forte abraço para todo mundo. Ah, e é claro, vamos saudar com carinho todos os aniversariantes do dia. A nossa tarde começou e a gente vai trazer aquelas músicas, né, que a galera gosta de ouvir. Edinaldo, irmão aí do Cavalo Velho, tá na sintonia com a gente. Boa tarde. Muito obrigada pelo carinho de sempre. Ô, Petio.
1: Boa tarde. Tamo junto. Chama na bota.
0: Papai. Olha aquele abraço todo especial pro meu amigo Evânio, Blusão. O Márcio Reis, todos os pedreiros que estão em audiência com a gente. Meu amigo Luizinho, mais uma vez, uma boa tarde para você e toda a sua família lá no Campo Redondo. Meu querido amigo Beto Friedman também está com a gente. Tem mais gente
2: boa
0: conosco.
2: Boa tarde, Manuel Rodrigues, Sandra Maurício.
0: Boa tarde, meu filho.
2: Eu estou ouvindo o seu programa. Eu não peço nem música, Sandra Maurício e Manuel Rodrigues. Porque eu ouvi de manhã. Eu ouvi na programação de manhãzinha o acontecimento do que tá.
0: Muito triste, foi. Pode falar, cortou aqui. Pera lá.
2: Porque eu ouvi de manhã. Eu ouvi na programação de manhãzinha. Sim. O acontecimento do que
0: tá. Tá vendo? Cortou mesmo.
2: Boa tarde, Manuel Rodrigues. Então, por modo disso que eu tô ouvindo o programa de vocês, eu não vou pedir nem música aí, porque eu sinto, né? Eu sinto das coisas que acontecem com os pessoal, que nós somos tudo ser humano, né? O que eu falo é que eu prezo grande sentimento pra essa família, porque é um negócio sério, viu?
0: Realmente, seu Manuel Adalto, a gente fica mesmo com o coração despedaçado. E a gente tenta, né, cumprir o nosso papel, mas o coração machucado, tenha certeza disso.
3: Boa tarde, Sandrinha. Estou aqui na porta aqui de um amigo aqui, um ouvinte seu, dois ouvintes seus, uai. Tá ouvindo, nesse momento estamos ouvindo seu programa. E é na porta de Mingau. E o outro é Gilvan, conhecido como Nego Velho. Viu? fanzaço seu, é seu fã ele. É, nego velho, seu fã, viu? E eles querem ouvir qualquer um aí de Fernando Mendes, tá bom? Valeu, Zandê, boa tarde.
0: Olha, também na sintonia com a gente, vou aproveitar aqui e colocar um Kiko Zambianchi pro meu amigo. Ai, que saudade de você, Marcos Muniz. Meu amigo Marcos Muniz está na nossa audiência, com o rádio ligado. Olha, vem pra cá, porque eu sei que tem muitas novidades da Secretaria de Cultura acontecendo. Eu também quero saber como é que estão aí já os preparativos para os festejos do Bom Jesus. Aqui é tudo antecipado. O Natal Luz, o Festival de Coros. Inclusive, eu também quero convidar a Tereza Machado para dar uma passadinha aqui na nossa programação e falar com a gente a respeito dessas demandas e fazer aquela prestação de contas, né? O final de ano está chegando, sobre as realizações de tantas, né? De tantos eventos que o município de Penedo tem produzido. Inclusive, ó, o festival de música, festival de cinema, o teatro. É tudo junto, né, Marcos? Eita, é muita coisa. Manda um áudio pra gente. Obrigada, querido, pela sua companhia, tá? É, vamos lá, Sena Maurício, vamos lá tocar? Eu prometi e vou trazer aqui pra vocês, então, um sucesso de Kiko Zambianchi pra gente ouvir aqui juntinho com meu querido amigo Marcos Muniz. Mas pera lá, Sena Maurício. Você falou de quem mesmo? Tô esperando isso aqui, ó. Eu tô enrolando, Marcos Muniz. Tô enrolando pra ver se você mandava um áudio pra mim, menino. Você não mandou mesmo, vou ficar triste. Já tô triste, né? Vocês estão vendo aí. Enrolei, embromei e ele não mandou mesmo um áudio. Você tá com quem? Onde? Mas é importante que você dê seu carinho, da sua amizade sincera, tá? Então vamos lá trazer aqui um Kiko Zambianchi pra gente curtir essa canção que... tem história na vida da gente. Alô, Marcos Muniz, amigos, obrigada pela audiência. Confira comigo a hora certa, são 3:15. Na sequência tem Padre Fábio de Melo, tudo é do Pai, especialmente para os familiares da Gorete.

0: linda demais, essa canção é maravilhosa. E é nesse clima, onde o meu amigo Marcos Muniz está aqui na nossa audiência. Eu fico feliz em poder passar a voz dele aqui pra gente.
1: Oi, Sandra, e a todos os ouvintes da Grande Rio FM.
0: Oi,
1: é sempre uma alegria estar conectado com vocês.
0: Muito obrigada.
1: Olha, a cultura não para, né? Esse movimento lindo e potente que a gente está fazendo na nossa cidade, na gestão do prefeito Ronaldo, a nossa secretária Tereza. É sempre uma honra falar com vocês.
0: Obrigada.
1: E assim... mês de outubro já chegou, de 22 a 24 a gente vai ter festival de música aqui acontecendo na nossa cidade. Aí vem novembro, a gente tem o Circuito Penedo de Cinema de 9 a 15. De 16 a 21 de novembro ainda, a gente vai ter a realização da Semana da Consciência Negra na esfera municipal. Aí vem Penedo Luz, já toda a organização. E os preparativos do Bom Jesus, né, internamente, já começou os trabalhos. Em breve, né, vamos fazer essa integração com a secretária Tereza e dar um pulinho aí para que a gente possa bater papo com vocês e toda a comunidade penedense e da região. Um abraço, viu?
0: Grande superintendente da cultura aqui no município de Penedo, Marcos Muniz, beijo para você e obrigada, tá? Sempre pela atenção. Beijo, beijo. Vamos lá, dando continuidade, seu Manuel Adalto. A gente traz Padre Fábio de Melo, tudo é do Pai. São 3 horas e 16 minutos.

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0: Vamos nessa, vamos nessa. São 3:31. Vamos lá dar continuidade ao nosso programa. O Pedro chegou por aqui.
1: Boa tarde, Sandrinha.

0: Tadinha. Olha o bigode de aço de novo.
1: Grande bigode.
0: Eu tô lhe ouvindo, Sandrinha, aqui no povoado Pindoba, município de Neópolis, aqui no Sergipe, viu? Aí eu quero mandar uma boa tarde aí pra vocês aí, o Manuel Rodrigues, também o nosso amigo Alves Correia, viu? Vou pedir uma música pra você tocar aí do Júlio Nascimento. Eu vou pro cabaré, pro Bigode de Aço, curtir essa música, viu? Aí eu quero oferecer essa música aí pro meu amigo Luzeneiro aí, no Itapuranga aí, que é um grande amigo meu, que nós trabalhamos muito aí na usina Marituba aí, nós morando aí em Vista Alegre aí, tá entendendo, na fazenda da usina. Pra essa turma boa aí de Ia das Antas, pra minha amiga Núbia, aí essa turma boa aí de Vista Alegre aí, sabe? Eu morei muito aí em Vista Alegre. E seu João da Colônia, que sempre tá ligado. Essa turma boa é daí de Ipirum, de Ipiranga, de, também de o Tabuleiro do Negro, do Sapé. Para todos que estão ouvindo, meu amigo Valdeci do Povoado Castro, muito sempre está ouvindo. Você rola essa música do Júlio Nascimento, Eu Vou Pro Cabaré, pro Bigode de Aço,
1: Eu Vou Pro Cabaré.
0: Uma boa tarde, minha amiga, para você e um bom trabalho.
1: Mandar aquele alôzão também todo especial para minha querida amiga Galega do Tapioca, lá da Lagoa da Canoa, ouvinte querida e assídua. Papaizinho Valdeci, boa tarde. São 3h33.
2: Sandrinha, Deus te abençoe. Só a mãezinha Selma tá lá abençoando também. Ô Sandrinha, por favor, procura aí qualquer música com Luiz Gonzaga. Você que vai escolher. Luiz Gonzaga. Prestando aqui pra minha esposa Selma, pra vocês todos, irmãos. E pra minha prima Núbia, na Ilha das Antas e Família. Pra Cristina, pra Graça e a Lila. E não esquecendo do nosso amigo Ronaldo, o Gael, a Cláudia e Ludwig Nova, Galega na Lagoa da Canoa, Eliane, o esposo Ailton na Arapiraca, Sargento Santo em Piaçabuçu, o Marco Lino, e também as sobrinhas dela, que é minhas cunhadas, a Deda, a Lúdia, a Adriana, rapaz, é muita gente, viu? Meu primo Bahia, e para você, Sônia Maurício, o Walter Pinheiro, Carlinho de Campo Redondo, Terezinha, a Luzinete, Dona Petrúcia,
1: sim,
2: a Marizana Saúde, Maria Alexandre, Magnólia, Nazaré, Mané Leiteiro, Creudo, sua irmã, e Bigode de Sapo aí no Carrapicho, com o padre Zé Milton Chinaré, a sua esposa Marlene, ô Ronaldo, como é que tá você, meu amigo? A Mazé, seu filho Ivan e a Ana, o compadre Zé de Hilda, o Pedro do seu Agapito, o Teleco, tá aí, o Novo também, né, rapaz? Sou Lina Lagoa Grande, da Dona Margarida, a Lela do Bar no Sobrado, o Nado, o Nadinho, o Josevaldo, o Tata, o Europa, Zabelê, como é que tá você, minha mãe? Minha filha na Tapera, e a Nena e a Quitera. Tchau! Até amanhã, Sandrinha.
1: Obrigada, meu papaizinho. Beijo, beijo no coração. Saúde, paz, amor e alegrias. Vamos lá, atendendo a pedidos. A turma lá na Casa do Mingau, meu amigo Cidinho, Neópolis, Sergipe. São 3h35. Fernando Mendes, você não me ensinou a te esquecer.

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meu papaizinho Valdecido Castro, ele tá na sintonia com a gente lá em São Brás, me pediu e eu já preparei aqui um Luiz Gonzaga pro senhor curtir junto com toda a família. E o aniversariante é o seu filho, né? No dia 11, Walter Pedreiro.

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1: Boa noite, comadre.
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5: Vamos lá, são 4:11, 4:11 e a gente segue por aqui. Olha, aquele abraço para o Felipe da Fazendinha Encanto dos Minis, lá em São Sebastião. Veterinário Tom Ribeiro também, todo o pessoal do Mercadinho do João Paulo na Cooperativa Segundo Núcleo. Olha, boa tarde para você que acompanha a nossa programação. Eu sou Sandra Maurício e até às 18 horas estarei aqui juntinho com você. Vamos que vamos. Olha o Beto Friedman, já te falei, né? Esse som não tem. Troca aí o nome da música pra eu tocar aqui pra você. Essa daí não tá aqui disponível. Um abraço. Vamos no 8235516600. É, aqui não, tenho não, viu? Sinto muito.
6: Boa Oi? Tarde, Sandrinha. Tudo bem? Fátima Belo do Raimundinho. Quer ser cantor, os parabéns da minha amiga Mércia, a minha amiga aqui, para estar completando o ano, viu? Minha querida, que Jesus abençoe, Sandrinha, a tarde, viu? De tudo de bom, beijo.
5: Valeu, uma boa tarde, um feliz aniversário para sua amiga, vida longa, saúde, paz, amor, realização. Gente, é muito triste aqui o que a gente teve que compartilhar hoje à tarde. E tem ainda, né, ouvintes sofrendo com essa matéria, com essa sensação assim terrível, né, que a gente fica aqui. Só lamentar. Penedo está em choque hoje, Eu sinto muito. Ai, Jesus, acalma nossa alma, nossa mente e nosso coração. Opa!
7: 7379. Hoje a mulher não passou por aqui para vender, é. Todo dia ela passa.
5: Vou te mandar aí, então, o número do pessoal do Giro da Sorte para ver quando você quiser falar com a rapaziada, tá? Te mandar aí o número para você dizer, ó, quero comprar. Eu acho que é a Ana. A Ana também passa muito de moto. Duas opções aí para você comprar. Tá bom? Aquele abraço, Vinícius! Deixa eu ver o que, é que ele tá falando.
8: Eita,
5: aqui.
8: Eita, feriadão emendado da pega.
5: É verdade, pros professores.
8: Antônio Silva, é dia de cobrar aquela casa da Maria do Gileno. É aproveitar aquela cama de cimento, hein? Aproveita o feriadão. Quinta, sexta, sábado, domingo.
5: Ai,
8: eita, pega.
5: Seria um feriadão se fosse nosso, mas são dos professores e dos alunos, né? Eita, vida boa! Aí eu não estudei, vou trabalhar. Sim, mas quem estudou, não, vai folgar, não é isso mesmo? Vamos lá. O que eu vou tocar aí pra amiga da minha amiga Fátima? Belo aniversariante do dia. Um mulherão da... Vamos lá. O Zezo regravou essa música lá em São Paulo. Eu vou aproveitar aqui para tocar para as nossas ouvintes aniversariantes do dia.

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2: Olé, olá, a gente tá tentando segurar a onda por ele, né? São Francisco. Quem tá chegando por aqui é a nossa querida amiga Maria Núbia.
3: Oi, Sandrinha, boa tarde, minha flor da tarde. Cadê o Manuel, hein? Que
2: tá
3: eu tô
2: por
3: escutando
2: aqui.
3: A voz dele.
2: Tá ali, ele e o Antônio Silva.
3: O grupo Revelação está escrito.
2: Tá escrito.
3: Pra você.
2: Música da minha mamãe, linda.
3: Pra minha amiga Rosiene, na Vila Santa Clara. Para o meu primo Valdeci, no Povoado Castro, e toda a família. Também vai para a Luz da Igreja Nova, e esposo dela, Manuel, e a dona Luzinete, a mãe dela. Vai para todos que estão ouvindo esse programa maravilhoso. Também vai para o meu esposo Ailton, para minha filha Carmen, minha filha Liliane e toda a minha família.
2: Tá joia, minha querida, é uma das canções mais lindas, né? Tá escrito, Grupo Revelação. Opa, pra todo mundo que tá na companhia da gente.
4: Boa tarde, Sandra.
2: Boa tarde.
4: Tamo junto. Maurício e é Magal, Rodrigo. Boa, tamo junto. Para aí, passa aí um forró daquele que você sabe que é 25 músicas em uma só. Chama, boa, tamo junto. Abreço um pouco de penida da lua. Chama lá, boa, tamo junto.
2: Vamos lá. Um poporri, como diz ele, né? Bora, simbora, tá escrito. 4h31.

coisa linda, são 4 horas e 43 minutos. Ó, esse poporri aí, pra quem gosta de vaquejada, é só o ouro, meu filho. Safadão, Zé Vaqueiro. Ó, meio-dia e viajante forrozeiro. São 4h43 na sequência. E aquele bloco comercial rapidinho. Lembrando que a partir das 17 horas em ponto, a gente entra com o momento gospel aqui dentro do programa da Roubada. Aí chegou o Padre Zezinho, ele vem com o jumentinho dele, faz aquela oração, canta música, a gente ora pela família e faz aquele momento gospel especial pra você que gosta de participar aqui do programa Derrubado, tá bom? Se você não participa, você fica ali, né, só ouvindo, no seu pensamento, mas faça que nem a nossa querida Rosiene, a Lu, a Maria Núbia, a Sandra Maurício, o Hélio Carroceiro, que gosta de participar, sempre às 5 horas no momento gospel, tá bom? Agora são 4h43, ainda dá tempo da gente tocar algumas músicas e depois, agora, depois do bloco comercial, né? Agora a gente vai pro bloco comercial e depois toca uma música, aí já dá 5 horas, a gente traz o momento gospel e segue o programa até às 18. Coisa linda, né?

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Muito bem, são 4 horas e 51 minutos, 4 e 51. Vamos tocar aqui um lançamento, né? Sandro Becker, Conde Sobrega, volte, amor!

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Muito bem, são 4 horas e 58 minutos. Tá aí Rei Vaqueiro com Joelma, Príncipe Encantado. E antes, Sandro Becker, Conde Só Brega, Volte Amor, essa regravação desse clássico aí do Brega, tá bom? Ó, 4h58, na sequência a gente traz o bloco comercial, depois o Padre Zezinho com o Momento Gospel aqui dentro do

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Muito bem, tudo bom? São 5 horas e 4 minutos, Padre Zezinho. Pode entrar, viu? Pode entrar. Meu jumentinho. Olha ele, olha ele. Ele sempre anuncia a chegada do Padre Zezinho. Seja bem-vindo. Sua bênção, Padre Zezinho. Vamos orar pela família nessa canção maravilhosa aí na voz do Padre Zezinho. Começou o momento gospel aqui na Grande Rio FM, dentro do programa Derrubar. São 5 e 4.

0: muito bem, Padre Zezinho, muito obrigado pela apresentação. Agora a gente vai dar continuidade aqui ao Momento Gospel. O senhor dá uma descansadinha, toma um cafezinho e eu vou fazer aquela perguntinha para todo mundo responder. Jesus o quê? Coisa linda! Vamos cantar porque o Momento Gospel tá no ar!
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0: Bora, Luzinete.
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0: Bora, Rosinha.
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0: Ó, vou perguntar mais uma vez. Jesus o quê?
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0: Aí eu gostei.
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0: Amém, Rosiane. Tem mais gente aqui participando. Bora, Dona Luzinete.
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0: E ela tá gravando,
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0: Eita.
5: Abençoa, Senhor,
0: as famílias, amém. Muito bem.
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0: Aê, Lu. Jesus te ama, nunca esqueça disso. Bendito seja o nome do nosso Senhor Jesus Cristo. Bora cantar, Momento Gospel, tá no ar. Isso, canta minha filha. Bora, Dona Luzinete, bora Rosiette, bora Lu.

0: Senhor. Essa criançada canta demais, ó. Pra todo sempre, pra sempre. Isso é uma coisa linda. Pra sempre. Eu vou perguntar mais uma vez. Jesus o quê? Povo, gostei, Rosiane!
1: Jesus!
0: Eita!
1: Te ama,
0: foi! Agora foi!
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0: Ai, com
1: bendito
0: certeza!
1: Bendito seja o nome do Senhor para sempre!
0: Amém!
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0: Aê!
1: Jesus te ama, Emanuel Rodrigo!
0: Ó, que coisa
1: meu
0: linda!
1: Meu irmão acabou de mandar também!
0: Seu irmão também,
1: Jesus
0: é o Tonho,
1: te ama,
0: é
1: nós todos!
0: Jesus te ama, Tonho!
1: Boa tarde!
0: Ô, a dona Fátima Bela, um abraço pra senhora também, e a dona Luzinete cantou foi tudo aqui, ó!
3: 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Bendito é o nome do Senhor! Bendita de ver meu Jesus de cantar.
0: Aê. Muito bem, dona Luzinete.
1: Jesus te ama.
4: Na palma da mão, Sandrinho. Vamos
0: aí,
4: embora.
0: Vamos embora, Maria Núbia. Um abraço aí pra todo mundo que participou. Agradecer aqui a Rosiette, a dona Luzinete, a Rosiene, né? Rosiene, dona Luzinete, a Rosiette. Eita, é tanto et no final. Que é complicado lembrar o nome de todo mundo. A Lu, né? E por aí vai. Então, obrigado aí pela participação de todos. Padre Zezinho também, agradecer aqui a participação do Padre Zezinho. Amanhã tem mais a partir das 5 horas da tarde. Momento gospel dentro do programa Derrubado, tá certo?
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0: depois do bloco comercial a gente volta. Sai daí não.
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6: Muito bem, 5:21, dá tempo até as 18 horas de a gente tocar muita música ainda por aqui, viu? Quer ouvir alguma coisa que você tá querendo curtir aqui na Grande Rio FM? Manda sua mensagem, 3551-6600, é o WhatsApp da Grande Rio FM 99.1. Separei aqui, ó, um poporri massa.
7: Nossa senhora.
6: É esse balaio aqui, ó, Zé Vaqueiro, Humberto e Ronaldo, Panda, Natan, Ícaro e Gilmar. Nesse poporri maravilhoso, que mal que te fiz, jejum de amor e desejo imortal.

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Eita, essa Zefinha. Segura. Anastácia cantando o sucesso da Zefinha. Antes a gente tocou o Gonzagão com a sanfona sentida, trio virgulino, Eu Só Quero Um Xodó. Lembrando que essas músicas aí são todas de composição da Anastácia, viu? Ontem eu assisti aí o programa lá na Globo, Avisa Que Eu Estou De Volta, né? Alguma coisa assim. E falava do Gonzagão, falou da Anastácia, Dominguinhos, né? Paulo Vieira aí, ele percorre aí algumas localidades do Brasil e fez uma entrevista aí com alguns familiares do Gonzagão, né? Que ainda estão vivos. Tem um irmão do Luiz Gonzaga que ainda está vivo. Netos, bisnetos, a galera aí, né? E também entrevistou a Anastácia, fazendo um pouquinho aí das composições. Tem muitas composições aí da Anastácia. Falou um pouquinho do tempo que ela viveu aí com o Dominguinhos e muito mais, né? Ó, 5 horas e 56 minutos. Deixa eu trazer aqui também, falar pra vocês que já temos ganhador aí do Giro da Sorte, já saiu. Foi o nosso amigo Richard. Ele que vende, tem uma banquinha lá no pavilhão. É, vende chips, né? Da TIM e outras operadoras também. Para celular, né? E ganhou aí os R$4.000 de hoje. Tá aqui feliz. Vai comprar de chip pra revender aqui na cidade. Valeu, Richard. Confiou no Giro da Sorte e ganhou R$4.000 nesta data de hoje, dia 14 de outubro de 2026. Valeu, Richard. Amanhã a gente traz os números que irão ser sorteados aí amanhã aqui no programa Derrubado também a partir das 14 horas, tá bom? Hoje quem ganhou foi o Richard. Você compre, fique de olho aí na Grande Rio FM, fique aí atento, porque a gente sempre tá falando aqui, trazendo os sorteios, né? Os números que foram sorteados em cada dia, tá bom? 5 horas 57 minutos, 57 minutos pra gente finalizar aqui esse programa. Tem música, claro que eu não vou deixar aqui o forró parar. Forró tem que continuar. Na sequência, tem programa Grande Rio Esporte com Valdir Fernando, Valbert Lima, Valder Lima e toda a equipe do esporte aqui na Grande Rio FM, das 18 horas às 19, trazendo informação. E hoje tem jogo, né? Hoje Palmeiras joga, é? Ixi, Maria. 5h58, boa noite!

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galera, um abraço, boa noite, gente amiga de Penedo, de toda a capital do Velho Chico, a minha querida Ouro Preto do Nordeste. São 18 horas e 18 minutinhos. Estou chegando com a voz e a razão para mais edição do nosso Grande Rio Esporte, quarta-feira. É hoje, dia da semifinal, jogo de ida Libertadores. Palmeiras, Fluminense no Maracanã, amanhã Estudiantes de La Plata na Argentina e Flamengo. Você vai saber também de todas as informações com a melhor equipe, líder campeã no esporte em toda a região do Baixo São Francisco, nesta quarta, 14 de outubro de 2026, com o nosso timaço do Super Time do Rádio, Valde Fernando, Valberto Lima, Valder Lima, meu comentarista atlético, também mesa sonha e feita no comando dele. 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

0: Olha aí, garotinho, 18h20, a hora e a vez de chegar pra dar uma boa noite ele, o meu ídolo, comentarista eclético do super time do rádio.
1: Boa noite, Valde. Boa noite, boa amigos noite. Ouvintes da Grande Rio FM. Chegando na noite desta quarta-feira para deixar o torcedor muito bem informado.
0: Muito bem informado, sim, garotinho. Deixa eu dizer para o torcedor que esta semana de Libertadores a gente vai ter aí hoje, amanhã e sexta com o Campeonato Brasileiro do final de semana. Vamos ter os 3 dias bolão para o nosso torcedor. E a partir de agora ele já pode ligar, mandar o WhatsApp em áudio para o 3551-6600, porque o jogo do bolão hoje é Libertadores, Maraca lotado, 9:30, jogo da TV Globo de televisão, Fluminense e Palmeiras, Palmeiras e Fluminense, faça as suas apostas, é o bolão de hoje, porque amanhã o bolão também vai ser da Libertadores, de Flamengo Estudiante de La Plata. Vamos começar o programa destacando os resultados dos jogos que tivemos ontem pela Copa Sul-Americana, playoff, semifinal, jogo de ida. Barbosinha chamou os irmãos para tocar na 15 de novembro, o dia todo, com a vitória do Vasco sobre o Boca Júnior, rapaz, por 1-0, e o Vasco menos um. Ali na metade do segundo tempo foi heróico, grande vitória mesmo do time Cruz Maltino diante do Boca Júnior, que estava com 17 jogos, não perdia lá, rapaz, e perdeu para o Vasco. Coisas que só acontecem com o Vasco. E na volta do jogo da semana que vem, com o Maracanã lotado, já foram vendidos todos os ingressos, o Vasco joga por um simples empate para passaram a final de Sul-Americano. Então, parabéns aí aos vascaínos. Depois o Valder faz o seu comentário direcionado ao Barbosa, tá bom? E deixa eu dizer também que o Campeonato Brasileiro da Série D, ontem teve um jogo para fechar a sua rodada. É de número, cadê aqui? Deixa me ver, de número 33, o time do Atlético Clube Londrina empataram em 2-2. No placar de hoje, vamos para a agenda do futebol. Hoje tem Sul-Americana, joga logo mais às 7 horas na Arena do Atlético Mineiro, MRV. Tem Atlético Mineiro e Montevideo City do Uruguai. É jogo de ida da semifinal, tá bom? E na Libertadores da América, jogo de 9:30, na sua semifinal, playoff, ida, Maracanã, que eu já citei aqui, é o jogo do nosso bolão, tem Fluminense e Palmeiras. Deixa eu destacar para o torcedor que esta tarde teve jogos da fase da Liga da Europa, Liga dos Campeões, o Fenerbahçe da Holanda venceu como da Itália por 3-2, o Liverpool da Inglaterra venceu o LASK por 6-3, o nome de time, LASK, entendeu? Aí a Roma, rapaz, com o Real Madrid, a Roma botou 3-0 no Real Madrid, acredita? Perdeu. Perdeu no segundo tempo de 4-3 para o Real Madrid, tá certo? Então deu Real Madrid, jogão de 7 gols, o time do Real Madrid, nesse jogo que teve a volta aí do Mbappé, já recuperado, fez um gol e o Vini Júnior não, foi expulso, cumpre suspensão, não tá com a bola toda não, viu, Vini Júnior.
1: Mas o Vini foi expulso num campeonato espanhol.
0: Pronto, então ele...
1: Mas ele tá sem a namorada, deve estar de, como é que se diz, se recuperando do coração, né?
0: Do coração.
1: Ele deixou a Virgínia deixou ele.
0: De novo?
1: Foi, a Virgínia deixou ele.
0: Ah, porque acabou as bete?
1: Não, ela não? Pegou o celular dele, e... ele chegou pra uma ex e disse que tava com saudade dela.
0: Eita.
1: Ela que fazia parte da vida dele.
0: Eita.
1: Aí a Virgínia veio-se embora.
0: Rapaz, eu te contar.
1: Deixou o Vini lá na solidão.
0: Ele pensa que dinheiro faz o que ele quer, né? Não é verdade, mas no coração não.
1: Não tem apego, né?
0: Hein?
1: O Vini não tem apego a ninguém.
0: A ninguém, a ninguém. É verdade, é
1: aí
0: verdade.
1: Faz o que quer. Faz o gosto da pessoa.
0: Que coisa.
1: Tira muita onda.
0: Depois vai reclamar da vida, né?
1: Lá
0: que
1: na
0: não,
1: frente.
0: Que não teve sorte, né? Vamos lá. Vamos lá. Vamos lá. Real Madrid 4-3 no Roma. Aston Villa da Inglaterra goleou o Fenerbahçe. Rapaz, por 6-0 lá na Inglaterra. Betis da Espanha derrotou o Porto de Portugal por 3-2. O Borussia Dortmund da Alemanha perdeu para o Bodglim por 1-0. O jogo bom também foi o Manchester City com o Paris Saint-Germain, hein? E o Paris Saint-Germain venceu lá na Inglaterra o Manchester City por 4-2. Sakat 3, AEK 1. E o Stuttgart derrotou o Bastilava por 3-0. Liga dos Campeões, fase da Liga, aí esse resultado para você conferir. Passa agora a bola para o meu comentarista eclético, que vai primeiro dizer como ele viu a vitória maiúscula, dado para você conferir. Passa agora a bola para o meu comentarista eclético, que vai

0: vai destacar o jogo do Bolão, que é logo mais às 9h30, Fluminense e Palmeiras no Maraca.
1: Então, torcedor, mande o seu palpite, mande o seu WhatsApp para fazer parte aqui do nosso Bolão Fluminense e Palmeiras. Olha, Valdir, eu queria abrir um parêntese para o jogo do Vasco, falar uma questão que você comentou aí, eu acho que de forma automática, dizendo que o Vasco ia jogar no Maracanã, no jogo de volta.
0: Foi, porque...
1: Mas sabendo que tem um incógnito aí, né? O consórcio do Maracanã, Flamengo e Fluminense, não querem que o Vasco jogue no Maracanã, por questões de picuinha. Questões de coisas pequenas, tanto do Vasco, tanto do Flamengo, quanto do Fluminense. Porque o estádio do Maracanã, ele é primeiramente do estado do Rio de Janeiro. Então, Botafogo, Flamengo, Fluminense e Vasco podem jogar lá. A prioridade é quem faz parte do consórcio. Quem é? Flamengo e Fluminense. Se tiver jogo que coincidam ali com as datas, a prioridade é de quem faz parte do consórcio.
0: Sim.
1: Só que o Vasco vai jogar numa data que não tem nada a ver com Flamengo e Fluminense. E os dois times,
0: terça-feira, né?
1: Por picuinha, entraram na justiça.
0: Hoje?
1: Fizeram o que pudesse.
0: A justiça tinha dado
1: pra poder o jogo não ser no Maracanã.
0: Aí é brincadeira.
1: Aí a Conmebol se irritou e disse, ó, se esse jogo não for no Maracanã, vai ser no Paraguai. Que coisa vergonhosa.
0: Exatamente.
1: Quem tem que intervir aí é o poder maior, então.
0: É.
1: Joga no STF e pega um ministro lá e julga ser favorável ao Vasco.
0: É uma picuinha mesmo da dupla.
1: É coisa de pequena.
0: Pequeno, dos dois presidentes.
1: Pelo amor de Deus.
0: Achando,
1: o Vasco, na grandeza do Vasco, é claro que tem o seu estádio, que é o São Januário, mas pequeno, não tem condição
0: de comportar um
1: jogo de semifinal de Sul-Americana.
0: E com logo tá Boca Júnior. E com o Boca Júnior, né, cara?
1: E com Boca.
0: É.
1: Então, assim, não foi essa vitória do Vasco lá que fez com que eu chegasse aqui e comentasse isso, não. Eu tava esperando o momento para comentar. E o momento é agora. Porque o jogo já é próxima semana.
0: É.
1: E o torcedor vascaíno, o torcedor do Botafogo, pode sim usar o Maracanã. Aí depois vem todo o torcedor brasileiro pode usar o Maracanã. Porque ali é 100% de recursos públicos.
0: É, do governo do estado.
1: Do meu imposto, do imposto do Valde,
0: do
1: imposto dos vascaínos, do imposto dos botafoguenses, de todo mundo, e principalmente do Rio de Janeiro. Aí vem Flamengo e Fluminense com picuinha, aí agora estão alegando o gramado.
0: Não, nada a ver.
1: Como é que o Fla-Flu, vou dizer assim, abriu as portas para vir um jogo do futebol americano?
0: É. Que fez tudinho de primeira linha no gramado e tudo.
1: E não pode alugar. É alugado, viu?
0: Arrumou o gramado. Foi.
1: E não pode alugar pro Vasco.
0: É, claro, não pode. É picuinha muito. E pequena. Pequena de dois clubes grandiosos do Brasil e fazer uma sacanagem dessa.
1: Que não tem condição de ter um estádio.
0: É, que não tem condição.
1: Aí entrou no consórcio.
0: É.
1: Pra poder ter ali a patente do Maracanã.
0: Foi.
1: Mas a justiça maior tem que intervir e tem que botar Flamengo e Fluminense no seu devido lugar.
0: É, e o jogo do Vasco para esse jogo da terça-feira foram vendidos todos os ingressos, 70 mil torcedores.
1: Não tem o que
0: o
1: fazer
0: Vasco
1: mais.
0: Tem uma torcida gigante. É, claro.
1: Tem que respeitar o momento do Vasco.
0: Claro.
1: Como dizia o Eurico Miranda, como é que se diz? O respeito voltou, alguma coisa assim, ponto.
0: É.
1: E eu concordo. Tem que respeitar o Vasco. O Vasco é uma instituição gigantesca que tem muito torcedores e que merece sim jogar no Maracanã e decidir a sua classificação lá. Se vai perder ou não, aí é problema do Vasco.
0: Do Vasco, isso, concordo com você.
1: E dos seus jogadores.
0: Concordo.
1: Então, assim, é uma picuinha muito feia. E tomara eu, que se ficar ainda desse jeito aí, o STF interfira para poder dar vez e razão ao povo do Rio de Janeiro no total. Porque a população do Rio de Janeiro não é só composta de flamenguista e nem tricolores.
0: É claro.
1: Tem vascaíno também.
0: Tem. São todos irmãos lá no Rio Futebol, pô.
1: E o presidente do Flamengo, que é um dos principais que está aí batendo de frente, é o que tá mais...
0: Ele é briguento, ele gosta de brigar.
1: Aí veio aquele cara de Portugal, gosta, eu nem li a matéria.
0: Gosta de brigar.
1: Falar ele. Besteira.
0: Quem, o diretor?
1: O diretor de futebol do Flamengo. Ah, sabe de quem é ele?

0: É, não sabe de nada do Brasil.
1: De nada, daqui a um ano e meio, esse homem vai se embora.
0: Termina o mandato e vai embora.
1: Quem vai ficar? É o Vasco.
0: É o Vasco.
1: É o Botafogo.
0: É, claro.
1: E quem precisar usar.
0: E o Maracanã, que não sai dali. Que não sai dali.
1: Maracanã é um estádio mundial.
0: É.
1: Quem não quer jogar no Maracanã?
0: Todo mundo que vem de fora quer jogar no Maracanã pra dizer, fiz uma partida. No Maracanã é o maior estádio do mundo que foi.
1: A gente, como cronista esportivo, gosta de futebol, que milita aqui. Qual é o seu sonho? Ir no Maracanã.
0: E no Maracanã vem um Flamengo e Vasco.
1: Independente, no meu caso.
0: É.
1: Eu posso ver o Botafogo e Bangu?
0: Pode, no Maracanã.
1: No Maracanã.
0: É, no Maracanã.
1: Não tô nem aí.
0: É
1: agora
0: verdade.
1: O Flamengo e o Fluminense querem mandar no estádio. Ah, porque eu tenho uma concessão de 20 anos.
0: Não,
1: acaba.
0: Não, mas o governo também poderia interferir. Intervir. Intervir,
1: mas
0: não.
1: O governo do Rio não existe, Valdir.
0: É, não existe.
1: Quem está lá é um
0: interventor.
1: Um secretário de ministro, vai entrar em janeiro.
0: É verdade.
1: Esse que teve novo, já eleição e o
0: governador que
1: ganhou.
0: Ganhou,
1: o Ruas. Agora, enquanto isso, fica esse imbróglio. Infelizmente.
0: Olha,
1: mas o Vasco mereceu a vitória, jogou bem, foi um time guerreiro, fez 1-0, segurou a pressão do Boca Juniors, da torcida, teve jogador expulso e conquistou uma grande vitória. Mas isso não lhe credencia a, tipo assim, fazer uma publicação na internet rasgando o escudo do Boca.
0: Fez isso, foi?
1: Fez o jogador.
0: Ah, jogador?
1: Aquele problemático que não cumprimentou o Neymar. Thiago Mendes, eu acho.
0: O Thiago Mendes, mas ele é demais.
1: Não se classificou ainda.
0: É, claro.
1: Deixa pra fazer isso aqui no Maraca.
0: E o jogo tá aberto.
1: Não é?
0: Tá aberto.
1: Quando
0: tá
1: se classificar. Aí você cria uma rivalidade desnecessária.
0: E quem deu entrevista no final do jogo, não sei se você viu, foi o cara da seleção brasileira, vice-campeão do mundo, Lautaro. Jogador de seleção que joga no Boca Juniors.
1: Uhum.
0: Dizendo que não tem nada perdido, a gente vai pra lá pra ganhar.
1: Claro.
0: O Vasco que se cuide,
1: o jogo
0: jogue.
1: Tá aberto.
0: O jogo tá aberto.
1: Agora tem que saber jogar o jogo.
0: É.
1: Porque o Boca Juniors vem para fazer o seu jogo. Fazer um gol e deixar o Vasco desesperado.
0: E o Vasco...
1: Não precisa...
0: Esse treinador subiu muito de produção.
1: Isso. Não precisa... É argentino, ele é português.
0: É português. Parece que é português.
1: Pronto, tentei olhar já. Então assim, eu só sei que a gente quer de fora. Mas você não pode chegar e já cantar vitória. Você tem que ter o respeito máximo pelo adversário. Inclusive um adversário como o Boca Juniors. Que até então dominava o futebol sul-americano. Tá passando por uma crise, tá indo jogando a Sul-Americana. A gente sabe, cansou de ver o Boca campeão da Libertadores, ir para o Mundial, conquistar o Mundial, chegar lá na ponta da tabela. Sempre referência no futebol sul-americano. Você não pode, porque ganhei de 1-0 no Boca, aqui na La Bombonera, eu vou postar uma foto rasgando o escudo do Boca. Não pode, vacilou.
0: Marcelo, e feio.
1: Pisou na bola.
0: E feio.
1: Que fizesse aqui, com a classificação.
0: É,
1: aí você tira muita onda. Classificar.
0: É. Mas, independentemente disso, você pode fazer qualquer zoeira. Que o jogador, que é um jogador de inteligência, não faz isso, não é verdade? Não faz. Jogador,
1: não, o jogador faz.
0: Mas repare só, ele não faz. Agora, rasgar o escudo de um time, não. Tem que ter respeito. Porque o que é que ele vai fazer se o Boca Juniors ganhar um jogo e chegar no escudo do Vasco lá e rasgar o pisar?
1: Não tem motivo pra falar.
0: É mesmo?
1: Nada.
0: Aí o jogo, ninguém sai do estádio, vai dar a maior briga.
1: Mas, Valdir, o que o Gabigol fez semana passada?
0: Chutou a
1: bandeira,
0: do Atlético. Lá foi.
1: Na Arena, né? MRV.
0: Foi também lamentável.
1: Lamentável.
0: É.
1: Mas o Gabigol, ele bota o álibi de dizer assim: eu fui o primeiro campeão dessa arena. Mas pode fazer o que quer? Não pode. Aí você fechou a porta. O Gabigol, futuramente, pode ser contratado pelo Atlético Mineiro? Nunca. Gabigol nunca vai jogar no Atlético Mineiro. Porque fechou uma porta. Desnecessário. Porque
0: verdade.
1: Saiu chutando tudo.
0: Okay.
1: Aí fez um gol e levou a virada.
0: Ok.
1: O Santos.
0: Pronto. Vamos lá então. Falamos do Vasco, merecido a vitória do Vasco.
1: Quer falar do Fluminense?
0: Falar do jogo de logo mais 9:30, que é o jogo do nosso bolão. Mas antes, que a gente falou aqui do Vini Júnior, tô vendo aqui na notícia.
1: De fofoca?
0: Que fofoca. Que o atacante Vinícius Júnior do Real Madrid recebeu uma dura punição da Liga.
1: Sim,
0: hoje.
1: Ele pegou 3 jogos.
0: 4 jogos.
1: 4 jogos.
0: Vai ficar de fora do clássico contra o Barcelona.
1: Porque puxou o jogador.
0: Puxou o cabelo.
1: É.
0: Já pensou?
1: E o menino também tá correndo o risco de pegar 3 jogos, viu?
0: Quem?
1: O seu jogador.
0: O Pulgar?
1: Sim.
0: É o meu jogador. No nosso time, rapaz.
1: 3 jogos.
0: Pronto. Se pegar, normal. Entendeu? Eu falava até com o Valbert. Ontem eu disse, claro que ele mereceu ser expulso. Falei com meus colegas lá na escola também, disse, mereceu. Infelizmente, entendeu? A entrada dele não é a primeira vez. Todo jogo ele faz aquilo. E se for punido, é bom mesmo para aprender. Entendeu? Aprender. Não é a primeira vez que ele faz aquilo. E vida que segue. Aí o Vini Júnior, ele levou o vermelho porque puxou o cabelo do jogador. E o jogo do Vasco ontem, um jogador bom que deu o lançamento pro gol do Vasco, foi empurrar o juiz depois de receber o amarelo. Empurrou, sai daqui, aí ele depois queria, sai reclamando.
1: Ele queria buscar um espaço pra explicar a situação. Aí o juiz tava muito próximo.
0: Pô, se deu mal.
1: Mas o juiz não quer saber.
0: Não quer.
1: O juiz é intocável.
0: É, intocável. Não é? É.
1: Então você pegou uma vez, deu um amarelo. Aí ele quis explicar mais ainda, aí deu aquele empurrão pra explicar. Aí levou outro cartão.
0: Vamos lá, Tricolores e Alviverde.
1: Olha, Valdo, é um jogo forte pela Libertadores. Mais um ano brasileiro na final de Libertadores. Esse confronto vai definir quem será o brasileiro. E a gente vê um Fluminense muito competitivo. Um Fluminense que não vai baixar as guardas para o Palmeiras. O Palmeiras sabendo que o Palmeiras é tal, ganhou do Corinthians, ganhou. Mas o Palmeiras passou, vamos dizer assim, maus bocados nessa Libertadores. O Palmeiras não foi aquele de anos anteriores. Não, a gente comentou aqui.
0: Claro, claro.
1: Não é? Tudo bem, sim, que ganhou de 4 do Corinthians.
0: Se aperreou muito,
1: mas não podemos dizer que o Palmeiras ele é o favorito 100% nesse jogo. Não é. Nessa, como é que se diz? Nessa fase, nessa semifinal. Hoje eu vejo o Fluminense um pouco melhor.
0: E você vê no campeonato...
1: Para esse jogo.
0: Certo.
1: Um pouco melhor. Então, assim, no meu placar, é Fluminense 2-1 para cima do Palmeiras.
0: E tem outra
1: mesmo
0: coisa.
1: Jogando, vamos dizer assim, mesmo o Palmeiras sendo o que é vice-líder do brasileiro, mas a gente sabe que hoje o Fluminense joga um futebol muito competitivo e tem que ser respeitado. Vendeu caro a derrota para o Flamengo e com certeza vai fazer um jogo duro contra o Palmeiras. Na minha opinião, é 2-1.
0: Tá certo. Só dizendo para o torcedor, de a gente ir para o break e voltar para o nosso palpite aí do bolão, eu digo aí para você que o jogo de Fluminense hoje é o segundo quanto terceiro colocado do Campeonato Brasileiro atual. Palmeiras é o vice-líder. Aliás, perdão, Fluminense é o quarto.
1: É o terceiro.
0: Não é o Atlético do Paraná? É o Atlético do Paraná que é o terceiro. Passou o Fluminense, o Atlético, com a vitória que teve diante da Chapecoense.
1: Ah, na rodada, não foi?
0: Na rodada, O Atlético Paranaense é o terceiro e o Fluminense é o quarto colocado. Então, é uma briga lá também gigante daqueles times que estão brigando pelo título do campeonato brasileiro.
1: O Atlético é o terceiro com 53.
0: É, claro.
1: Até então, o Fluminense era o terceiro com 51.
0: É, tá
1: aí
0: certo.
1: Aí o Atlético venceu e passou o Fluminense.
0: Ok, então.
1: Mas eles jogam campeonato à parte, né?
0: É, joga.
1: É, porque Flamengo tem 64, Palmeiras 63, aí o Atlético Paranaense 53 e o Fluminense 51.
0: Vamos ao break?
1: Vamos ao break.
0: Quando a gente retornar, a gente retorna com o nosso bolão aí. Vamos lá.
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0: Volta, garotinha, nas ondas da imaginação da nossa querida Grande Rio FM 99.1. Primeiro lugar, em todo lugar. Deixa eu mandar um abraço aqui, rapaz, para meu amigo Rogerinho, corretor de imóveis. Mandar um abraço aqui para meu amigo Dr. Ronaldo Moura Vieira, da Clínica Cardiopen, médico cardiologista, rapaz. Deixa eu também mandar um forte abraço para o vereador Ivo Costa, para o vice-prefeito Valdinho Monteiro, para meu amigo Lincoln Trator, vereador de Neópolis, parceiro nosso, meu amigo Cabo Alves aí das duas rodas, moto peça na Cano Toledo. Sábado vai ter festa aí, você vai brincar pra valer aí, viu? Quero ver a festa aí no sábado na Cano Toledo, viu, meu amigo Alves? Um abraço. Meu amigo Paulo Passos e a Cláudia, lá da Academia Vila Fitos, em Neópolis, seu Cláudio, Dona Maria, ligadinho, sempre toda noite na Grande Rio FM, não desliga o rádio. Das 6 horas, ela reza Ave Maria e já liga o rádio. Pra ouvir o Luiz Danta, ouvir depois à tarde o Antônio Silva e à noite o nosso esporte, tá bom? 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E para os vereadores Léo Marques, Sidoca, Raquel Tavares, Valdir e Dalino, que também são nossos parceiros. Um forte abraço para vocês. E agora, vamos ao bolão? Vamos interagir.
1: Nosso bolão.
0: Vamos lá.
1: Vai ser um atrás de outro, viu, aqui.
0: Vamos lá, vida que segue.
2: Boa noite, Valdo, show de bola. Tô aqui no cafezinho, ouvindo esse programa, anota mil. O meu placar... Desculpe. O meu placar é 1-1. Fluminense Palmeiras.
0: Tá tu falando, tomando café? Escuta.
2: Boa noite.
0: Boa noite, não, Valdo. Tá tomando café.
1: Com a boca cheia de
0: cuscuz. Com a boca cheia de cuscuz. Não é mesmo? E pilombeta.
1: Ao Lindomar.
3: Boa noite. Boa noite, Valdir Fernando.
0: Boa noite, irmão.
3: Muito boa noite, Valder Lima. Muito boa noite, ouvintes do Grande Rio Esporte, Rádio Grande Rio FM 99,1. Lindomar Dantas passando para dar o placar. Fluminense 3, Palmeiras 1, ok? Fluminense 3. Palmeiras, um abraço.
0: Um abraço, meu amigo locutor de casa de carne, de mercadinho, supermercado.
1: Chama, é lindo, ele, mano, que ele resolve.
0: Chama, né? Ele que só não bote a cerveja na hora que ele tá falando.
1: Bote depois, né?
0: Bote depois, exatamente.
1: Olha o rei dos gols.
0: Olha aí.
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5: Boa noite, Valdo Fernando. Boa, aqui noite. É o Tony Boneca, o Rio de Gol.
0: Boa noite,
5: estamos,
0: irmão.
5: Aqui na escuta do seu programa. Tenha uma excelente quarta-feira. Que Jesus Cristo dê paz e saúde, Senhor, e toda a família.
0: Você
5: do Senhor.
0: Você também, amigo.
5: Em Deus. E querendo aproveitar, mandar o placar do Rio de Gol. Fluminense 3-1. Palmeiras do meu amigo Carlinhos hoje apanha de 3-1 no Fluminense. E estamos aqui na escuta, tomando um cafezinho, eu, minha mãe Magra, meu padrasto Mané. E querendo aproveitar, mandar um alô aí pros meus amigos, Jorge Pato Broco, meu colega Beto Peixoto, Reinaldo lá na Itapuranga, Jorge Pato Broco. Mandar um abraço pra minha mãe Magra, meu cunhado Gavião. Mandar um alô pro Branquinho do Arrocha, aqui no Barro Vermelho. Seu Lila do Peixe. Seu Carlinho lá no Campo Redondo e pra todos meus amigos, pra quem gosta de mim, pra quem não gosta, mesmo assim, um abraço do Rei dos Gol.
0: Um abraço,
5: quero,
0: meu amigo.
5: Quero mandar também um alô pro presidente e fundador do América, do Raimundinho, meu amigo Gininho, e pra todos que fazem parte da família América. Tô na escuta, um abraço, muito obrigado pelo espaço.
0: Valeu, meu amigo, obrigado você pela participação no programa.
1: É o Aguinaldo, eu me encontrei com o Aguinaldo hoje.
0: Olha só, até que fim apareceu.
1: Ele todo dia passa lá na empresa e pega um cafezinho.
0: Mas como é que tem café na casa dele, não é?
1: Mas é para poder aquecer, para chegar em casa,
0: mas, rapaz,
1: já pronto.
0: Mas ele pega o café no copinho pequeno ou grande?
1: O segurança lá já pega e entrega aí.
0: Então deve ser um copo grande para ele tomar um gole lá e ele enganar o vigilante da Prestec e levar para tomar em casa.
1: Não, ele tomou na minha frente, né?
4: Deixa eu dizer, diga que sim,
1: eu tava lá do lado dele.
4: Tá certo, Reinaldo, vamos lá.
1: E aí, Aguinaldo, boa noite, meu amigo.
6: Boa noite, meu amigo Valdir Fernandes, Valdir Lima.
4: Boa noite, irmão.
6: Valdir Lima, essa galera da Grande Rio Esporte. Estou voltando depois de eu passar uma temporada lá no Geraldo Pociano, na roça.
4: Na roça?
6: Eu estava lá em Geraldo Pociano, na roça.
4: Eita!
6: Passei uma temporada lá, já cheguei, graças a Deus.
4: Que bom!
6: E o meu placar de hoje é 2-1 Fluminense, viu? 2-1 Fluminense. Valeu, meu irmão. Deixa eu mandar um abraço aqui pra galera que tá morrendo de saudade do Pom-Pom-Pom-Pom-Ponzeiro.
4: É isso aí, a gente aqui também.
6: Obrigado lá da Tapuranga, um abraço pra ele. Meu amigo Zé da Dedé, meu amigo Márcio do Bairro da Senhora de Fátima, meu amigo Genilson lá no Jatobá, o Vascaíno, também o Vasco, viu? Deixa eu subindo. Deixa eu pôr o vermelho, meu amigo Paulo da Guanabara, meu amigo Tonho Boneca, o meu amigo Gavião, não pode faltar, viu?
4: Viu.
6: E um abraço pra toda a galera rubro-negra, nós do Flamengo, valeu? Meu amigo Isaías Noiteiro, minha amiga Marlene. É isso aí, meu velho. Um abraço e uma boa noite.
4: Valeu, meu amigo Aguinaldo. Um abraço, boa noite. Diga. É de novo, não?
1: Não.
4: Se ele só
1: um abraço, Aguinaldo.
4: É, ele só faltou dizer que passou esse tempo na roça e não disse quantas carretas foi lá pra pegar a produção e aonde foi que ele vendeu.
1: Eita.
4: É?
1: Depois
4: é.
1: Ele disse.
4: Aí
1: disse
4: o que foi que ele foi pegar na roça. Tem que dizer o que é, quero saber. 10 carroças pegou a produção.
1: Olha, boa noite, Valde. Aqui é Marcel de Santana do São Francisco. O meu placar é 1-1.
4: Marcel de Santana. Valeu, Marcel. Um abraço, garoto.
1: Vamos aqui. Vamos. Boa noite, Valde. Aqui é Nilda do Povoado Murici. Meu placar é 2 para o Fluminense e 1 para o Palmeiras.
4: Nilda, um abraço, querida, aí para você e a família no Murici.
1: Vamos pro Alcides?
4: Vamos lá.
1: Lá de Neópolis. E aí, Alcides, boa noite, meu amigo.
7: Boa noite, Bato Fernando. É Alcides de Neópolis. O meu placar é Fluminense 1-0. Tenha uma boa noite. Tchau, tchau.
4: Tchau, tchau, garoto. Um abraço. Obrigado aí.
1: É o podcast. Sabe o que é um podcast?
4: Não.
1: Sabe não o que é podcast, Valdir?
4: Podcast?
1: Podcast.
4: É
1: eu vou ensinar. Podcast é um...
4: É o quê?
1: Um material que você grava de 5-6 minutos.
4: Sim.
1: Rápidos.
4: Rápido.
1: Objetivo no assunto.
4: 5-6 minutos.
1: É, você é um cronista esportivo, vai falar 5-6 minutos daquele assunto.
4: Um comentário.
1: Um comentário. A gente joga nas redes sociais, no site, no WhatsApp, no Instagram. Aí sei. Aqui tem um podcast do Pato.
4: Ah, tô ligado, essa foi boa. Eita.
8: Boa noite, meu amigo Rodo, boa noite, seus ouvintes, né, meus colegas, todos os colegas de fé que curtem seu programa, que gostam, que amam de coração. Mandar um abraço lá pro seu Naldo, lá em Dores, né? Dizer que é por isso que o futebol brasileiro tá nessa decadência, Valdo. Não ganha mais nada, não ganha mais nunca com a Copa do Mundo, não ganha mais nada. Só ganha aqui essas besteiras mesmo na América do Sul, que é a Copa Libertadores, mais nada. Mais nada o brasileiro ganha, por causa dessa bagunça no futebol. Olha, eu não sou vascaíno não, cara. Mas o Vasco tem o direito, o Vasco é o Brasil hoje, né? Vasco é o Brasil disputando sua vaga. E por que essa picuinha, essa safadeza contra o time do Vasco? Não, tem que jogar no Maracanã. O Maracanã é público, o Maracanã é do Rio de Janeiro. E tem que acabar com esse negócio, tá certo? Que tem a concessão Flamengo mais Fluminense. Mas é o Vasco é o Rio de Janeiro. É a torcida do Vasco. Será possível que esses caras não entendem isso, não, é, mãe? Enquanto existir essa safadeza no futebol, vai ficar difícil. Eu mesmo já perdi a esperança, não discuto mais pro futebol, porque eu sou fanático pro futebol. Mas o meu fanatismo agora é só o Penedense e mais ninguém, viu? Um abraço e vamos. Meu amigo Valdo, e vocês, não tem notícia nenhuma do Penedense, não? Hoje eu estive por lá, estive dando uma olhadinha lá na concentração. Tá muito bonita, viu? Pintadinha, vermelho e branco, coisa linda, tá, viu? Não sei, só falta saber notícia, né? Que a gente não sabe notícia nem nada do Penedense, né? E vocês, tá na hora de vocês correr atrás para dar informação no rádio, né, meu irmão? Um abraço. O Fluminense tem que queimar o juiz de domingo e o Daronco. Se nenhum dos dois apitar o jogo, o Fluminense ganha hoje de 2-0.
4: Ai, ai, ai.
1: Pato Broco sempre sucinto, né, nas suas falas.
4: Mas diga ele que arbitragem é sul-americana, no Brasil não, não apita não.
1: Agora, sobre o Penedense, a gente estava falando ontem, off, aqui, que eu vi uma entrevista do Aerto para uma empresa
4: de Arapiraca,
1: mas a gente vai chamar o Aerto aqui para poder
4: atualizar. Para atualizar que ele já teve aqui.
1: Eu acho que lá para o final de outubro, a gente chama ele, que eu não vou queimar cartucho.
4: É, né? Exato, exato.
1: E deixar ele trabalhar. Porque o que a gente sabe é que ele está apresentando os membros da comissão técnica, que eu já vi aqui no Instagram, e vi que o alojamento está todo vapor. Então eu acredito que no final de outubro, Valdo, você mandando um zap para ele, ele prontamente vem para cá
4: para
1: poder atualizar o torcedor de Penedo, porque vai estar perto aí já de se apresentar os jogadores da base e os jogadores da região. Ele disse que vai se apresentar agora em novembro.
4: É por causa do jogo festivo, primeiro jogo beneficente para o telhado da igreja
1: Santa Luzia.
4: É um jogo beneficente, no dia 14, é um sábado à noite. Ele já lançou até o card e mandou a imprensa divulgar. Qualquer pessoa poder divulgar, está lá no grupo do Penedense.
1: No final de outubro a gente chama aqui.
4: É Penedense e Asa, tá certo?
1: Beleza. Ô, Barbosa. E aí, Barbosa, tudo bom, meu amigo?
9: Boa noite, meus amigos. Grande vitória do meu Vascão. Belas palavras, Valder. Com comentário sensato, inteligente e oportuno, viu? Belas palavras, você está de parabéns. Exatamente isso que tem que acontecer, rapaz. Quem já viu? Picuinha do BAP com o Pedrinho e quem vai ser punido é a torcida. Isso não existe.
1: É isso aí, Barbosa. Olha, o placar dele é 2-2, viu?
4: 2-2. Valeu, Barbosinha.
1: Um abraço, meu amigo.
4: Vá tomar seu café na casa do Paulo, que tá com mais de uma semana, que ele ganhou o brinde, mandei vir, não veio, não é isso, Valder?
1: Não veio.
4: E pela validade eu vou consultar os universitários pra dizer pra onde vai esse prêmio.
1: Como é o nome?
4: Entendeu?
1: Eu esqueci agora. Que perdi o tempo.
4: Perdeu a validade. Inspirou o prazo.
1: Inspirou
4: o prazo.
1: Ó, o Gel. E aí, Gel, boa noite, meu amigo.
10: E aí, Valdo, olhou? Olhou aí. É o favorito.
4: Dê boa noite, rapaz, pelo menos.
10: Caderno aí.
4: Dê boa noite, rapaz, pelo menos, já a liga cobrando.
10: Vai sortear hoje o ganhador do jogo entre Flamengo e Santos. Vou dar placar hoje não, viu?
4: Não vai dar
10: placar hoje não.
4: Lá vai.
10: Hoje eu só tô na escuta do programa. Só se der o Erivaldo e eu sem camisa, porque hoje eu não vou dar placar não. Hoje eu tô cansado, trabalhei o dia todo, viu? Tô aqui, na casa do Erivaldo, comendo uma sopazinha.
4: Ai, meu pai.
1: Rapaz, o cara é cansado.
4: Cansado.
1: Pra dar um placar.
4: Pra dar um placar.
1: Que é 1-0, 0-0, 1-1, 2-2, 1-0.
4: E nem boa noite deu. Foi logo cobrando o placar pra eu olhar. Nem boa noite ele deu.
1: A Folha perdeu, viu?
4: Mas eu achei.
1: Do Rio.
4: Eu achei a Folha, não é, Valder?
1: Achou?
4: Achei, tá aqui. Eu vou dizer a ele. Tome seu prato de sopa, dois ou três pratos aí.
1: Isso é chantagem.
4: Entendeu? É chantagem.
1: Por isso que ele não vai dar o placar.
4: É, não vai.
1: Porque você não achou a
4: Folha. Mas eu achei ela aqui, vou dizer. Posso dizer agora?
1: Não, tem muito ouvinte aqui. Então, o Gel vai ficar esperando.
4: Vai, porque senão se eu disser quem vai ganhar...
1: Se a gente não falar hoje, a gente fala amanhã.
4: Fala amanhã. Então no Natal. No Natal...
1: A gente procura aqui. Auditar os placares e olha, né?
4: É.
1: A gente também, às vezes, Gel, tá um pouco cansado, né, Valdir? Eu mesmo trabalhei o dia todo.
4: Eu sei.
1: E tô aqui no batente.
4: E eu também. Vamos lá.
1: É isso? Olha o Zé Padeiro.
11: Olá, vai Fernando Valdelinho Valdo, tá aqui, Zé Padeiro. Vou botar pra cá, Valdir. Vou botar 2-1 pro Palmeiras. Hoje eu sou palmeirense, certo? 2-1 pro Palmeiras. E manda alô pro Mozé, Selma, Pato Broco, Adail, Bamba e o.
4: Maria.
11: E o Pato Broco, tá certo?
4: Tá certo.
11: E bom trabalho, meu amigo.
4: Tá certo, um abraço.
11: E o Hélio Carroceiro, meu amigão aí, rapaz. Cinto Carroceiro aí, rapaz.
4: Tá doendo, depois da festa ele adoeceu da voz.
1: Chama na bota. Vamos ver se ele já apareceu aqui.
4: Tá doente ele.
1: Ó, Ronaldo Tavares. Boa noite, Valdi e Valder.
4: Valeu, Ronaldo.
1: Meu placar é 1-1.
4: 1-1.
1: Boa noite a todos os ouvintes, um ótimo programa para todos. Ronaldo Tavares.
4: Um abraço, Ronaldão. Obrigado aí pela presença no programa.
1: Olha o Carlinhos de Campo Redondo. E aí, Carlinhos? Boa noite, meu amigo.
12: Boa noite, Valdo Fernandes. É o Carlinhos de Campo Redondo. Meu placar é Palmeiras 2, Fluminense 1. Boa noite a todos os ouvintes. Tchau.
4: Chama meu amigo Carlinho aí, rindo à toa, né, Valdo? Hoje é o Palmeiras dele, quero ver. Não é isso? Palmeiras doente aí contra o Tricolor. Jogão vai
1: ser. Boa noite, Valdo. Meu placar é 2-1 para o Fluminense. Sidney, da Castro Alves.
4: Sidney, 2-1 para o...
1: Flu.
4: Fluminense. Isso aí. Dá do recado, Sidney.
1: José Maria.
4: Zé Maria.
13: Boa noite, Valdo Fernando.
4: É o Zé da Dedé.
13: Fita aí, meu amigo. Fluminense e Palmeiras, viu, Valdo Fernando? É 2-1 para o Palmeiras, viu, Valdo Fernando? Uma boa noite, meu amigo. Um abraço para você. Outro para os seus filhos. Uma boa noite, meu amigo. Fica com o Dedé aí, Valdo Fernando. É o Zé da Dedé, meu amigo.
4: Viu, meu amigo?
1: É o Zé da Dedé.
4: Lá, obrigado. Lá do bairro Nossa Senhora de Fátima.
1: Porque tá salvo aqui como José Maria.
4: José Maria é o nome dele, mas apelido é Zé da Dedé. Valeu, Zé.
1: Ó, o Reinaldo.
14: Boa noite, Valdo e Fernando. Boa noite,
4: Amanda.
14: É o Reinaldo, estou ligado no programa. Tava trabalhando, rapaz. Cheguei no instante, já liguei no rádio já. É, mandar um alô para os nossos amigos aí, para o seu Carlinhos no Campo Redondo, para o Pato Broco, para o Zé da Dedé, para o seu Lila, para o Tonho Boneca, o Reinaldo Cobraludense, para a Lu Emanuel na Igreja Nova, para o Jailton Garcia. O meu placar do jogo, Fluminense e Palmeiras. 2-1 para o Fluminense. Hoje eu sou tricolor, viu? Hoje eu sou Fluminense. 2-1 para o Fluminense. Bom trabalho a todos.
4: Valeu, rei, um abraço.
14: Até que fim, Valdo Fernando, o Ponzeiro largou a roça de fumo, que tava dormindo lá no meio do fumo, rapaz.
13: Valeu.
14: Boa noite, Ponzeiro.
4: Ai, ai, descobriu o que era que ele foi fazer lá. Você falou dele, ele já disse a produção de quem foi, do Aguinaldo lá, e Geraldo Ponciano.
1: Vamos chamar da bota?
4: Bora.
15: Boa noite, Valdo Fernando, boa noite. 2-2, vamos embora e chama a bota, tamo junto. Tchau,
4: melhorou.
15: Chama a bota. O meu pra cá é 2-2. Chama na bola, tamo junto. Calceiro topado, topado. Juntinho, digo, o Valdinho, agora é o rei da bola. Esse é de
4: verdade.
15: Esse é o calceiro topado.
4: Valeu, meu irmão. Com a sua alegria toda que Deus lhe deu.
1: Deus abençoe.
4: É verdade, garoto.
1: Vamos aqui do WhatsApp.
4: Vamos lá.
16: Boa noite, Valdo. Boa noite, Valdo. Boa noite, Valdo. É o Valdo São Sebastião pro Palmeiras 7-0 pra ele.
1: Tá tirando
16: é o Valdo São Sebastião.
4: Robson, é Robson, né? De São Sebastião.
1: Tá na resenha.
4: É. Robson de São Sebastião deu 7-0 pra o Palmeiras.
1: Estamos aqui do WhatsApp.
4: Deixa eu só dizer a ele que não é o Sub-19, não, nem o Fraldinho. É o time principal.
1: Não, não é que ele seja um torcedor
4: né?
1: Fanático.
4: E deteste o Fluminense, né? É, mas não é o Fraldinha, não. O time principal, viu, meu amigo Rosco?
1: Estamos aqui do WhatsApp.
4: Ai.
17: E aí, Valdo Fernando, boa noite. Estamos aqui ligadinho aqui no som do caminhão. Estou viajando. E tô mais meu filho aqui, Isaac. E quero aí fazer o palpite aí. 1-0 Palmeiras. E quero também mandar um alô lá para Juninho, outro meu filho que é flamenguista. Flamenguista que toda vez que o Flamengo joga, eu tenho que comprar remédio para ele, que ele fica doente.
4: Aí é ruim.
17: Então, eu. Meu palpite é esse, sou do Povoado de Saúde. Valeu, uma boa noite, fica com Deus.
4: Povoado Saúde.
1: É, ele é caminhoneiro.
4: É caminhoneiro, estrada, não deu nome.
1: É, e as iniciais aqui não ajudam, né?
4: Não
1: JFDS.
4: Ajuda.
1: É como tá salvo aqui.
4: Povoado Saúde. Como é? Tem J?
1: JF.
4: Então vou botar DS. Ah, JF. Ah. No caminhão ele tá.
1: Ele tá gravando o áudio.
4: O JF.
1: É, ó o Gel. E aí, Gel? Voltou, meu amigo? Ah.
10: Valdo Fernando, boa noite pra você.
4: Tá aí.
10: Mas você tem que explicar porque a folha foi perdida. Você
4: eu vou...
10: é uma onda de máscara. É por isso que eu gosto de você. Você é o homem da feira, indo e voltando. Rapaz, é você. A gente fica com saudade de você quando você tá sentado aí na rádio. Por isso que você tem que ficar aí. O Erivaldo e o Heraldo também gostam de você. Você é um homem da porra, indo e voltando.
4: Só foi boa.
1: Eita, ele
4: legal. Obrigado, foi legal essa aí. Só ele pra fazer a gente rir aqui. Legal, né?
1: Foi de um dia tão pesado, né?
4: Não tinha voz tão pesado, claro, garotinho. Mas ele não deu palpite, né?
1: Ele tá okay, ocupado, bem ele cansado. Tá, né?
4: Já tomou 3 pratos de sopa.
1: É, pra dar um placar.
4: Aí né? Tá sem fôlego.
1: Pra dar 1-0, 2-0.
4: Um prato de sopa já é pesado, mas em 3.
1: O caminhoneiro tá gravando um áudio.
4: E até agora, no caminhão.
1: Mas o Gel tá.
4: É o JF.
1: Tá ocupado. Ele tá gravado.
4: Eu tenho pra mim que é o JF, que ele cantou lá da saúde.
18: E aí, Valdo Fernando? Meu nome é Jânio Ferreira dos Santos, pô. É porque eu coloquei como paulista aí, viu? Mas meu nome mesmo é Jânio Ferreira dos Santos.
1: Jânio Ferreira dos Santos. Viu?
4: Ah, Jânio. O Jânio de Santo, povoado de saúde, valeu, cara, que bom. Ele é de Santão São Francisco ali, no seu caminhão com seu filho, ligadinho, curtindo o programa, é um prazer enorme, a gente fica feliz, né? Claro. Que a gente fala em todo canto da região do Baixo São Francisco, a gente agradece com carinho a audiência. Agora eu quero ver o Gel dar o seu palpite depois de 3 pratos de sopa.
1: Bora.
4: Tem mais alguém?
1: Tudo no ponto.
4: Peraí, então, deixa eu ver. Vou procurar a folha do Gel? Procura?
1: Não, rapaz, não, a gente vai procurar ainda. Não
4: vamos procurar?
1: Não.
4: O Valberto não deu, não.
1: Deu 2-2.
4: Ah, deu palpite, meu garotão da galera. O Valberto Lima aí no seu trabalho. Olha, amanhã é dia do professor. Vai ter aula, não, viu? Vem um programa aqui. Vai dizer que vai fazer alguma coisa e tá cansado.
1: Ele disse que vai viajar.
4: E é, mas meu pai do céu, tá Valberto.
1: É internacional.
4: Internacional?
1: Ele vai pra resolver uns problemas aí.
4: Ucrânia?
1: Com a filhinha dele.
4: Vai. Com a minha netinha. Tá certo, garotinho. Tá dado o recado. O seu palpite já deu antes, foi 2-1.
1: 2-1 Fluminense.
4: Fluminense, o Valbert 2-2. E o meu palpite é 2-0 para o Fluminense. Não, nunca vou dar palpite do Palmeiras. Hoje sou Fluminense. 2-0 para o Fluminense, tá bom? E aí,
1: tudo no ponto, Valdo, e até amanhã, se Deus quiser, tchau.
4: Tchau, galera, chegamos ao final de mais uma edição do nosso Grande Rio Esporte. Voltaremos amanhã, se Deus quiser, neste mesmo horário, canal de credibilidade, porque aqui quando você liga só dá ela, a Grande Rio FM. Vem aí música até as 9 para calentar e deixar romanticamente a tua noite. E depois às 9 tem a voz do Brasil. Que papai do céu abençoe nós todos. Temos uma boa noite. Paz e bem para todos nós. Tchau, galera.

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11: Hora certa. 19 horas e 12 minutos.

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12: Hora certa. 19 horas e 40 minutos.

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0: 7:02.
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16: Hora certa. 20 horas e 10 minutos.

0: coisa boa!
1: Tenho pensado que não é possível.

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0: sabia que o Moca é um dos mais saborosos tipos de café? É feito a partir de um tipo raro de grão. Ocorre quando apenas uma semente forma-se dentro do fruto do café. E o único grão concentra todo o nutriente da polpa do fruto, por não ter de reparti-lo com outro grão. Assim, fica com sabor mais concentrado e seu formato regular permite uma torrefação mais uniforme. Os mocas são conhecidos ainda como frutos machos ou caracóis.
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0: 7:58.
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0: Está no ar a Voz do Brasil. As notícias do governo federal que movimentaram o país no dia de hoje.
1: Olá, boa noite.
2: Boa noite para você que nos acompanha em todo o país.
1: Quarta-feira, 14 de outubro de 2026.
2: Vamos aos destaques do dia.
1: Brasil regulamenta marco legal dos jogos eletrônicos.
2: Ideia é estimular a inovação, a formação profissional e fortalecer a produção brasileira de games.
1: Nova regra traz ainda plataforma pública e gratuita para catalogar, divulgar e promover jogos nacionais. Graziele Bezerra.
3: E para ampliar a formação de profissionais para a indústria de jogos eletrônicos, o Ministério da Educação vai ofertar vagas para cursos de graduação na área de jogos digitais.
2: Outubro Rosa alerta para a prevenção do câncer de mama.
1: Agora, planos de saúde devem cobrir mamografia quando houver indicação clínica, mesmo antes dos 40 anos. Luana Karen.
4: A mamografia é o melhor exame para a detecção precoce do câncer de mama. A partir dos 40 anos, as mulheres devem fazer mamografia anualmente.
2: Micro e pequenas empresas devem ficar atentas aos prazos para escolher o regime tributário de 2027.
1: Quem deseja entrar ou retornar ao Simples Nacional tem até amanhã para solicitar a opção.
2: Ainda tem dúvidas? Vamos falar da mudança e opções para você saber o que é melhor para o seu negócio.
1: Hoje na apresentação da Voz do Brasil, Luciano Seixas e Mariana Jungmann.
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1: Computadores, consoles, celulares, por todos esses meios é possível ter acesso a algum jogo eletrônico.
2: E para desenvolver esses games, que muitas vezes consomem horas da nossa atenção, é preciso juntar muita arte à tecnologia.
1: E todo esse trabalho agora faz parte do marco legal dos jogos eletrônicos, que vai regulamentar o setor.
3: O governo assinou nesta quarta-feira o decreto que regulamenta o marco legal dos jogos eletrônicos no país. A medida amplia o fomento ao setor, incentiva a formação de profissionais e promove os jogos brasileiros dentro e fora do país. O Brasil é o maior mercado latino-americano de games e está em quinto lugar no ranking de população online, com uma estimativa de 105 milhões de jogadores, segundo dados da Abra Games, a Associação Brasileira das Desenvolvedoras de Jogos Digitais Eletrônicos. O presidente da associação, Rodrigo Terra, acredita que a regulamentação vai ampliar o mercado e contribuir com a economia.
5: A pauta de videogame é uma pauta transversal, ela é pauta de cultura, mas ela é pauta de tecnologia, ela é pauta de desenvolvimento econômico e comércio. E é pauta também da fazenda, da receita. Só que agora a gente começa também a jornada, a próxima fase, né? O próximo boss fight é a gente poder categorizar tributariamente, né? Como é que vai ser agora esse setor, que agora ele é reconhecido como um setor único, não só atrelado à tecnologia, como é hoje também.
3: Dados da pesquisa Game Brasil divulgaram neste ano, apontam que cerca de 36% dos que consomem games no Brasil têm entre 14 e 29 anos. Outro recorte mostra que 25 milhões de gamers têm algum tipo de deficiência. Para o criador de conteúdos, Fabrício Ferreira, da Able Gamers Brasil, ONG voltada para a acessibilidade em jogos eletrônicos, a regulamentação e o fomento previstos no decreto vão contribuir para a acessibilidade no setor.
6: A gente fala muito sobre videogames, sobre jogos como um mercado. Pela questão do dinheiro financeiro, a gente fala muito sobre arte, mas o videogame hoje, ele é uma ferramenta muito forte de socialização. A gente tem uma grande parte da população PCD no Brasil que muitas vezes não pode sair de casa. E os videogames, ele além de ser uma forma de arte, ele também permite que essa pessoa viva experiências que muitas vezes a gente nem dá bola para essas experiências. É algo cotidiano para
3: a
6: gente.
3: A ministra da Cultura, Margareth Menezes, afirma que os jogos eletrônicos deixam de ser considerados apenas softwares e passam a ser vistos como produtos culturais.
7: E essa é uma mudança fundamental porque permite que os jogos brasileiros acessem instrumentos de fomento já consolidados, como a Lei do Audiovisual, a Lei Rouanet,